0: vai passar a custar 21,91€. O despacho está hoje publicado em Jornal Oficial. Os novos preços entram em vigor este sábado, 1 de agosto. 42% das crianças açorianas têm excesso de peso ou obesidade. É a maior prevalência entre as várias regiões do país. 21% das crianças entre os 5 e os 14 anos têm excesso de peso, 21% têm obesidade. São dados revelados hoje pelo INE no âmbito do Inquérito Nacional de Saúde, realizado no quarto trimestre de 2025. Quanto à saúde oral, 90% das crianças nos Açores têm uma apreciação positiva do estado dos dentes e das gengivas. A região autónoma dos Açores é também a região do Algarve foram aquelas em que registaram as proporções mais baixas no reporte da limitação para a realização de atividades consideradas habituais para a idade devido à doença ou a problemas de saúde. No final do primeiro trimestre de 2026, o passivo dos três hospitais da região era de 284,6 milhões de euros. Aumentou mais 40 milhões de euros no ano. O maior aumento, Linda Luz, foi no hospital de Ponta Delgada.
1: Um aumento de cerca de 21 milhões de euros no ano. No primeiro trimestre de 2025, o passivo do hospital de Ponta Delgada era de praticamente 147 milhões de euros. Este ano passa dos 167 milhões. No Hospital da Ilha Terceira, a subida passa dos 19 milhões de euros. O passivo é agora de cerca de 84 milhões de euros. No ano passado, 64 milhões e meio. Já no Hospital da Horta, a subida do passivo não chega a 1 milhão de euros. Neste primeiro trimestre de 2026, situa-se nos 33,6 milhões de euros. São dados da Direção Regional do Orçamento e Tesouro, citados pela RTP Açores. Já na análise entre ativo e passivo das contas dos três hospitais da região, o Hospital de Ponta Delgada registra uma melhoria de cerca de 700 mil euros, o Hospital da Terceira de cerca de 7 milhões de euros. O Hospital da Horta é o único em que o ativo diminuiu neste período, foram menos 2,1 milhões de euros.
0: Já estão a decorrer e terminam na sexta-feira as inscrições para a época especial dos exames nacionais do secundário, uma medida excepcional criada pelo Ministério da Educação para compensar os atrasos na correção digital dos exames nacionais. A nova época de exames vai decorrer entre 3 e 8 de setembro. Está aberta a todos os alunos que reuniam condições para realizar provas na segunda fase, independentemente de as terem efetuado ou não. A decorrer estão também as candidaturas à primeira fase do concurso ao ensino superior. Estão abertas até 6 de agosto. A Universidade dos Açores conta com 665 vagas. Para o próximo ano letivo apresenta uma nova licenciatura, Biotecnologia. O curso vai ser selecionado em Angra do Heroísmo. Eduardo Mota.
2: A grande novidade do próximo ano letivo, Biotecnologia, é um novo curso na Academia Açoriana. A licenciatura vai ser dada na terceira e conta com 25 vagas.
3: Ele corresponde, por um lado, a uma das grandes áreas de desenvolvimento científico e tecnológico e que apoia um alargado conjunto de atividades depois que, no mercado de trabalho, como eu dizia, na área da saúde humana e animal, na área da agricultura, na área do ambiente, da alimentação, da indústria.
2: Palavras de Susana Caldeira, vice-reitora da Universidade dos Açores. Outra das novidades é o novo mestrado em comunicação de ciência.
3: Isto tem a ver com a forma como se comunica ciência para diferentes públicos. Não é? Okay. Portanto, o que é fazer ciência? Como é que os jornalistas comunicam ciência, como é que os investigadores comunicam ciência para diferentes destinatários, para diferentes públicos, como é que selecionam a informação relevante.
2: Para o próximo ano letivo, a Universidade dos Açores conta com 665 vagas e mais de 200 para os concursos especiais, como os maiores de 23 anos, os diplomados de outros cursos. Ao todo, há 25 licenciaturas, 4 cursos técnicos superiores profissionais, 21 mestrados e 7 doutoramentos.
0: Prevê-se uma redução na produção de vinho na Adega da Graciosa, uma quebra que pode chegar aos 20% em comparação com o ano anterior. As condições meteorológicas e as pragas estão a prejudicar as uvas. Luís Costa.
4: 2025 foi excepcional para o vinho Pedras Brancas, o principal produto da Adega da Graciosa, que recebeu perto de 24 toneladas de uvas. 2026 já será diferente, na perspectiva de Carlos Picanço, viticultor e membro da direção da Adega.
5: O ano não é mau. acho que vai ter menos pressão que o ano passado. Atendendo até este mês tem sido complicado, muitos nevoeiros e falta de mão de obra também que tem tido, não tem chegado com os tratamentos a tempo e perdi aqui alguma produção. E também vejo outra questão que é a praga. A praga já começa a comer, mesmo com elas verdes, já estão a estragar na vinha.
4: O ataque das pragas e a falta de mão de obra são as principais dificuldades desta atividade agrícola, que não permite utilizar grandes recursos tecnológicos.
5: Os fertilizantes já estamos a usar os drones, em que funciona. Agora, a nossa forma de produzir, tendência a retomar, tem que ter as coletas, exige muita mão de obra.
4: A direção da ADEGA, que está em funções há menos de um ano, tem garantido várias parcerias para escoar o vinho. Uma grande parte da produção do ano passado foi vendida a um empresário da Ilha Terceira.
5: Nós fizemos uma parceria com um privado em que nos ficou com parte do vinho. Ficou o ano passado, temos um contrato por 5 anos. Temos já no continente, no Zona Centro, um distribuidor em que estamos com a expectativa alta. No Algarve também já temos alguém em vista para nos distribuir. E apareceu agora também uma oportunidade que é para o Brasil, em que também a expectativa é alta e penso que as coisas estão a correr bem.
4: Mesmo com previsão de alguma quebra, a expectativa é alta na Adega da Graciosa, quando falta cerca de um mês para a próxima vindima.
0: No desporto, a nova direção do Candelária do Pico já estabeleceu os objetivos para a próxima época. David Borges.
6: O Candelária quer regressar à primeira divisão nacional de hóquei em patins para ficar. A nova direção, presidida por Rui Pereira, assume como prioridade estabilizar a equipa no escalão maior do hóquei nacional, pondo fim ao ciclo de subidas e descidas das últimas épocas.
7: Acho que chegou a altura da gente estabelecer algumas situações e fazer um esforço adicional acima disto tudo, para que a gente conseguimos estabelecer isto, porque o sobe e desce não favorece a ninguém.
6: A sustentabilidade financeira continua ainda assim a ser uma linha vermelha da nova direção, que garante uma gestão rigorosa e sem aventuras. O Rui Pereira diz que o clube não pode regressar ao passado e voltar a viver momentos de angústia financeira.
7: Estar na primeira divisão, tudo acrescenta, tudo vem trazer mais, muito mais despesa, muito mais uma série de situações que umas estão calculadas, outras são incógnitas, que só no decorrer das situações é que nos aparecem e temos de estar salvaguardados para isso. E pronto, não manter o grupo coeso, como tem sido, aliás, o grupo, o clube, coeso como tem sido até agora, e nada de entrar também em loucuras.
6: Além da equipa principal, a formação é outra das apostas para os próximos 2 anos. O objetivo é reforçar o trabalho nos escalões jovens e aproximar cada vez mais a formação da equipa sénior.
0: São os objetivos da nova direção do Candelária do Pico.
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10: Horas, 12 minutos, muito boa noite e obrigado por estar aí desse lado connosco. Nós entramos na última hora do Espaço Hoje. Quanto tempo para esta noite? Céu nublado, umidade 94%, mínima 65 graus. Para amanhã, terça-feira, vamos ter um dia com períodos de céu nublado, com boas abertas, máxima 77. Para amanhã à noite, períodos de chuva, a partir da meia-noite, mínima 65.
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10: Umidade relativa do ar, 81%. A temperatura fora de estúdios, neste momento, Hyannis com 68 graus, 74 em Lowell, 74 também na zona de Boston, 76 em Newark, 72 em Fall River e também em Peabody, Mass, Artefato Canérica com 77, Orlando 83, 72 graus em Providence, Taunton e também Quebec no Canadá e New Bedford com 70.
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E o relógio marca 8 horas 18 minutos. Iniciamos musicalmente. Esta que é a última hora do espaço de hoje. Sons românticos, Easy Listening até às 9, com a voz do David Ripado e o meu Ouro São Sonhos. Se o nosso ouvinte encontra-se na 195 Oeste, continua tudo muito lento devido ao acidente que aconteceu esta tarde às 3h30 aproximadamente, que vítima uma pessoa. Mas saídas para a Reed Road e também para a estrada 88 Sul, o trânsito continua praticamente fechado. Ficamos agora com Fernando Girão, até às Sons Suaves, até às 9 e dentro do teu corpo. Em casa, no trabalho, na estrada, obrigado por preferir a sua 97.3 FM.

E ora cá está um blues na voz do Fernando Girão dentro do teu corpo e como saber não ocupa lugar, e é verdade. Fica a saber que o maior rio do mundo é o Rio Amazonas, localizado na América do Sul, que passa por países como Peru, Colômbia e Brasil, até desaguar no Oceano Atlântico. Ele é o líder mundial, tanto em volume de água, também quanto em extensão, com cerca de 6.992 quilómetros. Continuamos com música suave, Easy Listening.

0: Eu neste momento estamos com 8 horas 28 minutos, ainda bem que está connosco desse lado. Estivemos alguns minutos a ouvir a Fafá de Belém no tema Morcigano, um dos seus temas mais bonitos e mais populares, mas agora fica a saber também que a cantora Fafá de Belém tem uma origem portuguesa que inclui antepassados dos Açores, neste caso do Pico. A família dela possui raízes em diferentes regiões de Portugal. Por parte da mãe, a família é originária do Pico, mas nos Açores, enquanto do lado paterno, há ligações a Castelo de Paiva, Viseu e Lessa de Palmeira. Uma curta pausa e voltaremos com mais música.
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Estivemos com o Rócio Durcal, Como Tu Morrer. 25 minutos para as 9 da noite. Vamos a ver em seguida a dupla que faz muito sucesso no Brasil e não são pouco também pelo Sul da América. A dupla chama-se Renan e Rai e vamos ouvir Vida Nova, Novo Amor. Obrigado por estar connosco, eu sou Dionísio. Esta é a última edição às segundas-feiras de música, porque o Fair Play regressa já na próxima segunda-feira.

0: Eu, nós temos uma breve da música portuguesa. Fica a saber que os artistas portugueses, a Surma e também o Nuno Rancho, vão atuar no Central Park, em Nova Iorque, nos Estados Unidos da América, no dia 6 de agosto, no âmbito do projeto de divulgação da música de Leiria. Os dois artistas da música independente nacional vão tocar no Romsey Playfield, integrados na programação do Festival Summer Stage, que assinala 4 décadas de atividade Avança Câmara Municipal de Leiria. Mais uma curta pausa e voltaremos com mais música suave.
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E nós vamos continuar com a música da diáspora suave. Neste caso ouvimos a Nádia e o tema Eu Amo-te. Agora Manel, saudoso Manel Furtado, o nome dele. Manel era um nome artístico, só mais uma vez.

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4: E nós juntos estamos a caminhar para o final da emissão de hoje. Nós habitualmente, nas edições noturnas, costuma falar de muitas coisas sobre a saúde, pequenos tópicos, não assim nada para muito prolongado, algumas curiosidades, mas também tenho um gosto muito de falar de coisas musicais. E quando se fala em música, fala-se também de instrumentos, obviamente. O piano, por exemplo, é o instrumento mais usado e talvez os mais bonitos, que se aplica em qualquer, ou praticamente qualquer estilo musical. Música clássica, tem piano, jazz, é obrigatório ter o piano, bossa nova, muitas músicas da bossa, o plano é fundamental, até no rock, próprio rock, o piano está lá. Música romântica tem que ser, forçosamente. Enfim, o piano é um instrumento lindíssimo e bonito. Ópera, por exemplo, também o piano está lá. Mas, afinal, quem foi que inventou o piano? Ora, cá está o final da conversa. O piano foi inventado pelo italiano Bartolomeo Cristofori por volta do ano 1700 na cidade de Florença, Itália. E porquê? Ele criou um instrumento para resolver a falta de variação de sons em outros instrumentos de tecla da época. Interessante.

No meu piano, cantando para ti, Rui Bandeira, cá está um tema do fundo musical, é preenchido com piano, claro. E já agora fica a saber que há quatro tipos de piano: os verticais, os pianos de palco, os portáteis e os pianos de cauda.

0: E nós ficamos por aqui na nossa noite do seu paralelo 18-21. Repito, hoje é a última segunda-feira que nós temos até junho do próximo ano, porque vamos começar a época desportiva na rádio comigo, João Gonçalves, todas as segundas-feiras a partir das 6. De qualquer modo, foi um gosto imenso estar consigo, claro, fazê-las companhia na melhor rádio, no melhor som da rádio, 97.3 FM Estéreo. Sejam muito felizes, faça alguém feliz. Eu sou Dionísio, marcamos encontro para amanhã fazer tudo novamente, no mesmo horário, na mesma sintonia sempre. Já em seguida, notícias com Carlos Félix. Boa noite e até amanhã. Tchau, tchau.
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4: Um casal de New Bedford que geria uma corretora de seguros foi condenado à prisão federal por defraudar clientes. O esquema envolveu perto de $1 milhão e deixou pelo menos 50 pessoas sem cobertura que tinham pago. Os arguídos, um homem de 59 anos e uma mulher de 46, receberam cada um 8 meses de prisão, seguidos de 3 anos de liberdade condicional. O casal, que se declarou culpado em março deste ano, terá também de pagar uma indemnização cujo valor vai ser definido mais tarde. Segundo a acusação, entre março de 2023 e março de 2024, cobraram pagamentos de clientes que deveriam ir para as seguradoras. Em vez disso, ficaram com dinheiro para uso pessoal. Para manter o negócio e esconder o roubo, usavam o dinheiro de novos clientes para pagar saldos antigos. Também entregavam documentos falsos aos clientes, fazendo-os acreditar que tinham seguro. Os arguídos foram acusados formalmente pela primeira vez em agosto do ano passado, quando a corretora estava sediada em Fairhaven. O estado de Massachusetts está a reforçar os sistemas de detecção de condutores em contramão, depois do aumento do número de acidentes e de infrações relacionadas com este tipo de condução. Entre junho de 2024 e junho deste ano, foram emitidas 1.123 multas por circulação em contramão. Só este ano, já foram registadas 284 infrações, colocando 2026 a caminho de ultrapassar os totais dos anos anteriores. Segundo a Associação AAA, desde 2018, registaram-se 143 mortes e 5.843 acidentes envolvendo condutores em contramão. O Departamento de Transportes do Estado de Massachusetts está a instalar cerca de 7 sistemas de detecção por semana. O objetivo é ter equipamentos em 400

0: e 30 locais até ao final de 2027. Atualmente, 16 sistemas já estão instalados e em fase de testes, enquanto outros 46 estão previstos. Os novos equipamentos utilizam câmaras térmicas para detectar veículos em contramão. Quando isso acontece, são ativadas luzes vermelhas intermitentes nos sinais de contramão e proibida a entrada, ao mesmo tempo que é enviado um alerta em tempo real para a Polícia Estadual e para os responsáveis pelos transportes. O plano inclui ainda novos marcadores no pavimento, melhorias nos acessos às autoestradas e a instalação de mais sinalização em zonas consideradas de maior risco. A governadora Maura Healey anunciou a expansão deste sistema em todo o estado, acompanhada por outras medidas, incluindo novas infraestruturas e formação para forças policiais, com o objetivo de reduzir o número de acidentes fatais provocados por condutores que circulam em contramão. A Câmara de Comércio da Costa Sul de Massachusetts, One South Coast Chamber, em Fall River, anunciou a assinatura formal de um protocolo de cooperação com a Câmara de Comércio e Indústria de Ponta Delgada. Esta relação vai fortalecer os laços económicos entre o Estado de Massachusetts e os Açores. A parceria reflete as longas ligações culturais e históricas entre a região e a cidade de Ponta Delgada, na Ilha de São Miguel. O acordo abre também a porta a novas oportunidades para o crescimento dos negócios, colaboração e envolvimento internacional. Através deste acordo, as duas instituições comprometem-se a promover relações mais fortes entre as duas comunidades de negócios. Vão incentivar o investimento e apoiar a troca de conhecimentos e boas práticas. A colaboração vai focar-se também na organização de missões empresariais, eventos comerciais e reuniões de negócios para expandir o comércio. As organizações vão trabalhar em conjunto para identificar oportunidades estratégicas de investimento e partilhar informações económicas. Vão também fornecer apoio às empresas interessadas na expansão internacional. As duas câmaras de comércio, a da Costa Sul de Massachusetts e a de Ponta Delgada, vão manter uma comunicação regular e desenvolver um programa de trabalho anual para garantir o progresso dos objetivos. A One South Coast Chamber é a terceira maior do estado e líder no apoio a empresas com especial destaque para os pequenos negócios. A organização abrange 19 comunidades no sudeste de Massachusetts e representa cerca de 1000 empresas.
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Ora, muito boa noite! Muito obrigada por terem vindo. Hoje eu caso com a música. É um casamento muito especial para mim. É uma noite que vai ficar na minha história. Muito obrigada por terem vindo. E que seja assim de hoje em diante. Porque aos céus tenho já vindo a agradecer há muito tempo. Vamos à música.

Muito obrigada. Vocês são os amores e quero que saibam que hoje sinto-me ainda mais feliz porque sei que todos aqueles que aqui estão vieram para estar comigo. Por isso, eu não vou fazer que estou cega, nem surda, nem muda, porque eu estou com meus 5 sentidos em cima deste palco. E é isso aí que eu vos vou oferecer, um tema já de algum tempo que os meus fãs, por certo, já têm saudades de ouvir.

Muito obrigada. Bom, e vamos continuar neste ritmo. O Ricardo Landum transformou esta canção num sucesso. E vocês, quando começarem a ouvir, vão descobrir qual é. É uma música cheia de salero, onde nos fala tanto de amor. Aliás, eu sou uma mulher apaixonada, uma eterna apaixonada. Mas...

Obrigada. Bom, e chegou a altura de eu chamar a este palco uma pessoa muito importante para mim. Via praticamente nascer. É do meu sangue. E fui eu que lhe dei o nome. Fui eu que a arrastei nos palcos. E fui eu que lhe pedi para estar aqui esta noite, para cantar para vocês um tema que foi um grande sucesso. Eu vou chamar a Rumena! Muito boa noite. Estás feliz, Rumena?

0: Tu sabes que eu sou uma mulher de fé.
1: Sei.
0: E por isso tens aí dois anjinhos para te protegerem na tua vida.
1: Obrigada.
0: Tá bom? A gente já vem. Até já.

Muito obrigada. Bom, chegou a altura de vocês também darem o vosso melhor. Eu vou cantar um clássico. Foi o segundo tema a fazer muito sucesso. E quem não se lembra de uma história de amor que começa por um grande maldito? Então agora é a vossa vez de cantarem para mim. Vá lá, vamos ouvir.

Vamos continuar a falar de paixão. Paixão proibida.

0: Temos esta noite aqui uma equipa fantástica de bailarinos. Um aplauso para eles. Bom, 48 anos de música. Ai, que lindo! Parabéns. Parabéns. Muito obrigada.
1: Uma noite tão especial. Trago-te aqui um troféu também para guardares para toda a tua vida e recordares este dia maravilhoso, com um palco, um cenário lindo, uns bailarinos fantásticos, uns músicos. Tu estás linda como sempre e eu tenho muito orgulho em ser tua irmã.
0: Muito obrigada às duas, Patinha, muito obrigada. Só agradeço a vocês, já que nos mostraram ao público, que me guardem lá atrás do meu camarim estes troféus lindíssimos. Muito obrigada pelo carinho. Muito obrigada, Lourdes. Muito obrigada, Fátima. Muito obrigada. Bom, vocês já repararam que se foram todos embora e me deixaram aqui completamente sozinha. Mas eu vou chamar este músico. Quatro homens espetaculares. O Jaime Martins, o Luís Ribeiro, o Diogo Lucena e o Gustavo Luz. Um grande aplauso para eles. Eu costumava dizer nos meus espetáculos, quando não tinha a oportunidade de ter estes músicos, que não era fadista, nem sabia se sabia, tampouco cantar o fado. Não tinha viola, não tinha guitarras, não tinha violas, não tinha guitarras, e nem tampouco eu tinha um charme. Mas hoje eu tenho músicos e tenho este charme para cantar para vocês. Se me permita. Aqui está ela. Eu guardei este momento para voltar às minhas origens e relembrar os meus pais quando me diziam: filha, tu tens de cantar de tudo um pouco. E eu tinha 13 anos quando cantava em todas as salas para que as pessoas me pudessem escutar com alguma atenção. Ela dizia: tens de cantar de tudo um pouco. Música popular, fado, música romântica, música mexida, música de todas as maneiras e feitios. Em memória a eles, em memória deles, em memória, onde quer que eles estejam, eu dedico estas músicas aos meus pais e a vocês, porque vamos entrar agora perdão, vamos entrar agora num momento mais tradicional da música portuguesa e espero que se divirtam quanto nós, está bem? Vamos ouvir.

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2: Que a minha mãe dizia, o importante é que as pessoas se divirtam. E quando elas batem o pé no chão e quando acabam por cantar contigo é porque está tudo bem. Então eu escolhi esta música para vocês cantarem também. Chama-se O Malhão de Sinfãs. Os outros.

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1: Bom dia, são 6 horas, agora notícias. 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
2: Segue favoravelmente o combate ao incêndio na Guarda a esta hora, Diogo Miguel Pereira.
3: Havendo quase já só uma frente para ser combatida pelos bombeiros, este incêndio arde já desde ontem à noite. Há mais de uma dezena de meios aéreos neste momento a ajudar a esse combate. São ainda vários os edifícios e serviços municipais que ainda não estão reconstruídos. Foi o balanço deixado na Antena 1 pelo presidente da Marinha Grande, 6 meses depois da passagem da tempestade Christine, em especial nesta zona centro. Em época de incêndios, a madeira por retirar também é ainda muita, avisa o autarca.
2: Esta hora estão 21 graus em Coimbra, 23 no Porto, 26 em Lisboa, 28 em Faro, nas Ilhas, 22 graus no Funchal e 21 em Ponta Delgada. As notícias, edição de Diogo Miguel Pereira.
3: Há 11 meios aéreos que estão a ajudar no combate ao incêndio na Guarda, um incêndio que começou ontem em Rochoso. Ao início da tarde, estão no terreno mais de 300 operacionais neste combate às chamas. Um incêndio que esta manhã tinha 2 frentes, mas agora a situação parece estar a melhorar, assim disse o segundo comandante subregional das Beiras e Serra da Estrela, Marco Lucas.
4: Esta manhã a situação está um bocadinho mais calma, ou seja, das 2 frentes que tínhamos ontem à noite, hoje só temos uma frente, a frente está mais virada à norte, virada à Rabaça, e a outra também no Conselho da Guarda, direção ali à Castanheira, mas essa está a ficar resolvida, os meios estão em combate, dentro de pouco tempo devemos dar essa situação por resolvida.
3: Ouvido pelo jornalista Jorge Esteves, o segundo comandante aponta para o vento como o grande inimigo, pode dificultar o trabalho que está a ser feito pelos bombeiros.
4: O vento vai aumentar de intensidade relativamente ao dia de ontem, vamos dar mais trabalho, e a frente que está mais virada a norte é que nos vai preocupar mais, porque vamos ter mais dificuldade em suprimi-la.
3: Declarações de Marco Lucas, o segundo comandante subregional das Beiras e Serra da Estrela, sobre este incêndio na Guarda, um incêndio que continua ainda por controlar. Espanha e França tentam também controlar os grandes incêndios, isto porque amanhã está previsto que os dois países fiquem debaixo de uma onda de calor. Em Espanha, o ministro do Interior deu conta esta manhã de que a noite foi positiva, houve um bom avanço no combate, apesar do vento. Quanto à França, teve também uma noite mais tranquila no combate aos incêndios. Centenas de milhares de pessoas foram já retiradas de casa por precaução por causa destes incêndios nos dois países. Esses incêndios mostram que é preciso investir mais no mecanismo europeu de proteção civil. O investigador Duarte Caldeira, ouvido pela Antena 1, considera que só desta forma é possível combater melhor os grandes incêndios como aqueles que existem nestes dois países. Na opinião deste investigador, o caminho tem de ser, Gonçalo Costa Martins, o de cooperação europeia.
5: A importância desta cooperação está provada, diz Duarte Caldeira, e defende que não pode parar.
6: É preciso que não haja qualquer hesitação na necessidade de continuar.

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1: A área da proteção civil diz que as alterações climáticas não são as únicas culpadas. Aponta a falta de uma política responsável de gestão do território e mesmo que os incêndios não sejam extintos tão cedo, Duarte Caldeira diz, vamos ouvi-lo, que as populações acabarão por regressar a casa.
2: Na generalidade, é preciso... a operação de rescaldo não impede, nomeadamente, o regresso das populações às suas casas, desde que, naturalmente, o rescaldo esteja a ser feito na totalidade do perímetro do incêndio e não apenas em parte dele.
1: São áreas extensas que ainda precisam de ser controladas. Duarte Caldeira lembra que é preciso evitar que fiquem pontos quentes nos incêndios em Espanha e em França.
3: Ficando essa ideia de que é preciso investir ainda mais no mecanismo europeu de proteção civil, tem sido um mecanismo também ele já usado nestes incêndios em Espanha e também em França. Os dois países pediram ajudas a Bruxelas para um reforço dos meios aéreos. Meio ano depois da passagem da tempestade Christine, o presidente da Câmara da Marinha Grande diz que ainda são muitos os espaços municipais encerrados. Ouvido no Ponto Central, esta manhã, na Antena 1, Paulo Vicente refere que ainda muito para fazer e reconstruir.
4: Falta muita coisa, não é? Portanto, começando logo pelos prejuízos e pelos estragos que tivemos a nível dos equipamentos e das infraestruturas municipais, falta muita coisa, só para lhe dizer, nós temos a nossa Casa da Cultura, a nossa sala de espetáculos encerrada, temos os nossos museus encerrados, a nossa biblioteca está a funcionar em condições ainda débeis, não na totalidade. Portanto, mesmo a reconstrução dos nossos bairros habitacionais estão a ser recuperados, mas não tão depressa quanto nós gostaríamos.
3: Declarações do autarca Paulo Vicente, alertando também para o facto de ainda existir madeira espalhada pelo chão, bem como também fios elétricos.
4: A vergonha que é todos os fios que ainda proliferam aí pelo terreno, muitos derrubados, muitos fios, portanto, é uma imagem não muito agradável de ver, portanto...
3: E a recolha da madeira já foi possível fazer na totalidade, tendo em conta que neste período de
4: incêndios... Não. Essa madeira ainda continua no chão. O nosso objetivo que nos foi determinado e que nós, portanto, executámos foi a desobstrução dos caminhos florestais dentro da malha, dentro dos pinhais privados.
3: Declarações do autarca da Marinha Grande, Paulo Vicente, ouvido pela Antena 1. A tempestade Christine entrou no país há 6 meses. É tema que vai também estar em destaque no programa Antena Aberta, depois das notícias às 11 da manhã. Portugal está entre os países com melhores resultados no combate às hepatites virais. É isso que diz um relatório que vai ser conhecido hoje e que foi feito pela Direção-Geral da Saúde. As vacinas, as campanhas de sensibilização e os tratamentos são apontados, Paulo Verã, como os grandes responsáveis para esse sucesso.
5: Em 10 anos, perto de 40 mil pessoas tiveram acesso gratuito ao tratamento oral para a hepatite C e os resultados reduziram os internamentos da cirrose hepática e do transplante de fígado, diminuindo assim os casos de morte. Rui Tato Marinho, diretor do Programa Nacional para as Hepatites Virais, da Direção-Geral da Saúde, não tem dúvidas que Portugal está bem colocado no combate às doenças do fígado.
6: Felizmente em Portugal, neste campo de doença de fígado, é dos melhores do mundo. Podemos sempre melhorar, temos um exército preparado para lidar com estas situações. Temos estado sempre à espera do inesperado.
5: E para evitar surpresas, Rui Tato Marinho diz que o caminho é fazer análises às hepatites pelo menos uma vez na vida.
6: Nós recomendamos no programa que as pessoas façam análise à hepatite B e C pelo menos uma vez na vida. São doenças muito silenciosas. Quem fala até na epidemia silenciosa, porque só dá sintomas numa fase muito avançada da doença.
5: Quanto aos fluxos migratórios, alguns deles vindos de países onde há grande risco de hepatite, o diretor Rui Tato Marinho garante que Portugal está atento.
6: Alguns países africanos, alguns países asiáticos, por exemplo, no contexto das grávidas, todas as grávidas fazem análise de hepatite B.
5: Perante os bons resultados nas hepatites virais, Portugal mantém a vigilância apertada e nada melhor do que reforçar o apelo às análises.
6: Faz favor, incluam as análises do fígado.
3: E como ouvimos, as campanhas de sensibilização são importantes. Ora,

0: Está em marcha uma a partir de hoje, chama-se A Hepatite Não Pode Esperar. Paula Peixe, a Presidente da Associação Portuguesa para o Estudo do Fígado, sublinha a importância de um diagnóstico precoce da doença.
1: A nossa campanha este ano é A Hepatite Não Pode Esperar. As campanhas são campanhas internacionais desde há mais de 10 anos que estamos envolvidos na tentativa de que a população seja sensibilizada para fazer o teste para as hepatites víricas. As hepatites víricas são doenças infecciosas que qualquer um de nós pode ter e muitas das vezes estão estigmatizadas porque estão associadas a comportamentos de risco, mas de facto cada vez mais nós vemos pessoas sem risco e que têm a doença.
0: E é por isso preciso diagnosticar o quanto antes as doenças relacionadas com o fígado. Há milhares de pessoas, diz Paula Peixe, que têm estas doenças e não sabem porque não fazem esses testes. A Organização Mundial da Saúde quer eliminar a hepatite viral como uma ameaça de saúde pública em 2030. A fechar, Zinedine Zidane foi apresentado esta manhã como selecionador de França. Vai assinar por 4 anos, está a acontecer a esta hora, a conferência de imprensa de apresentação de Zidane como selecionador francês, substituindo o cargo Didier Deschamps.
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5: Espera períodos de céu muito nublado, com aguaceiros para o fim do dia. A umidade vai estar à volta dos 80%, subindo depois para 92% para o fim do dia de hoje. O vento vai superar até 15 milhas por hora e a temperatura máxima para a área de New Bedford hoje deverá rondar os 77 graus.
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5: No gráfico das marés para hoje, a primeira baixa mar foi à 1h30 da manhã, a próxima será à 1h10 da tarde, a primeira maré alta por volta das 8 da manhã e a seguinte às 8h15 da noite. O nascer do sol hoje foi às 5h34, o pôr do sol será às 8h04 da tarde.
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1: Bom dia, bem-vindo ao programa desta terça-feira, 28 de julho, o programa que vai ficar consigo, como é habitual, até às 10 da manhã. Espero que fique bem connosco também.

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1: Este é o programa Bom Dia, amanhã desta terça-feira, dia 28. Já sabe que até às 10 temos muita música, mas também muita informação. Vamos ter as notícias de Portugal e do resto do mundo às 7 da manhã. Teremos também as notícias dos Açores às 8, as notícias da nossa região aqui da Nova Inglaterra às 9 da manhã, além da informação desportiva da Antena 1 e ainda curiosidades, boa disposição e muito mais nesta edição do dia 28. Bom dia e fique connosco.

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Programa de terça-feira, dia 28, até às 10, como sempre, este é o Bom Dia na sua 97.3, a rádio que está consigo desde 1975. Hoje, fica a saber, é Dia Mundial das Hepatites.

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Caminhamos para o fim da primeira hora do programa. Hoje é terça-feira, dia 28. Até às 10, programa Bom Dia. Agora ficamos com a música de Fernando Leal. 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
2: Bom dia, são 7 horas, agora vamos ficar com as notícias. 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
3: O primeiro-ministro defende que em Portugal todos são chamados a ajudar as autoridades a controlar rapidamente os incêndios. Nesta altura, o incêndio maior ativo em Portugal é no Conselho da Guarda. Neste noticiário, vamos até lá fazer um ponto da situação. Em Espanha, o ministro do Interior diz que a última noite foi positiva para a evolução dos incêndios na zona de Madrid. Hoje sobem as temperaturas em Espanha e é um dia importante antes da chegada de uma nova onda de calor.
4: A esta hora, os termómetros marcam as seguintes temperaturas. Coimbra, Porto e Lisboa estão com 26 graus, Faro com 30. Nas ilhas, Funchal e Ponta Delgada estão a esta hora com 21 graus.
3: O primeiro-ministro defende que todos são chamados a ajudar as autoridades a controlar rapidamente os incêndios. Luís Montenegro está em São João da Madeira, onde faz declarações aos jornalistas e pede tranquilidade e vigilância a toda a comunidade.
5: Dirigir uma palavra que é simultaneamente de tranquilidade, mas também de vigilância a toda a nossa comunidade, a todas as populações de todos os territórios do nosso país. Estamos mais uma vez a enfrentar um pico de temperaturas que vão naturalmente também acarretar o aumento do risco, nomeadamente de incêndio. Felizmente, até o momento, temos conseguido uma intervenção inicial com um grau de eficiência muito elevado. Mas isso carece não só da mobilização de todo o dispositivo que está a acontecer, mas implica também uma comparticipação nesta detecção inicial de todas as pessoas. E eu quero mesmo apelar ao sentido cívico de todos os portugueses.
3: Declarações do primeiro-ministro há instantes em São João da Madeira. A situação está mais calma no incêndio que começou ontem à tarde em Rochoso, no Conselho da Guarda. O repórter Jorge Esteves está no local. A frente mais complicada é da zona da aldeia de Rabassa, em que as chamas estão mais perto de casas.
6: Nesta altura, a situação mais preocupante vive-se junto à aldeia de Rabassa, no município da Guarda, freguesia de Castanheira, onde também a própria sede de freguesia está com uma frente ativa na sua direção, mas ainda há muita distância aqui na Rabassa. Assim, as chamas estão a chegar muito próximo da zona habitada e a gerar muita preocupação entre os populares e também muita movimentação dos operacionais. Agora, já com uma boa ajuda dos meios aéreos, estão aqui agora referenciados 15 meios aéreos a atuar, um deles helicóptero de vigilância que faz o revis com o comandante operacional para ter uma noção mais perfeita daquilo que se passa lá em cima, mas de facto esta agora é a frente que está mais complicada nesta zona da Rabassa, uma aldeia que está em sobressalto e que tem também agora esse apoio tanto de meios pesados, dois aviões Canadair, como de Fireboss, os aviões médios que têm estado a atuar aqui, têm estado a dar uma preciosa ajuda numa zona de difíceis acessos, sobretudo no incêndio.

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1: Vindos de várias regiões do país, particularmente da zona de Viseu, também da Beira Baixa e dessa região das Beiras e Serra da Estrela, que também tem um importante efetivo que está noutro local, que foi para o apoio aos vizinhos espanhóis. Portanto, com esse não se pode contar aqui naturalmente, mas tem havido de facto meios no terreno que, mesmo assim, para as populações são sempre poucos, mas fazem o possível, sobretudo na salvaguarda dos bens das pessoas e das próprias vidas.
2: Os meios aéreos estão a atuar neste incêndio no concelho da Guarda, mas o vento dificulta então o trabalho de combate às chamas. Os incêndios, nomeadamente aqueles de Espanha e França, mostram que é preciso investir mais no mecanismo europeu de proteção civil, é o que diz o investigador Duarte Caldeira, que considera que só desta forma é possível combater melhor os grandes incêndios como os que existem agora. Na opinião do antigo presidente da Liga dos Bombeiros, o caminho tem de ser de cooperação europeia. Gonçalo Costa Martins.
3: A importância desta cooperação está aprovada, diz Duarte Caldeira, e defende que não pode parar.
4: É preciso que não haja qualquer hesitação na necessidade de continuar a investir na capacitação deste mecanismo, porque hoje não há país nenhum que por si só, com as suas forças, por muito equipado que esteja, por muita preparação que estejam as suas forças de combate, pode por si só combater incêndios desta envergadura.
3: Têm sido vários os países, Portugal incluído, a ajudar no combate aos incêndios em Espanha e em França, com o envio de operacionais e de meios. Duarte Caldeira considera que a cooperação deve ser mantida.
4: A cooperação a nível europeu, através do Mecanismo Europeu de Proteção Civil, é hoje uma condição indispensável para melhor preparar os países para enfrentar estes incêndios que vão continuar, inevitavelmente vão continuar.
3: Para justificar estes incêndios, este investigador na área da proteção civil diz que as alterações climáticas não são as únicas culpadas. Aponta a falta de uma política responsável de gestão do território. Mesmo que os incêndios não sejam extintos tão cedo, Duarte Caldeira diz que as populações acabarão por regressar a casa.
4: Na generalidade, a operação de rescaldo não impede, nomeadamente, o regresso das populações às suas casas, desde que, naturalmente, o rescaldo esteja a ser feito na totalidade do perímetro do incêndio e não apenas em parte dele.
3: A Federação dos Bombeiros de França tinha afirmado que, no limite, podia levar meses a extinguir o incêndio de Gironda, mas o investigador Duarte Caldeira lembra que esta é uma área extensa e que é preciso eliminar todos os pontos quentes.
2: Este especialista em proteção civil defende que as alterações climáticas não são as únicas culpadas dos incêndios e aponta a falta de uma política responsável de gestão do território. Em Espanha, o ministro do Interior, Fernando Grande Marlaska, assegurou que a última noite foi positiva para a evolução dos incêndios em Madrid, Ávila e Toledo. Hoje sobem as temperaturas em Espanha e é um dia decisivo antes da chegada de uma nova onda de calor, como conta a correspondente Antena 1 em Espanha, Ana Romeu.
5: A principal preocupação continua a ser a temperatura, as elevadas temperaturas que já se fazem sentir a esta hora da manhã. Amanhã, quarta-feira, será o pico desta quarta onda de calor. Por isso é significativo e imperioso que os trabalhos avancem o mais possível para que amanhã, com os índices de umidade baixos e estas temperaturas a rondarem os 40 graus em muitas das zonas afetadas, para que nessa altura o fogo esteja mais controlado e não tenha o perigo de reacendimentos. Relativamente aos deslocados aqui na comunidade de Madrid, o número continua a ser assustador. São mais de 35 mil pessoas que ainda permanecem fora das suas casas. Ontem em Toledo, pelo menos, boas notícias, uma vez que seis povoações já tiveram ordem para que os seus habitantes pudessem regressar a casa. O mesmo aconteceu também na comunidade valenciana, mas tudo isto é feito com muita vigilância, muita cautela, porque isto, tudo isto está longe de estar controlado.
2: Na comunidade valenciana, os esforços das equipas de combate às chamas estão em evitar que as chamas avancem em direção ao Parque Natural da Serra de Espada. E em França, um homem de 23 anos, suspeito de vários incêndios em zonas de vegetação no departamento de Var, foi constituído arguido e colocado em prisão preventiva. Uma fonte próxima da investigação disse esta manhã à agência France Presse que o homem é suspeito de ter

0: ter tido um papel importante numa parte do incêndio que desde a terça-feira passada tem estado a afetar Corbeil et Sillon. De acordo com um comunicado das autoridades francesas, o suspeito é acusado de ter provocado vários focos de incêndio entre 19 e 24 de julho. Por cá, na Marinha Grande, duas das cinco fábricas da empresa TJ Moldes praticamente desapareceram, foram destruídas pela tempestade Christine há precisamente 6 meses. A empresa é fornecedora de moldes de marcas de carros de topo de gama. 6 meses depois, o repórter Joaquim Reis foi à Marinha Grande e viu que os últimos tempos não têm sido fáceis para esta empresa.
1: Zona Industrial da Embra, Rua da Indústria Metalúrgica. Aqui, o grupo TJ Moldes tem as suas 5 fábricas. Do lado ocidental da rua, 2 que ficaram destruídas. O vento arrancou os telhados, portas, janelas. A maquinaria levou com os destroços e as chuvas que se seguiram em nada ajudaram. Do outro lado da estrada, as restantes 3 unidades fabris também sofreram danos provocados pelos destroços que voaram das outras 2 fábricas. Segundo o João Faustino, um dos proprietários, o prejuízo foi enorme.
2: 9 milhões de euros. Nas máquinas, nos edifícios e outros prejuízos que não são visíveis. Por inoperância destas fábricas, não temos capacidade de produzir aquilo que nos exigem.
1: Os seguros são uma ajuda, mas só em parte.
2: Todas as unidades tínhamos seguros, sendo que os seguros pagam uma parte. Nunca pagam metade dos prejuízos que nós tivemos.
1: Quanto aos apoios anunciados pelo governo,
2: não sentimos isso por o seguinte. O governo decidiu lançar linhas de investimento para a reposição dos prejuízos. Dava uma garantia à banca de 80% e nós fomos confrontados que os bancos queriam 100% de uma garantia nossa. Tenho aqui a dizer, e os bancos foram mais papistas que o Papa. E nós temos de acautelar o dia de amanhã e não entramos nisso.
1: Por entre as várias promessas das entidades oficiais, fica um reparo.
2: Acho que houve aqui alguma descoordenação na área dos financiamentos e na área do investimento para a recuperação das unidades.
1: A TJ Moldes não despediu, nem faz tensão de despedir nenhum dos 100 funcionários. Há trabalho para todos, seja no fabrico dos moldes ou no esforço de reconstrução de tudo o que foi destruído.
0: Reportagem de Joaquim Reis na Marinha Grande. 6 meses depois da tempestade Christine, já a seguir este noticiário, o programa Antena Aberta faz o balanço da resposta às populações e aos territórios mais afetados. Pelo menos 50 pessoas ficaram feridas na sequência de um sismo 7.1 que atingiu o sul do Japão. Chegou a ser feito um alerta de tsunami que, entretanto, já foi levantado, Daniel Bell.
3: Foi um sismo forte, 7.1 na escala de Richter e de grau 7, o mais alto da escala de avaliação sísmica japonesa que analisa o efeito dos sismos. Minoru Kihara, secretário-chefe do governo japonês, detalhou que o abalo teve epicentro no mar, ao largo de Kyushu, a ilha mais a sul das 4 ilhas centrais do arquipélago japonês, e foi um abalo de baixa profundidade que fez com que mais se sentissem os efeitos. Em Kumamoto, capital da prefeitura com o mesmo nome, milhares de pessoas saíram para as ruas quando o sismo aconteceu. Eram perto das 4:30 da tarde, hora local. Há registro de colapso de alguns edifícios. As imagens veiculadas pelas televisões japonesas mostram, por exemplo, um grande centro comercial em Kashima, cujo teto desabou depois de alegadamente ter ocorrido uma explosão. Estão equipas de emergência no local. As autoridades dão conta de 12 casas que desabaram. Em pelo menos 4 delas estarão pessoas presas nos escombros. Há também focos de incêndio isolados, estradas danificadas. Até o momento, registro de 50 feridos levados para vários hospitais. Em Atsushiro, cidade a norte de Kumamoto, o tabuleiro de uma ponte rodoviária cedeu, mas não desabou, e um comboio de mercadorias descarrilou. A empresa ferroviária está a apurar se o maquinista terá ficado ferido, mas há estragos noutras pontes e em algumas unidades fabris. Várias cidades ficaram sem eletricidade, mas até agora não há registro de estragos nas centrais nucleares da zona. 2 dos reatores da central de Genkai, a norte do epicentro, foram desligados para avaliação de possíveis danos, mas os sistemas de monitorização não registram qualquer problema ou fuga de material radioativo. Há cortes também nos serviços de telecomunicações em algumas zonas da região de Kyushu. Foi feito um alerta de tsunami que, entretanto, foi levantado.
0: A primeira-ministra japonesa já falou ao país e confirmou que pelo menos 50 pessoas foram hospitalizadas. Zinedine Zidane foi apresentado como selecionador de França. Na conferência de imprensa da apresentação, mostrou-se emocionado com o novo passo na carreira. É um registro que vamos ouvir no noticiário daqui a 1 hora.
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3: Olhamos agora para a previsão do estado do tempo. Muitas nuvens esta manhã, o céu vai estar pouco nublado para a tarde e para a noite há a possibilidade da ocorrência de aguaceiros dispersos ou trovoada. O vento vai superar até 20 milhas por hora. Para amanhã espere chuva, aliás, muita chuva, principalmente a partir da tarde, com a possibilidade de trovoada e de chuva forte. Quanto ao vento, amanhã deverá superar até 20 milhas por hora. Quanto às temperaturas, máximas previstas para hoje, 79 para New Bedford, Fall River, Peabody, Worcester e Hartford, 81 para Taunton, Providence, Boston e Newark, 74 para Gloucester, 92 para Orlando. Amanhã, a máxima na área de New Bedford não deverá ultrapassar os 72 graus.
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3: O dólar americano vale hoje na zona euro 88 cêntimos, no Brasil 5 reais e 11 centavos e em Cabo Verde 97 escudos.
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3: No gráfico das marés para hoje, a primeira baixa mar foi à 1h30 da manhã, a próxima será à 1h10 da tarde, a primeira maré alta por volta das 8 da manhã e a seguinte às 8h15 da noite. O nascer do sol hoje foi às 5 horas e 34 minutos, o pôr do sol será às 8 horas e 4 minutos da tarde.
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3: Estamos na segunda hora do programa, edição desta terça-feira, dia 28, agora com a voz de Marisa.

0: É a altura para olharmos para o trânsito nesta manhã. De New Bedford a Boston, aproximadamente 2 horas. A partir de Stoughton, na 24 Norte, o trânsito está bastante lento. Já de Providence até Boston, 1 hora e meia. O mesmo tempo também a partir de Worcester. Já de Lowell à capital do estado, pelo menos 1 hora e 20. De Peabody a Boston, quase 1 hora. De New Bedford a Providence, neste momento, 45 minutos. De New Bedford a Hyannis, mais ou menos 1 hora e 10 minutos. Bom dia e boa viagem.
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Muito obrigado por continuar connosco nesta terça-feira 28. Se está na estrada, uma boa viagem. E como sempre, ficam aqui expressos agradecimentos por estar sempre connosco. Fica a saber que faz anos hoje, 28 de julho de 1945, numa manhã de nevoeiro intenso, um bombardeiro B-25 do exército americano perde controlo e despenha-se contra o andar 79 do Empire State Building em Nova York. Foi no dia 28 de julho de 1945. Faz anos hoje. Infelizmente, esse impacto provocou a morte de 14 pessoas e, na altura, em 1945, provocou danos estruturais no Empire State Building que estiveram ou foram avaliados em cerca de $1 milhão. É um acontecimento que ficou registado no dia 28 de julho de 1945.

0: Muito bom dia, agora estamos a 22 minutos das 8 da manhã.
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0: Continuação de Muito Bom Dia. Agora vamos ficar com a informação desportiva da Antena 1 em destaque. André Vilas Boas e a polémica na arbitragem. Jornalista Mário Silva da Costa.
1: O presidente do Futebol Clube do Porto defende a suspensão de funções por parte do presidente do Conselho de Arbitragem, Luciano Gonçalves. André Vilas Boas reagiu à investigação da Polícia Judiciária relacionada com suspeitas de corrupção na arbitragem. No editorial da mais recente revista Dragões, o líder azul e branco escreve que neste momento era prudente Luciano Gonçalves suspender funções. Vilas Boas pede ainda uma posição mais clara e firme a Pedro Proença sobre o que se está a passar na arbitragem. O presidente do Futebol Clube do Porto afirma que a Federação Portuguesa de Futebol não pode tratar a crise da arbitragem como uma mera divergência interna. A PJ está a investigar a possibilidade de corrupção e tráfico de influências na nomeação de árbitros para jogos da Primeira Liga. O Benfica está interessado em Stepan Chalupek. O jogador é defesa central, tem 23 anos e joga no Slavia de Praga. Chalupek esteve no último campeonato do mundo ao serviço da Chequia. De acordo com a imprensa desportiva, a SAD do Benfica pode avançar com uma proposta de 12 milhões de euros para tentar a contratação de Chalupek. Ainda na atualidade encarnada, o Benfica oficializou a saída de Gustavo Varela. O avançado de 21 anos rumou ao Monza a troco de 2 milhões de euros. O Sporting continua a negociar a contratação de Nestori Irancunda. Os Leões colocaram em cima da mesa 15 milhões de euros, mas o Watford quer aproveitar a valorização do jogador e aponta para os 20 milhões. As negociações entre os dois clubes prosseguem. Em sentido contrário, o emblema verde e branco continua também a negociar as saídas de Ousmane Diomande e Pedro Gonçalves. Nelson Oliveira mostra-se orgulhoso por ter entrado na história do ciclismo. O português tornou-se o primeiro ciclista a completar 24 grandes voltas sem desistências. Nelson Oliveira conseguiu, após concluir a última volta à França, em bicicleta. Em entrevista à Rádio Pública, Nelson Oliveira fala num prémio nesta fase da vida desportiva.
2: É um orgulho, ou seja, fruto de todo o trabalho que tenho vindo a fazer durante todos estes anos, se calhar um pequeno presente a toda a carreira que tenho feito.
1: Convidado a recordar os pontos mais altos e mais baixos desta trajetória, Nelson Oliveira respondeu assim.
2: A mais difícil provavelmente foi uma volta à Espanha, onde tive alguns canos de ar, uma queda, depois torci um pé numa dessas quedas e obrigou-me ali um bocadinho a sofrer mais do que a conta, e tive o suporte sempre da equipa e que me ajudaram e consegui terminar essa volta, que acho que foi em 2011. A mais significativa teve foi sem dúvida a volta à Espanha, quando venci uma etapa, em 2015.
1: Nelson Oliveira entrevistado pelo jornalista Pedro Ribeiro. No total são 24 grandes voltas em bicicleta, 10 voltas à França, 10 voltas à Espanha e 4 à Itália. Na minha esqueta está de volta à Seleção Nacional de Basquetebol. O poste dos Boston Celtics integra o lote de 16 jogadores escolhidos pelo selecionador Mário Gomes para os dois jogos da janela de agosto. Estas partidas marcam o arranque da segunda e última fase de apuramento para o Mundial de Basquetebol do próximo ano. A lista conta ainda com o nome de Ruben Prey, jogador da Universidade de St. John, nos Estados Unidos. Namias e Ruben Prey costumam estar ausentes da seleção devido aos constrangimentos dos calendários das respectivas equipas, mas regressam agora à formação portuguesa. A seleção nacional vai medir forças com Espanha no dia 28 de agosto e com Geórgia a 31.
0: Foi assim a informação desportiva na manhã desta terça-feira, dia 28. Haverá Jornal de Desporto alargado, como sempre, ao meio-dia e às 4 da tarde, mas ainda antes do fecho do programa de hoje, teremos mais uma síntese de informação desportiva. Bom dia.
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Vamos caminhando para o fim de mais uma hora de programa. Vamos ter, como sempre, daqui a pouco a informação dos Açores, que pode ouvir também não só às 8 da manhã, mas também outro noticiário às 8 da noite. Agora, digo-lhe também que faz anos hoje, 28 de julho de 1996, a descoberta do homem de Kennewick, as ossadas de um homem pré-histórico, eram encontradas nas margens do rio Columbia, no estado de Washington. O homem com mais de 9 mil anos. Neste caso, o esqueleto tornou-se um dos esqueletos mais completos e antigos alguma vez descobertos no continente americano. Portanto, faz anos hoje, 28 de julho de 1996, este esqueleto de um homem com mais de 9 mil anos era encontrado no estado de Washington, um dos mais completos e antigos esqueletos alguma vez descobertos no continente americano.

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1: Bom dia, são 8 horas, agora notícias dos Açores. 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
2: O que está no topo da atualidade regional a esta hora?
3: Rentacars nos Açores com menos negócio este verão. O governo dos Açores concede novo aval à SATA no valor de 55 milhões de euros. Está a aumentar o número de casos de hepatite em Portugal. O apelo à realização dos testes em Dia Mundial de Combate à Hepatite. Está a ser um verão muito difícil para as rentacars nos Açores. A saída da Ryanair e os altos preços das viagens estão a condicionar o negócio em todas as ilhas. Sandra Pimenta.
4: Este verão pode vir a ser um dos piores dos últimos anos no negócio das rentacars. O número de reservas está muito baixo e os empresários açorianos já não acreditam em melhorias nas próximas semanas.
5: Gostaria mesmo de lhe dizer que seria um verão bom, mas os dados que nós temos neste momento e aquilo que se perspectiva, e aquilo que está já para os próximos meses, infelizmente não será o verão nada comparativo com aquilo que foi o ano passado. São Miguel e Terceira, pela sua capacidade de captação, pela dimensão da sua oferta, são em direção às ilhas que maior movimento existe e oferece, mas também aquelas que sentimos mais decréscimo. Comparativamente às outras ilhas, portanto vamos estar sempre abaixo dos anos anteriores, sempre abaixo daquilo que seria expectável continuar a ter e continuar a sentir aqui crescimento na região de nos Açores.
4: Expectativas baixas no verão e que fazem antever um inverno ainda mais negativo que o último, diz Luís Rego, delegado regional da Associação Nacional de Locadores de Veículos, que admite por isso muita preocupação com o futuro.
5: Sim, é bastante preocupado e acima de tudo não só o verão traz-nos sempre aqui, pior que seja, sempre alguma animação e algum entusiasmo, agora preocupado com o futuro porque o próximo inverno estou convencido que são haver aqui algumas iniciativas e eu penso que mesmo havendo já vamos estar, que será um inverno de 27, 28 a partir já de outubro, que serão tempos que nós temos de estar preparados para algum decréscimo comparativamente o ano passado, porque é o primeiro inverno que nós vamos passar sem, nesse caso, uma companhia aérea, que era o caso da Ryanair, que nos acrescentava e muito nesta altura do ano. Portanto, este ano isso não vai acontecer, a expectativa de todos não será muito animadora.
4: Pessimismo dos empresários açorianos anos das rentacar para este verão, mas também para o próximo inverno.
3: Governo dos Açores concede novo aval à SAT, uma decisão do Conselho de Governo reunido ontem e publicada hoje em Jornal Oficial. A SAT Holding contratualizou um empréstimo de 55 milhões de euros em 7 anos a um banco multinacional alemão. A região assume o risco e afiança o pagamento do empréstimo. Este é o segundo aval do ano. Já em janeiro, o Governo Regional tinha concedido um aval de 25 milhões de euros. Atirado para 2030, o início da próxima fase das obras de renovação e modernização do aeroporto de Ponta Delgada. A informação está na página oficial da ANA Aeroportos, a entidade gestora. A ANA investiu já em Ponta Delgada 10 milhões de euros para dar resposta às necessidades mais imediatas, mas o secretário de Estado das Infraestruturas disse em maio, na Assembleia da República, que a segunda fase começaria em breve. Uma declaração que é agora contrariada pela própria ANA no seu site oficial. A segunda fase das obras no aeroporto de Ponta Delgada está programada para ter início em 2030, dentro de 4 anos. Antena Açores questionou a Secretaria de Berta Cabral, que não reage, remete explicações para a ANA Aeroportos. 6 meses de paragem de novos investimentos em Ponta Delgada, são suspensas as licenças para novas construções, tendo a aguardar pela aprovação do novo plano diretor municipal, no mínimo até novembro, a data estimada pelo município para a conclusão do processo. Os empresários contratados pela Antena Açores estão preocupados com os fundos do PO 2030. Ana Paula Santos.
6: Sem licenciamentos não há candidaturas, estão em risco os novos investimentos programados para Ponta Delgada. Os empresários temem outubro, abrem nessa data candidaturas a apoio dos fundos comunitários para projetos estruturantes, mas essas candidaturas não podem ser submetidas sem os licenciamentos da Câmara de Ponta Delgada, que estão agora congelados. O vice-presidente da autarquia, Pedro Furtado, explica que a suspensão dos licenciamentos é uma exigência imposta pela lei por causa da revisão do PDM.
7: Novas construções, novos loteamentos, neste momento, podem ser submetidos à Câmara Municipal, serão solicitados de documentação, não têm, é uma decisão final, porque ficam sempre decorrentes da aprovação.

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1: Total em Ponta Delgada de novas licenças para construção, uma paragem de 6 meses para novos investimentos.
2: O prazo de consulta pública terminou com mais de 300 de participações. A Câmara Municipal de Ponta Delgada quer ter aprovado em novembro um novo documento estratégico para o desenvolvimento do Conselho para a próxima década, um mês antes do final do prazo. Pedro Furtado sintetiza os próximos passos que na prática vão demorar meio ano.
3: Neste momento temos os nossos serviços técnicos a compilarem tudo. As 300 e tais participações. Depois, esta compilação é entregue à empresa 4NER, que é a empresa que nos está a assessorar. Depois, isto é enviado para a DROAP, a Direção Regional de Apoio ao Termoqual, que é a entidade que chefia as entidades que estão na comissão de acompanhamento, que são cerca de 2 a 3 entidades públicas, para se pronunciarem sobre as propostas de alteração. Há um período de pronúncia dessas entidades, remete novamente para a Direção Regional. A Direção Regional aprova o documento final, ele vem depois à reunião de Câmara e a reunião de Câmara não vota o PDM, põe a sua votação em Assembleia Municipal.
2: Assembleia Municipal que o Vice-Presidente da Autarquia quer marcar logo que o processo esteja concluído em novembro.
3: O que a lei obriga é a submissão da sua votação até 31 de dezembro deste ano. A nossa intenção, a nossa boa intenção é submeter isto o mais rapidamente possível à Assembleia Municipal, provavelmente uma extraordinária no mês de outubro ou, na pior das hipóteses, no mês de novembro.
2: A provocar polémica, enquanto o novo PDM não estiver aprovado, a suspensão de licenças para novas construções, numa altura em que vão abrir candidaturas a fundos comunitários do PO 2030. Assinala-se hoje o Dia Mundial da Hepatite, uma doença silenciosa que afeta mais de 50 mil pessoas em Portugal. Sob o lema Hepatite não pode esperar, a Federação Portuguesa para o Estudo do Fígado apela ao rastreio e ao diagnóstico precoce. Sofia Brum.
4: Afetam mais de 50 mil pessoas em Portugal, mas muitas ainda estão por diagnosticar. Há 5 tipos de hepatites virais, mas a B e a C são as que mais preocupam os especialistas.
5: São doenças silenciosas, não dão sintomas, as pessoas não sabem que as têm, a menos que façam o teste. E porque quando começam os sintomas, quando aparece alguma sinalização, ou seja, quando a pessoa começa a pensar que possa estar doente, geralmente já tem uma doença evoluída, quer isto dizer, já tem uma cirrose, ou mesmo um cancro do fígado.
4: Paula Peixe, presidente da Associação Portuguesa para o Estudo do Fígado, no Dia Mundial das Hepatites, o apelo é para o rastreio.
5: Aquilo que nós pedimos a cada uma das pessoas é que faça o teste para hepatite B, faça o teste para hepatite C, para depois ficarmos todos bem dispostos a saber que não temos uma população doente, ou pelo menos que a doença não está a evoluir sem que seja conhecida.
4: E por essa razão, a APEV leva à Assembleia da República uma proposta.
5: O rastreio não está ainda consignado, mas é um dos objetivos do Plano Nacional que hoje vai ser apresentado, é que haja um rastreio oportunístico e universal, portanto que todas as pessoas sejam testadas pelo menos uma vez na vida para as hepatites B e C, mas apesar de tudo, eu creio que tem havido um bom esforço para que haja um reconhecimento da doença numa fase precoce.
4: Apesar de a hepatite C ser mais comum em grupos de risco, o alerta é para todos.
5: Atualmente, qualquer um de nós pode ter uma hepatite C, porque podemos ter tido um fator de risco sem sequer termos dado conta.
4: Até 2030, a Organização Mundial de Saúde quer que as hepatites virais sejam erradicadas, doenças infecciosas que afetam cerca de 350 milhões de pessoas em todo o mundo e causam mais de 1 milhão de mortes por ano.
2: Em Dia Mundial da Hepatite, o alerta para a realização de testes, lembrando que as hepatites e as doenças de fígado são silenciosas. Lotassor confirma a existência de uma avaria no entreposto frigorífico da Madalena, mas prevê que ela fique resolvida ainda esta semana. Reinaldo Arruda, administrador da empresa, recusa, no entanto, a ideia de que esta avaria esteja a condicionar a safra do atum nos Açores.
6: Há, de facto, uma avaria que está a ser resolvida neste momento, a ser solucionada. Certo, tudo na vida, os nossos carros e equipamentos têm avarias. Aqui é mais grave na medida em que são equipamentos de uma grandeza eletrónica total e que depende também de componentes que não existem cá para fornecimento, infelizmente.

0: devido ao seu valor, à sua, vamos dizer, tecnologia, e que são feitos à medida, e que vêm, neste caso, da Alemanha. Está a condicionar na região a safra, zero. Não está neste momento a condicionar nada. Pensamos que, se Deus quiser, no final desta semana, se tudo correr bem, vai estar reparada a 100%.
1: Reinaldo Arruda diz que a safra do atum está a ser feita nesta altura mais a sul, mais para sul da região, perto de São Miguel e de Santa Maria, ilhas onde existe atualmente a capacidade de armazenagem e de congelamento do pescado. A denúncia desta avaria do entreposto frigorífico da Madalena foi feita pelo grupo parlamentar do PS. No entender de Mário Tomé, deputado socialista, a safra de atum na região pode mesmo ficar condicionada.
2: Os dois túneis de congelação do entreposto encontram-se inoperacionais e apenas um dos quatro tanques de salmoura está funcional, limitando a capacidade de congelação e posterior armazenagem de pescado capturado e entregue pelos pescadores açorianos. A situação é especialmente preocupante por ocorrer num período em que os pescadores mais necessitam de infraestruturas capazes de responder ao aumento das capturas. A falta de capacidade operacional poderá comprometer a captura e escoamento do pescado e reduzir naturalmente o rendimento dos profissionais do setor e de toda a fileira da pesca.
1: As preocupações do deputado socialista Mário Tomé. Parte amanhã de Ponta Delgada, 37ª edição da Atlantis Cup, este ano de regresso ao formato original e integrada nas comemorações dos 50 anos da autonomia. Henrique Linhares.
3: A 37ª edição da Atlantis Cup, este ano há novidades no formato, revela Rogério Feio, da comissão organizadora.
4: Voltámos ao formato original de São Miguel, terceira horta, num total de cerca de 150 milhas. Temos também, como já fizemos o ano passado, regatas inshore relacionadas com o Campeonato Regional de Vela e também outras inshores que não são propriamente dentro do rating ORC. Esperamos a participação, direi, massiva, ainda mais num ano em que comemoramos os 50 anos de autonomia.
3: Mas há mais novidades. Margarida Viegas, presidente do Clube Naval da Horta, destaca a importância das novas tecnologias.
5: Vamos optar pelo recurso à inteligência artificial, vamos ter uma aplicação que é o Regata AI, que vai dar todo o apoio à prova, desde as inscrições, informação a todos os concorrentes, também o feed de vídeos, portanto, toda a informação fica disponibilizada não só para os concorrentes como para a população em geral.
3: Luís Garcia, presidente da Assembleia Legislativa Regional, defende que o modelo de apoio a este tipo de eventos deve ser revisto.
6: Se as entidades públicas tiverem uma regularidade na atribuição dos apoios, que eu defendo claramente que apoios desta natureza a eventos de importância, de relevância internacional e nacional, como este que é a Atlantis Cup e outros na região, devem ter um calendário de apoios que seja claramente plurianual, porque isso permite a quem organiza uma outra estabilidade e permite também tirar o maior potencial desses mesmos eventos.
3: Atlantis Cup, uma competição que celebra o mar, a autonomia e a união entre as ilhas.
1: A largada está prevista para amanhã. Está reaberta a banhos a praia do Porto Pino, Faial, depois de ter sido interdita devido à presença de uma bactéria microbiológica na água esta sexta-feira. O resultado da contraanálise levantou a restrição. Os valores obtidos permitiram assim reabrir a praia da cidade da Horta. A qualidade da água da praia do Porto Pino é analisada semanalmente.
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7: Olhamos agora para a previsão do estado do tempo. Muitas nuvens esta manhã, o céu vai estar pouco nublado para a tarde e para a noite há a possibilidade da ocorrência de aguaceiros dispersos ou trovoada. O vento vai superar até 20 milhas por hora. Para amanhã espera chuva, aliás, muita chuva, principalmente a partir da tarde, com a possibilidade de trovoada e de chuva forte. Quanto ao vento, amanhã deverá superar até 20 milhas por hora. Quanto às temperaturas máximas previstas para hoje, 79 para New Bedford, Fall River, Peabody, Worcester e Hartford, 81 para Taunton, Providence, Boston e Newark, 74 para Gloucester, 92 para Orlando. Amanhã, a máxima na área de New Bedford não deverá ultrapassar os 72 graus.
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7: O dólar americano vale hoje na zona euro 88 cêntimos, no Brasil 5,11 reais e em Cabo Verde 97 escudos.
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7: No gráfico das marés para hoje, a primeira baixa mar foi à 1h30 da manhã, a próxima será à 1h10 da tarde, a primeira maré alta por volta das 8 da manhã e a seguinte às 8h15 da noite. O nascer do sol hoje foi às 5h34, o pôr do sol será às 8h04 da tarde.
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7: Obrigado por continuar connosco. Manhã de terça-feira 28, o programa Bom Dia. Obrigado mais uma vez por fazer de nós a sua companhia. Ficamos agora com Joy Medeiros.

0: Agora já passam 22 minutos das 8 da manhã. Olhamos para o trânsito de New Bedford a Boston. O tempo estimado é de 1 hora e meia. Prepare-se para abrandamentos fortes na estrada 93 que estão a provocar atrasos até meia hora. De Providence para Boston, o percurso demora mais ou menos 1 hora e meia também, com trânsito lento na estrada 93, adicionando 30 minutos a esta viagem. Já a partir do Worcester até Boston, tráfego sem complicações na estrada 90. De Lowell para Boston, a melhor opção é mesmo seguir pela 93 Sul, porque na estrada 3 há demoras que podem chegar aos 40 minutos. De Piberi para Boston, a estrada ou a viagem, neste caso, mais rápida será pela estrada 1, cumprindo aproximadamente 20 milhas em 55 minutos, porque se for pela 93 Sul vai registar um atraso de 20 minutos. De New Bedford para Providence, circulação muito fluida, com um trânsito mais leve do que o habitual, na 195, espera um percurso de mais ou menos 45 minutos. Já de New Bedford para Hyannis, no Cape Cod, um trajeto que pode demorar mais ou menos 1 hora. Bom dia e boa viagem.
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Chaparral Band com Vem para Dançar, manhã desta terça-feira, dia 28, até às 10. Este é o programa Bom Dia, aqui na sua 97.3. Sabia que a velocidade máxima atingida por um ser humano foi de 27.8 milhas por hora e foi o Usain Bolt em 2009. O homem mais rápido do mundo conseguiu correr até 27.8 milhas por hora. Fica na história. Agora, Dani Silva.

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3: Faltam agora 18 minutos para as 9. Bom dia.

Programa Bom Dia de terça-feira 28, até às 10, como sempre, temos música, temos informação e, por falar em notícias, vamos ter as da nossa região daqui a pouco às 9 da manhã.

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Estamos com Pedro Mafama. Hoje é terça-feira, dia 28. Daqui a pouco vão chegar, como sempre, as notícias da nossa região. Depois também teremos a habitual receita e ainda a origem e o significado de uma palavra do dicionário português.

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3: Uma pessoa morreu na sequência de um acidente na Interestadual 195 no sentido oeste em Westport. O acidente ocorreu na tarde de ontem. A Polícia Estatal de Massachusetts adiantou que foi chamada ao local pouco antes das 3:30 da tarde. O Departamento de Transportes do Estado de Massachusetts informou que as duas faixas à direita foram cortadas devido ao embate. O Departamento de Transportes confirmou mais tarde que a área foi totalmente reaberta pouco antes das 10 da noite. As causas do acidente que vitimou uma pessoa na 195 em Westport continuam sob investigação. As autoridades estão a investigar uma morte suspeita numa residência em Cranston, Rhode Island. Uma jovem de 21 anos foi encontrada sem vida e a mãe de 62 está a recuperar de ferimentos graves no hospital. O departamento da polícia de Cranston informou que o senhorio ligou para as autoridades pouco depois das 8:30 da manhã de segunda-feira, dia 27. O proprietário explicou que entrou no apartamento, no resto do chão, para verificar uma fuga de água e encontrou a mulher de 62 anos com cortes que terão sido auto-infligidos. A mulher foi transportada para o hospital de Rhode Island. Durante as buscas à casa, os agentes encontraram a filha de 21 anos, sem vida, num outro quarto. A polícia confirmou que as duas mulheres eram as únicas residentes do apartamento e as autoridades encontraram sinais imediatos de crime, o que levou a classificar o caso como uma morte súbita e suspeita. Ainda assim, a polícia descartou o uso de armas de fogo. A Procuradoria dos Estados Unidos em Rhode Island informou que 3 antigos funcionários dos Correios declararam-se culpados. Os homens participaram num esquema de roubo no centro de distribuição postal de Providence. Os 3 suspeitos, com idades entre os 30 e os 46 anos, assumiram a culpa pelos crimes de conspiração e roubo de correio. A sentença está marcada para o fim de outubro. Os procuradores federais explicaram que os arguídos e outros cúmplices montaram um esquema que funcionou em 2023 e 2024. O grupo inspecionava o correio e retirava os envelopes que acreditava conter dinheiro, cheques ou gift cards. Segundo as autoridades, os suspeitos guardavam os envelopes em mochilas. Depois, retiravam o correio do Centro de Processamento e Distribuição de Providence para dividirem entre si. Um dos arguídos admitiu que o esquema rendeu entre 40 e 95 mil dólares. Os outros 2 arguídos, incluindo um homem que era supervisor no centro de distribuição, confessaram que os roubos atingiram valores entre os 95 e os 150 mil dólares. O Conselho de Obras Públicas da Vila de Dartmouth aprovou um aumento nas taxas do programa SMART para o próximo ano. A medida foi votada na reunião de quarta-feira. O custo anual base deste programa sobe de 110 para 140 dólares. Os idosos têm acesso a uma taxa com desconto no valor de 70 dólares. O preço dos sacos de lixo em Dartmouth também sofre um agravamento. Aliás, desde o início desta semana, o valor já subiu. O pack de sacos pequenos passa de 5 para 6 dólares, enquanto o pack de sacos grandes sobe de 10 para 12 dólares. O aumento serve para fazer face à subida dos custos de operação e para criar poupanças destinadas a despesas futuras, como a compra de novos equipamentos, refere a administração da vila. Dartmouth estima conseguir uma poupança superior a 530 mil dólares ao longo do ano, graças a este programa.
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8: Chegou a altura de ficarmos com mais um significado de uma palavra do dicionário português. Mafalda Lopes da Costa, qual é a palavra do dia para hoje?
9: A palavra do dia é cobaia. Uma cobaia é um animal ou um indivíduo utilizado numa experiência. A palavra cobaia tem origem nas línguas indígenas sul-americanas. Inicialmente, o termo referia-se ao porquinho da Índia, um roedor domesticado e consumido pelos povos nativos de certas regiões da América Latina. O nome cobaia deve-se ao naturalista Linneu, que batizou cientificamente a espécie como Cavia cobaia. Acredita-se que o termo latino de Linneu derivou de uma leitura incorreta que fez dos textos do século XVII de um outro naturalista que descreveu o animal usando os termos em tupi. Mas, segundo alguns dicionários, o termo pode também ter surgido diretamente de outro termo da língua caribe, sendo esse termo cobiai.
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1: Última hora do programa, hoje é terça-feira, dia 28, programa Bom Dia, até às 10 da manhã. Obrigado por estar connosco. E já agora uma curiosidade. Esta, se calhar, vai de dar que pensar. Os crocodilos não conseguem pôr a língua de fora. E esta se calhar nunca lhe passou pela cabeça. Pois é verdade, não nos lembramos disso às vezes, mas o crocodilo não consegue pôr a língua de fora. Mais uma curiosidade. Agora ficamos com a música de Santa Maria.

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Obrigado por continuar connosco, edição desta terça-feira, dia 28, programa Bom Dia, até às 10 da manhã, aqui na sua 97.3. Espero que esteja sempre bem disposto a ouvir-nos em qualquer parte. Já agora, não se esqueça, por falar em qualquer sítio, pode também ver os vídeos e as fotografias no Facebook da sua 97.3. Há muito para ver por lá, ou então passar mesmo por wjfd.com. Mas agora deixo-lhe mais uma curiosidade. Sabia que uma única abelha pode pousar em até 5 mil flores por dia? É realmente também impressionante. Até isso já foi estudado. Uma abelha pode pousar em até 5 mil flores por dia. Mais uma curiosidade.

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1: Agora vamos ficar com a segunda edição desportiva da responsabilidade da Antena 1, na manhã desta terça-feira, dia 28, em destaque o mercado de transferências. Jornalista Mário Silva da Costa.
2: O Benfica está interessado em Stepan Chalupek. O jogador é defesa central, tem 23 anos e joga no Slavia de Praga. Chalupek esteve no último campeonato do mundo ao serviço da Chequia. De acordo com a imprensa desportiva, a SAD do Benfica pode avançar com uma proposta de 12 milhões de euros para tentar a contratação de Chalupek. O presidente do Futebol Clube do Porto defende a suspensão de funções por parte do líder do Conselho de Arbitragem, Luciano Gonçalves. André Villas-Boas reagiu à investigação da Polícia Judiciária relacionada com suspeitas de corrupção na arbitragem. No editorial da mais recente revista Dragões, o líder azul e branco escreve que neste momento era prudente Luciano Gonçalves suspender funções. Villas-Boas pede ainda uma posição mais clara e firme a Pedro Proença sobre o que se passa na arbitragem. O presidente do Futebol Clube do Porto afirma que a Federação Portuguesa de Futebol não pode tratar a crise da arbitragem como mera divergência interna. A PJ está a investigar a possibilidade de corrupção e tráfico de influências na nomeação de árbitros para jogos da Primeira Liga. Depois de entrar para a história do ciclismo, Nelson Oliveira fala num prémio de carreira. O português tornou-se o primeiro ciclista a completar 24 grandes voltas sem desistências. Nelson Oliveira conseguiu após concluir a última volta à França em bicicleta. Em entrevista à Rádio Pública, Nelson Oliveira recorda os pontos mais altos e os mais baixos nesta trajetória das grandes voltas.
3: O mais difícil provavelmente foi uma volta à Espanha, onde tive alguns canos de ar, uma queda, depois torci um pé numa dessas quedas e obrigou-me ali um bocadinho a sofrer mais do que a conta, e tive o suporte sempre da equipa e que me ajudaram e consegui terminar essa volta, que acho que foi em 2011. A que mais significado teve foi sem dúvida a volta à Espanha, quando venci a uma etapa, em 2015.
2: Antecipando o futuro próximo, Nelson Oliveira revela que não vai marcar presença na próxima edição da Volta à Espanha, em agosto.
3: Este ano já me basta de grandes voltas, ou seja, agora cabe a outros também fazer, da equipa, outros companheiros, e tentarei ir por outros objetivos.
2: Nelson Oliveira, entrevistado pelo jornalista Pedro Ribeiro. No total são 24 grandes voltas em bicicleta, 10 voltas à França, 10 voltas e 4 voltas à Itália. No ténis, Frederico Silva joga hoje a primeira ronda do Challenger de Liberec, na Chequia. O tenista português vai defrontar o polaco Max Kazinowski. O jogo está agendado para daqui a cerca de 20 minutos, começa às 9 da manhã. Também hoje, Francisco Cabral entra em ação na vertente de pares do torneio ATP de Washington, nos Estados Unidos. Ao lado do norte-americano James Tracy, Francisco Cabral vai defrontar a dupla do também norte-americano Francis Tiafoe e do australiano Nick Kyrgios.
1: E assim foi a informação desportiva na manhã desta terça-feira. Haverá Jornal de Desporto alargado, como sempre, primeiro ao meio-dia, depois das notícias da nossa região e, novamente, outro noticiário de desporto às 4 da tarde. Bom dia.
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Chegamos ao fim do programa desta terça-feira 28. Deste lado esteve na sua companhia Carlos Félix. Marcamos encontro, como sempre, para amanhã, para mais um programa aqui na 97.3, a partir das 6. Bom dia!

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2: Boa tarde, são 3 horas no continente e na Madeira, 2 da tarde nos Açores. Está na hora, vamos lá então conhecer as notícias que marcam esta terça-feira, Sandra Henriques.
3: A Presidente da Iniciativa Liberal volta a criticar a falta de explicações de Luís Neves, 3 semanas depois do início da polémica. O Primeiro-Ministro já veio garantir hoje que nos próximos dias o Ministro da Administração Interna vai prestar todos os esclarecimentos. Em Espanha, daqui a uma hora já há ordem de regresso das populações a casa e fim do confinamento em 13 municípios das zonas de Madrid e de Ávila. Em França, continua o combate às chamas. Neste noticiário, vamos até Biscarrosse.
2: Notícias às 3, a edição é da jornalista Sandra Henriques.
3: O Primeiro-Ministro aponta para os próximos dias explicações de Luís Neves sobre as polémicas que têm envolvido o Ministro da Administração Interna e antigo Diretor da Polícia Judiciária. Luís Montenegro acredita que depois dessas explicações, Luís Neves vai continuar a ser um ministro competente. Palavras de Montenegro em São João da Madeira.
4: Estou muito tranquilo e muito confiante no trabalho do seu Ministro da Administração Interna e naturalmente também nas explicações que ele tem para aquilo que tem sido imputações que lhe têm sido dirigidas.
3: A Presidente da Iniciativa Liberal questiona o que é que o Ministro da Administração Interna tem a esconder para continuar sem prestar todos os esclarecimentos. Mariana Leitão critica também o PSD e o CDS por terem impedido que Luís Neves fosse ouvido na Assembleia da República por proposta da Iniciativa Liberal.
5: Os portugueses querem saber ao detalhe o que é que se passou, que esclarecimentos tem Luís Neves para dar. E isso não está a acontecer. Nós quisemos fazê-lo, quisemos convocar uma comissão permanente, o PSD não o permitiu e, portanto, a pergunta que fica é: o que é que Luís Neves tem a esconder? Do que é que o PSD tem medo? Do que é que Luís Montenegro tem medo? Porquê é que isto não está esclarecido ainda? É preciso que haja escrutínio, é preciso que esse escrutínio seja feito na Assembleia da República. Era isso que nós queríamos que fosse, que tivesse sido feito já, e isso foi impedido pelo maior partido, o partido que apoia o governo, o PSD, com a conivência do Sr. Presidente da Assembleia da República. E, portanto, eu apelava mesmo ao Sr. Primeiro-Ministro, ao Sr. Ministro da Administração Interna, Luís Neves, que, por favor, não seja para daqui a uns dias, nem para quando for oportuno, que seja já.
3: É um silêncio ensurdecedor, insiste a líder da Iniciativa Liberal, à margem de uma iniciativa promovida pelo partido em Leiria. Questionada pelos jornalistas sobre o gabinete do Chega ter sido vandalizado na Assembleia da República, Mariana Leitão diz que o caso preocupa e deve ser investigado.
5: É óbvio que é uma situação que me preocupa, é óbvio que isto tem de ser investigado e tem de ser percebido quais são as quais foram as eventuais falhas de segurança que ocorreram, e essas eventuais falhas de segurança têm de ser corrigidas. A Assembleia da República é um espaço onde trabalham as forças políticas, onde trabalham muitas pessoas e onde obviamente tem de haver uma confiança na inviolabilidade dos espaços que ali estão. Se há problemas de segurança, que sejam resolvidos, como é óbvio. E é isso que se pretende, que se investigue o incidente ao mais pequeno detalhe, para conseguir perceber as causas, a origem e fazer as correções que sejam necessárias fazer.
3: O Presidente da Assembleia da República, José Pedro Aguiar Branco, garante estar a acompanhar este caso. O fonte oficial do gabinete de Aguiar Branco refere à Antena 1 que a investigação foi entregue à Polícia Judiciária. O Presidente do Chega garante que os documentos desaparecidos do gabinete do próprio André Ventura no Parlamento dizem respeito a informações relacionadas com o Ministro da Administração Interna e com o gabinete do Primeiro-Ministro.
6: Um dos lotes de documentos que desapareceram estavam numa das pastas que estão logo em cima da primeira mesa e que se referiam à Comissão Parlamentar de Inquérito ao Dr. Luís Neves. Esses documentos, juntamente com essa PEN, desapareceram na manhã de hoje e espero que possam ser recuperados. Um outro tipo de documentos que estavam num outro modelo desapareceram e tinham que ver com informação política relacionada com o gabinete do Primeiro-Ministro e já tinha mais de um ano. E é incontornável, uns desses documentos estavam exatamente logo na primeira mesa que eu tenho que passar sempre que entro e quando saio do gabinete.
3: André Ventura faz mesmo uma relação direta entre esta situação e o facto de ter dito na sexta-feira que tinha documentos relevantes sobre Luís Neves. O Primeiro-Ministro falou também aos jornalistas sobre este caso, ainda antes destas declarações de André Ventura. Luís Montenegro disse que esta situação deve ser investigada.
4: Pois, eu não faço a menor ideia do que é que possa ter acontecido. Aquilo que eu posso dizer é que Se houve algum ato de vandalismo, ele deve ser naturalmente investigado e os seus responsáveis devem ser responsabilizados. Isso é inconcebível numa democracia madura como é a democracia portuguesa. Se ainda por cima foi nas instalações de um órgão de soberania, por maioria de razão, esse trabalho deve ser rápido e conclusivo para que possamos erradicar qualquer tentação mais extremista em termos de ataque aos esteios do sistema democrático e ao respeito daqueles que representam a vontade política do povo português.
3: Antena 1 já questionou os serviços da Assembleia da República para perceber se vai ou não ser feito um reforço da segurança no Parlamento. Aguardamos por uma resposta. O Ministro da Educação diz que quer pagar já em agosto aos professores classificadores dos exames nacionais. Fernando Alexandre admite também que as aulas do ensino secundário podem começar uma semana mais tarde e insiste que nenhum aluno vai ser prejudicado. Inês Ameixa.
7: Pode vir aí mais uma mexida.

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1: O que quer dizer que também não põe em causa o calendário do ano letivo.
2: Fernando Alexandre falava aos jornalistas no Parlamento um dia depois de ter assinado um despacho que prevê o pagamento aos professores de 1 euro por cada resposta classificada e de 12 euros por cada exame reapreciado. O ministro diz agora que os pagamentos devem ser feitos já em agosto.
1: O pagamento será feito o mais rapidamente possível e eu já transmiti ao Educa que gostava muito que fosse feito já em agosto. Acho que não há razões para não ser feito já em agosto.
2: Fernando Alexandre adianta também que todas as desconformidades nas provas estão tratadas.
1: Nós temos umas dezenas de casos daqueles que se arrestaram desconformidades, ou seja, todas as desconformidades estão tratadas e basicamente esse trabalho agora está a ser feito com os agrupamentos com os alunos e estão a ser resolvidos.
2: E garante que a segunda fase dos exames nacionais está a decorrer com toda a normalidade. Nesta altura, diz o Ministro da Educação, 20% das provas já estão corrigidas.
3: Palavras do Ministro da Educação à margem da cerimónia tomada de posse do novo Presidente do Conselho Nacional de Educação, António Pedro Barbas Homem. O incêndio na Guarda é o que inspira mais cuidados nesta altura para a Autoridade Nacional de Emergência e Proteção Civil. O fogo tem duas frentes ativas, obrigou ao corte da A25 junto à Guarda nos dois sentidos. Não há para já previsão de reabertura da autoestrada, é o que refere o Comandante José Miranda.
4: Temos agora este incêndio com duas frentes ativas, uma delas com alguma preocupação junto à população de Pínzio, em que a estrada municipal 574 entre Rabassá e Pínzio está encerrada, assim como a autoestrada A25 também interdita ao trânsito entre o nó da Guarda e o nó de Pínzio. Também, face à evolução do incêndio, a Estrada Nacional 16 está interdita também entre a Moreira e Pínzio. Temos apenas a restar mais dois bombeiros feridos leves por inalação de fumes, mas sem grande preocupação. E vamos acompanhando o evoluir da situação, face àquilo que também foi delineado pelo Comandante das Operações de Socorro.
3: Este é um incêndio que mobiliza mais meios nesta altura em Portugal, de acordo com o site da Proteção Civil na internet. Há mais de 460 homens e mulheres no terreno e 11 meios aéreos no combate às chamas deste incêndio no Conselho da Guarda. Em Espanha, as autoridades fazem um balanço da noite e manhã com resultados bastante mais otimistas. A região de Toledo saiu do estado de emergência e daqui a uma hora já há ordem de regresso das populações a casa e o fim do confinamento em 13 municípios da zona de Madrid e de Ávila. Quanto ao número de vítimas dos incêndios de Espanha, subiu para 14. Morreu uma das mulheres que estava hospitalizada por causa do incêndio de Los Gallardos, em Almeria. A mulher estava no hospital em Sevilha. Em França, continua o combate às chamas em vários pontos do país. Há zonas em que se começam já a fazer contas aos prejuízos. É o caso de Biscarrosse, onde há também reacendimentos. É o que nos conta agora o enviado especial da RTP à França, Cristiano Costa.
5: Está muito, muito calor em Biscarrosse, os termómetros ultrapassam os 30 graus e o cenário é de destruição. Há centenas de casas que ficaram completamente queimadas, cerca de 200, algumas de primeira habitação, outras são casas secundárias. Há também pavilhões de empresas que ficaram completamente destruídos. Nesta altura começa-se a fazer as contas aos prejuízos, mas a população está também vigilante, uma vez que tem havido reacendimentos. Os bombeiros continuam aqui no terreno, vigilantes, e sempre que necessário vão atuar. Aliás, há pouco assistimos a um reacendimento que obrigou à retirada de pessoas aqui da localidade de Biscarrosse. Uma retirada preventiva, mas que acaba por ser necessária, uma vez que há esse risco de o fogo se voltar a propagar. Em Gironda, a situação inspira também cuidados, as altas temperaturas e os efeitos desta onda de calor já se fazem sentir. Centenas de pessoas tiveram de ser retiradas dos parques de campismo, devido também então ao perigo das chamas se alastrarem. O fogo está agora mais contido, ainda assim não completamente dominado.
3: Continua então o combate às chamas em França. No Japão, uma pessoa morreu soterrada pelos escombros de casa na sequência do sismo de magnitude 7.1. Há dezenas de feridos e desaparecidos. Num centro comercial, os feridos têm estado a ser assistidos no local. Há entre 20 a 30 pessoas, sobretudo empregados das lojas, que estão dados como desaparecidos. A maioria dos clientes já tinha saído quando se deu uma explosão que projetou a fachada do edifício e fez desabar o telhado do centro comercial. As equipas de emergência continuam as buscas. O secretário-geral das

0: Nações Unidas, António Guterres, apoia incondicionalmente a tentativa de encontrar uma solução para o problema de Chipre, que mantém a ilha dividida há décadas. António Guterres está em Nicósia e, no final de uma reunião com o presidente cipriota, garantiu que tudo fará para que se encontre uma solução para este problema.
1: Esta é uma visita de solidariedade com o povo cipriota e serve para mostrar o meu forte compromisso em garantir que finalmente possamos ter uma solução em Chipre, que depende, obviamente, dos próprios cipriotas, mas os países responsáveis também têm um papel a desempenhar. Farei tudo o que puder para apoiar os cipriotas gregos e os cipriotas turcos neste momento tão importante.
0: Depois deste encontro, Guterres seguiu para o norte da ilha para se encontrar com o líder turco cipriota. E olhamos agora para uma carapaça de tartaruga. Tem 15 milhões de anos e foi encontrada em Madrid durante umas obras que foram promovidas pela autarquia. É uma grande carapaça de tartaruga, Sandy Gageiro.
2: A descoberta foi feita durante obras de construção de um centro de formação para segurança e emergência da Câmara de Madrid, no bairro de Latina. A vice-presidente da Câmara, Inma Sanz, explicou no local que a construção do novo edifício de salas de aula levou uma descoberta semelhante à feita noutro projeto da Câmara, o quartel de bombeiros do centro logístico de Atalayuela, onde foram encontrados os restos de um mamute. Sanz não escondeu a surpresa, afirmando que é absolutamente espantoso que tenha aparecido uma tartaruga com mais de 15 milhões de anos a tal profundidade. Os especialistas vão transferir esta carapaça para o Museu Arqueológico Regional de Alcalá de Henares, que é Património Mundial da Unesco. A sede é o Convento Dominicano da Madre de Deus, um dos complexos conventuais mais amplos da cidade. Pensa-se que os restos mortais são a carapaça de uma tartaruga gigante, identificada como Titanus chelon bolivari, datado do Miocênio Médio ou Miocênio Inferior, ou seja, com mais de 15 milhões de anos.
0: Os restos vão ser analisados e estudados por especialistas em paleontologia. O antigo treinador de Itália, Roberto Mancini, vai voltar ao comando da seleção italiana de futebol. O anúncio foi feito esta tarde pelo presidente da Federação Italiana de Futebol. O anúncio feito durante uma reunião do Conselho Federal, em que disse que Mancini é o treinador. Já no cargo de diretor técnico da Federação Italiana, Maldini vai ser substituído por Claudio Ranieri.
3: Sandra Henriques com a edição das 3 da tarde, num simultâneo com a RTP Antena 1 Madeira e também Açores e RTP Mundo. Lembro que a informação está em permanência em noticias.rtp.pt.
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0: Muito bom dia para esta terça-feira, mais um dia de verão. Teremos o céu com menos nuvens durante a tarde. A máxima para hoje à volta dos 79 graus. Em New Bedford, Fall River, Peabody, Worcester e Hartford, Connecticut, Taunton, Providence, Boston e Newark, New Jersey, vão estar à volta dos 81 graus. Depois temos 74 para Gloucester e a zona de Orlando com 92 graus. Espera-se também possibilidade de aguaceiros para esta tarde. Entretanto, para amanhã, períodos de chuva a continuar durante a manhã. A partir da tarde, ocorrerão aguaceiros, com possibilidade de trovada e chuva forte em algumas áreas. Portanto, aqui está a previsão para amanhã, com uma máxima na casa dos 72 graus.
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0: Quanto ao dólar americano, vale hoje 88 cêntimos na zona euro, 5 reais e 11 centavos no Brasil, em Cabo Verde 97 escudos.
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0: Quanto a marés para hoje, a maré alta é esta hora, novamente às 8h10 da noite, 1h10 da tarde, pode contar com maré baixa e talvez apanhar umas lapinhas. Temperaturas a esta hora, 77 no Bedford, em Providence, também no Newark, New Jersey, 76 para Hyannis, ainda Fall River e Peabody, 78 em Taunton, 79 em Boston e em Hartford, Connecticut, ainda em Lowell, 69 em Quebec, 85 em Orlando.
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7: A Bolsa de Wall Street está a registar quedas na sessão de hoje, impulsionadas pelas perdas no setor dos microchips. O otimismo com a inteligência artificial diminuiu nas últimas horas. Há relatos de que a Nvidia está a explorar um fundo de $250 bilhões para a OpenAI, a detentora do modelo de inteligência artificial ChatGPT. Isso levantou alguns receios por parte dos investidores. Julgam que já é dinheiro a mais injetado na inteligência artificial. Além disso, a concorrência chinesa está a começar a assustar o mercado. A empresa chinesa de chips CXMT teve uma estreia forte na Bolsa de Xangai e conseguiu angariar mais de $8 bilhões, mostrando que a China está a aproximar-se cada vez mais neste setor da inteligência artificial. Nas contas das empresas, a PayPal aumentou a sua previsão de lucros para este ano. A empresa de pagamentos quer provar que vale mais do que a oferta de compra de 53 bilhões que recebeu recentemente. O preço do petróleo nos Estados Unidos está a rondar os 81 dólares. Já o Brent, que é a referência para a Europa, está nos 84. O dólar americano subiu ligeiramente em relação ao euro e o ouro esteve a descer. A onça está nos 4.048 dólares.
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Feedback com Rubros a abrir esta primeira hora de emissão, 28 de julho, é terça-feira, toca animar, vamos até às 2 da tarde, é mais um belo dia de verão. Do Brasil chega a dupla Edson e Hudson. É o Zoião aqui na sua estação com música de verão. Vamos lá.

0: E hoje em Portugal é Dia Nacional da Conservação da Natureza e também Dia Mundial das Hepatites. Faltam menos de 156 dias para o final de 2026.
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Música do Espalop com Danilo Alves e o tema Minha Vida. E já com 10h35, manhã de terça-feira, muito bom dia, obrigado pela sintonia on-air, online, on-air, estamos aí mesmo. Obrigado por estar connosco.

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Fafá de Belém chorando se foi, uma lambada nesta manhã de terça-feira, um belo dia de verão, e há canções que são proibidas. 97.3 FM WJ.

A canção proibida do Marco Paulo e amanhã de terça-feira, já no final desta primeira hora de Rotação 97, 28 de julho. Pois é, e o fim de mês novamente a bater à porta. Agora com Tony Melo, o grupo Starlight vai estar este fim de semana no Madeira Field em New Bedford.

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canção do dia-a-dia com a 2. Lembro que quinta-feira vamos ter aqui futebol em direto a partir das 3 para a Liga Europa, o Benfica com o Sat Gallen, e no sábado 3:15 a Supertaça com Porto frente ao Torriense. Não perca a pitada 97.3 WJFD.

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4: Boa tarde, são 4 horas no continente e na Madeira, 3 nos Açores. É o programa da tarde de terça-feira, está a começar, eu sou a Karina Jorge, ele é o Nuno Rodrigues, bem-vindo.
5: Olá, Karina Viva.
4: Olá, quais são os principais títulos a esta hora?
5: É um erro político grave, o PS entende que o PSD e o CDS erraram ao travar a ida do Ministro da Administração Interna ao Parlamento. A Judiciária já está a investigar a denúncia do Chega. André Ventura diz que alguém invadiu o gabinete do partido na Assembleia da República e que desapareceram vários documentos. A A25 continua cortada por causa do incêndio que começou ontem na região da Guarda. O fogo segue descontrolado, mas ainda não foi necessário retirar pessoas de casa. No terreno estão cerca de 500 operacionais.
4: A esta altura estão 23 graus no Porto e também em Ponta Delgada, 25 no Funchal, 29 em Coimbra, 30 em Faro e 34 em Lisboa. Edição das 4 no programa da tarde com Nuno Rodrigues.
5: O PS fala de um erro político grave. Os socialistas acusam o PSD e o CDS de criarem obstáculos ao esclarecimento das polémicas que têm envolvido o Ministro da Administração Interna. O líder parlamentar, Eurico Brilhante Dias, diz que a AD falhou ao travar a ida de Luís Neves ao Parlamento e garante que o PS não se opôs à reunião da Comissão Permanente, que o Presidente da Assembleia acabou por recusar por falta de consenso entre os partidos.
6: Os esclarecimentos são necessários e por isso o Partido Socialista não se opôs à realização, procurando viabilizar por consenso a realização da Comissão Permanente. Eu penso que é um erro político grave do PSD e do CDS, da AD, em criar obstáculos a esse esclarecimento num momento em que esse esclarecimento é muito necessário. É urgente mesmo, porque aquilo a que temos vindo a assistir é uma espécie de intervalo em que o Sr. Ministro da Administração Interna não presta aos esclarecimentos, adensando ainda mais as dúvidas em torno dos factos que hoje são conhecidos da opinião pública.
5: A reação do PS, depois de Aguiar Branco ter rejeitado a audição de Luís Neves por falta de consenso, o Presidente da Assembleia da República indeferiu o pedido da Iniciativa Liberal para ouvir o Ministro da Administração Interna. O PS pede urgência a Luís Neves nos esclarecimentos que já prometeu.
6: Aquilo que dizemos é, Sr. Ministro, que se esclareça com urgência. Se não estiver disponível para esclarecer, a decisão só pode ser outra. Portanto, o Sr. Secretário-Geral do Partido Socialista já disse que, em caso de não esclarecimento, a primeira coisa que fará é pedir ao Sr. Primeiro-Ministro uma reunião. E essa reunião será um momento decisivo de esclarecimento da posição do Partido Socialista, se continuarmos neste impasse.
5: Declarações do líder parlamentar do PS esta tarde à agência Lusa. Ontem o Jornal Público escrevia, citando uma fonte da direção socialista, que as explicações devem ser dadas o mais rapidamente possível. Caso tal não aconteça, José Luís Carneiro irá pedir esclarecimentos ao primeiro-ministro. Desde que a notícia foi publicada, o secretário-geral do PS ainda não comentou este caso. Já o primeiro-ministro dá sinais de que pretende manter o ministro da Administração Interna. Luís Montenegro diz que está com confiante em relação às explicações que o antigo diretor da Judiciária vai dar nos próximos dias e acredita que Luís Neves continuará a ser um ministro muito competente.
7: Estou muito tranquilo e muito confiante no trabalho do Sr. Ministro da Administração Interna e naturalmente também nas explicações que ele tem para aquilo que tem sido, imputações que lhe têm sido dirigidas e, portanto, absolutamente confiante que ele continuará a ser, como tem sido, um ministro da Administração Interna muitíssimo competente e muitíssimo ligado àquelas que são as tarefas e as missões que cabem à sua magistratura.
5: Luís Neves deve dar explicações nos próximos dias. Foi essa a ideia que o Primeiro-Ministro reforçou nestas declarações hoje em São João da Madeira. Já Mariana Leitão, da Iniciativa Liberal, continua sem entender os silêncios que têm marcado este caso.
8: O que é que Luís Neves tem a esconder? Do que é que o PSD tem medo? Do que é que Luís Montenegro tem medo? Porquê é que isto não está esclarecido ainda? Como é que o Sr. Presidente da Assembleia da República permite que esta situação chegue a este ponto? Como é que o maior partido da Assembleia da República, o partido que suporta o governo, permite que se chegue a este ponto. É demais. E por isso aquilo em vez de estarmos constantemente a ouvir, vamos dar esclarecimentos daqui a uns dias, ou quando for oportuno, que os dê já. Como é que o senhor Primeiro-Ministro pode dizer que não tem dúvidas que os esclarecimentos vão ser inequívocos e nem mais ninguém sabe quais são esses esclarecimentos?
5: Mariana Leitão criticou também hoje o PSD e o CDS por terem impedido que Luís Neves fosse ouvido na Assembleia da República por a proposta deste partido. À margem de uma iniciativa em Leiria, Mariana Leitão defendeu também que deve ser investigada a denúncia do Chega. André Ventura disse hoje que alguém invadiu o gabinete do partido na Assembleia da República e desapareceram vários documentos. É um caso que a Iniciativa Liberal classifica como preocupante.
8: É óbvio que é uma situação que me preocupa, é óbvio que isto tem de ser investigado e tem de ser percebido quais foram as eventuais falhas de segurança que ocorreram, e essas eventuais falhas de segurança têm de ser corrigidas. A Assembleia da República é um espaço onde trabalham as forças políticas, onde trabalham muitas pessoas e onde obviamente tem de haver uma confiança na inviolabilidade dos espaços que ali estão. Se há problemas de segurança, que sejam resolvidos, como é óbvio. E é isso que se pretende, que se investigue o incidente ao mais pequeno detalhe, para conseguir perceber as causas, a origem e fazer as correções que sejam necessárias fazer.
5: É preciso investigar, defende a Iniciativa Liberal. Também o Presidente da Assembleia da República, José Pedro Aguiar Branco, já fez saber que está a acompanhar a denúncia que o Chega fez nas últimas horas. André Ventura garante que, além de terem invadido o gabinete do partido na Assembleia, desapareceram vários documentos relacionados com o Ministro da Administração

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2: Está, entretanto, a investigar a denúncia que o Chega deixou esta manhã. Os inspectores já estiveram na Assembleia da República. Nenhum euro do Plano de Recuperação e Resiliência ficará por investir ou será devolvido a Bruxelas, a não ser que aconteça algum incidente até ao final do mês de agosto. Foi, pelo menos, essa a garantia deixada esta tarde pelo Ministro da Economia, Castro Almeida.
3: Se não surgirem acidentes ou incidentes imprevistos, chegaremos ao final do prazo com todos os marcos e metas do PRR cumpridos. Ou seja, cumpriremos 100% dos investimentos e das reformas programadas. O mesmo é dizer que investiremos a totalidade das subvenções colocadas à disposição de Portugal. Nenhum euro ficará por investir. Nenhum euro será devolvido a Bruxelas. À data de hoje, não estão ainda cumpridos todos os marcos e metas, mas no dia 31 de agosto estarão. É essa a nossa expectativa.
2: Ideia deixada nesta tarde por Castro Almeida, o Ministro da Economia, durante uma conferência em Lisboa. A A25 continua cortada ao trânsito por causa do incêndio que começou ontem na região da Guarda. Está cortada nos dois sentidos, numa altura em que o fogo segue ainda descontrolado. O vento está a dificultar o combate aos cerca de 500 operacionais que estão no terreno. O Vice-Presidente da Câmara da Guarda, António Fernandes, escutado há momentos, a Plantina 1 retrata essas dificuldades, acrescentando que há nesta altura vários pontos preocupantes neste incêndio que podem vir a ameaçar algumas localidades. Tudo vai depender da evolução do fogo nas próximas horas.
4: O vento está constantemente a alterar-se e existem vários pontos em que oferecem bastante preocupação. Neste momento temos uma frente que se aproxima, que vem da aldeia da Rabassa, direção à Castanheira. Embora venha progredir com alguma lentidão, mas já traz uma extensão bastante grande. Depois disto, uma outra frente está a direção a Pízio e depois há várias bolsas que continuam a oferecer preocupação e a aproximar-se de alguns aglomerados populacionais.
5: Fogo pode vir a ameaçar habitações, é isso?
4: Neste momento penso que as coisas estarão controladas, poderá eventualmente haver alguma habitação mais isolada que possa sofrer alguns problemas. Agora vai depender muito como é que as condições se vão verificar.
2: O vice-presidente da Câmara da Guarda, ouvido há instantes pela jornalista Inês Martins, há dificuldades no combate a este incêndio que ainda segue descontrolado. Começou há mais de 24 horas no distrito da Guarda. Em Espanha, as autoridades estão agora mais otimistas, depois dos dias de sobressalto por causa dos incêndios que têm atingido este país. A situação está a evoluir de forma positiva e milhares de pessoas receberam já autorização para regressar a casa em Madrid e Ávila, como conta a correspondente da Antena 1, Ana Romeu.
6: Há 13 municípios agora de Ávila e de Madrid que a partir das 5 horas da tarde, hora de Espanha, já têm autorização para regressar às suas casas. Isso foi avançado pelo Ministro do Interior, Fernando Grande Marlaska, que falou de uma evolução no controle dos incêndios bastante positiva. Diz que está muito mais otimista que ontem, que é óbvio que é preciso ter cautela. As temperaturas estão elevadíssimas. Neste momento o sol é tórrido, muito quente.

explorar de sul para norte, mas a zona que inspirava mais cuidados na Comunidade Autónoma de Madrid, na zona do Pântano de San Juan, também já está controlada. Há, por isso, boas notícias, até porque Toledo, que faz parte da província de Castela-La Mancha, também já saiu do nível 3 de emergência. Portanto, isso significa que a situação está mais controlada e que, ainda que vá estando em coordenação com o Governo Central, a Comunidade Autónoma, isto significa que já não está em estado de emergência. Portanto, melhorias significativas nesta zona onde nos encontramos, também na Comunidade Valenciana, onde 9 mil pessoas já tiveram ordem para regressar a casa.

0: Depois dos incêndios que obrigaram a deslocar milhares de pessoas nos últimos dias em Espanha, o mesmo aconteceu em França, onde continua ainda também o combate aos violentos incêndios que atingiram este país, em particular na região de Bordeaux. O dia é de visitas à Casa Branca. Donald Trump está a receber hoje Benjamin Netanyahu e Volodymyr Zelensky, numa altura em que as guerras atravessam momentos particularmente delicados. A esta hora, Sérgio Infante, o presidente norte-americano, já está sentado à mesa com o presidente da Ucrânia.
1: E o presidente da Ucrânia espera sair de Washington com a licença de fabrico dos mísseis Patriot. À chegada, Volodymyr Zelensky explicou aos jornalistas que esta é a prioridade para esta reunião, porque a Rússia está agora a atacar com mísseis balísticos, uma arma que aumenta o número de vítimas e o grau de destruição. Mas o líder da Ucrânia tem razões para estar otimista. Escutou na última cimeira da NATO Donald Trump a fazer a promessa de conceder a autorização de fabrico. Mas mesmo com a licença na mão, o presidente ucraniano não vai de imediato construir os Patriot. Trata-se de um processo complexo e, portanto, demorado, o que significa que Kiev vai ter mísseis Patriot a longo prazo, quando eles são necessários já, no imediato. Outro tema de conversa, as conversações de paz com a Rússia, que estão estagnadas, sem progressos nos últimos 6 meses, mas, nas últimas horas, a Rússia deu um sinal claro para o diálogo ao afirmar que está disponível para ouvir novas propostas que conduzam ao fim do conflito.
0: Também hoje, Benjamin Netanyahu vai estar reunido com Donald Trump na Casa Branca. É a primeira visita que o primeiro-ministro de Israel faz a Donald Trump na Casa Branca, depois dos dois países se terem sentado à mesa em fevereiro para lançar uma ofensiva militar conjunta contra o Irão.
2: São estas as notícias às 4 no programa da tarde com Nuno Rodrigues, também em simultâneo com a RTP Mundo, em permanência online em noticias.rtp.pt.
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6: Passam 15 minutos das 11, muito bom dia. Quanto ao tempo, vamos ter um dia parcialmente nublado, com possibilidade de aguaceiros durante a tarde e trovada, a temperatura nos 79. Esta noite, o céu parcialmente nublado, com temperatura a rondar os 66 graus. Espera-se chuva na manhã de amanhã, com aguaceiros à tarde, a temperatura nos 72. É a previsão a esta hora.
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6: Quanto ao dólar americano, melhorou um bocadinho, vale 88 cêntimos na zona euro, R$5,11 no Brasil e 97 escudos em Cabo Verde.
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6: Horário das marés, a maré alta esta hora, novamente às 8h10 da noite, quanto à maré baixa esta tarde por volta de 1h10. 77 graus em New Bedford, em Fall River, também na área de Hyannis, no Cape Cod. Depois temos 78 em Providence, em Peabody. 80 para Taunton, Hartford, Connecticut, Newark, New Jersey, 82 em Lowell, 78 na zona de Peabody, como disse há pouco, 77 em Fall River, em New Bedford, 87 em Orlando, 71 em Quebec, Boston, com 81.
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Baile dos Pescadores com José Nazário. Muito bom dia. Etapa 2, rotação 97 de terça-feira. E não saia da pista. É o Dia Mundial das Hepatites. E com música bem popular, bem mexidinha. A pedalada é outra aqui na sua 97.3.

0: E depois do José Nazário, aqui mexe-mexe com a mulher portuguesa. Muito bem, neste momento de grande impacto nas transferências, alguns rumores, outros são mesmo já confirmações. Zinedine Zidane vai ser o novo selecionador da França, enquanto que o Mancini assume a Itália. Inglaterra chama por Torbin e Pote à espera de fumo verde. 11:27.
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Eu sou Tomense, que vive em Almada. O Xerri viu em si na manhã desta terça-feira, 11h33, aqui na costa leste dos Estados Unidos. Cordiais saudações para quem nos acompanha em qualquer parte do mundo.

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Exatamente, estamos já a 14 minutos do meio-dia. Também informação com Carlos Félix. O chefe Nando hoje cozinho eu estará em antena e logo a seguir o Desporto da Antena 1. 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E obrigado por preferir a companhia da WJFD.

0: Micael Carreira, entretanto, no trânsito, e estamos na estrada também com o apoio do Adão. Ora, o grupo do Joe Adão, temos um acidente na 95 Norte, na Highland Avenue, saída 19. Tenha cuidado naquela zona, conduza com prudência, mais vale perder um minuto na vida do que a vida num minuto. E quando for para a estrada, por favor, deixe a pressa em casa.
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Assim mesmo, para abrir o apetite à beira da hora de almoço, Sandro G no tema Call Me. Lembre que o restaurante Caravela em Folgivas tem encerrado para férias e vai abrir ao público na próxima terça-feira, dia 4 de agosto. Daqui a pouco teremos então em antena o Carlos Félix para informação da região. Logo a seguir, mais uma sugestão, almoço ou jantar. É com o chefe Nando. Depois, o Jornal de Desporto da Antena 1. Adeus manhã, olá tarde, amanhã do Dia Mundial da Hepatite que está a terminar. E com Mark Dennis a matar o bicho até ao meio-dia.

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2: Agora sim, vamos acertar relógios. Muito boa tarde, é meio-dia na costa leste dos Estados Unidos.
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3: Uma pessoa morreu na sequência de um acidente na Interestadual 195 no sentido oeste em Westport. O acidente ocorreu na tarde de ontem. A Polícia Estatal de Massachusetts adiantou que foi chamada ao local pouco antes das 3:30 da tarde. O Departamento de Transportes do Estado de Massachusetts informou que as duas faixas à direita foram cortadas devido ao embate. O Departamento de Transportes confirmou mais tarde que a área foi totalmente reaberta pouco antes das 10 da noite. As causas do acidente que vitimou uma pessoa na 195 em Westport continuam sob investigação. As autoridades estão a investigar uma morte suspeita numa residência em Cranston, Rhode Island. Uma jovem de 21 anos foi encontrada sem vida e a mãe de 62 está a recuperar de ferimentos graves no hospital. O Departamento da Polícia de Cranston informou que o senhorio ligou para as autoridades pouco depois das 8:30 da manhã de segunda-feira, dia 27. O proprietário explicou que entrou no apartamento, no resto do chão, para verificar uma fuga de água e encontrou a mulher de 62 anos com cortes que terão sido auto-infligidos. A mulher foi transportada para o hospital de Rhode Island. Durante as buscas à casa, os agentes encontraram a filha de 21 anos, sem vida, num outro quarto. A polícia confirmou que as duas mulheres eram as únicas residentes do apartamento e as autoridades encontraram sinais imediatos de crime, o que levou a classificar o caso como uma morte súbita e suspeita. Ainda assim, a polícia descartou o uso de armas de fogo. A Procuradoria dos Estados Unidos em Rhode Island informou que 3 antigos funcionários dos Correios declararam-se culpados. Os homens participaram num esquema de roubo no centro de distribuição postal de Providence. Os 3 suspeitos, com idades entre os 30 e os 46 anos, assumiram a culpa pelos crimes de conspiração e roubo de correio. A sentença está marcada para o fim de outubro. Os procuradores federais explicaram que os arguídos e outros cúmplices montaram um esquema que funcionou em 2023 e 2024. O grupo inspecionava o correio e retirava os envelopes que acreditava conter dinheiro, cheques ou gift cards. Segundo as autoridades, os suspeitos guardavam os envelopes em mochilas. Depois, retiravam o correio do Centro de Processamento e Distribuição de Providence para dividirem entre si. Um dos arguídos admitiu que o esquema rendeu entre 40 e 95 mil dólares. Os outros 2 arguídos, incluindo um homem que era supervisor no centro de distribuição, confessaram que os roubos atingiram valores entre os 95 e os 150 mil dólares. O Conselho de Obras Públicas da Vila de Dartmouth aprovou um aumento nas taxas do programa SMART para o próximo ano. A medida foi votada na reunião de quarta-feira. O custo anual base deste programa sobe de 110 para 140 dólares. Os idosos têm acesso a uma taxa com desconto no valor de 70 dólares. O preço dos sacos de lixo em Dartmouth também sofre um agravamento. Aliás, desde o início desta semana, o valor já subiu. O pack de sacos pequenos passa de 5 para 6 dólares, enquanto o pack de sacos grandes sobe de 10 para 12 dólares. O aumento serve para fazer face à subida dos custos de operação e para criar poupanças destinadas a despesas futuras, como a compra de novos equipamentos, refere a administração da vila. Dartmouth estima conseguir uma poupança superior a 530 mil dólares ao longo do ano, graças a este programa.
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6: Aqui fica mais uma receita muito apreciada no litoral português. Arroz de lingueirão. Aqueça 3 onças de azeite e cozinhe 4 onças de cebola picada com 2 dentes de alho. Acrescente 6 onças de tomate triturado e deixe apurar. Junte 1 libra de lingueirão limpo, 8 onças de arroz e 20 onças de caldo de peixe. Tempere com sal, pimenta e coentros picados. Deixe cozinhar cerca de 18 minutos. Um prato cheio dos sabores do mar.
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2: Stefan Chalopek, alvo do Benfica, jogador da Liga Checa, elogia jovem central. Antigo capitão do St. Gallen, lança jogo com os encarnados, mesmo em desvantagem, as águias continuam a ser favoritas. No Sporting, Bruno Sá, candidato derrotado nas eleições, fala de um fim de ciclo de vários campeões. O João Pinheiro desvaloriza o incidente com Leo Messi. As primeiras palavras de Zinedine Zidane, selecionador de França, que liderou dentro de campo, agora quer liderar fora até 2030. Ainda a seleção de basquetebol, reforçada com Nemia Esqueta e Ruben Prey. E também o orgulho de Nelson Oliveira por ter entrado na história do ciclismo.
3: 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A edição é de Walter Madureira.
2: O Benfica está interessado em Stefan Chalopek, jogador que é defesa central, tem 23 anos, joga no Slavia de Praga. Chalopek esteve no último campeonato do mundo ao serviço da Chequia. De acordo com a imprensa desportiva, a SAD do Benfica pode avançar com uma proposta de até 12 milhões de euros para tentar contratar o jogador. Quem já o defrontou e não tem dúvidas do potencial é John Mercado, extremo do Sparta de Praga, e defrontou Chalopek no derby da capital checa na temporada passada. Mercado diz que o Benfica está interessado num jogador com muita qualidade.
4: É bom jogador. Eu joguei só duas vezes com ele no derby, mas é bom jogador. Jogava rápido. Ele é novo, por isso estou falando. Ele jogava rápido. Então, acho que pode ir bem lá.
2: Apesar da qualidade de Chalopek, John Mercado recorda que a adaptação ao Benfica é que pode ser mais complicada.
4: Não sei, sabe que o Benfica é um time grande, mas aí já depende da qualidade dele. Mas é um bom jogador, aqui em nossa equipa vai bem ele.
2: Além da velocidade, John Mercado destaca ainda outra característica do jogo de Chalopek.
4: Faz gol, marcou vários gols na época, então eu acho que ele tem um bom jogo aéreo, sabe?
2: John Mercado, extremo equatoriano do Sparta de Praga, que defrontou na época passada Chalopek, o novo alvo do Benfica para o eixo da defesa. Mercado, que jogou 3 anos em Portugal, ao serviço do Vilafranquense e também do Aves. O Benfica, que joga na quinta-feira frente ao St. Gallen, para corrigir a derrota de 2-1 na Suíça. José Vítor, antigo capitão do St. Gallen, continua a atribuir favoritismo aos encarnados.
5: O favoritismo é do Benfica, sinceramente, mas... futebol é futebol. Penso que o Benfica não terá muitas dificuldades em ultrapassar o St. Gallen, mas eu tenho que marcar primeiro, tenho que fazer uma boa primeira parte, os primeiros 20 minutos à Benfica, como costumam dizer, e depois tornar o jogo mais fácil, porque a vantagem do St. Gallen não é tão grande, mas é vantagem. Por isso não é fácil. Não é fácil... com ansiedade, porque o Benfica que tem o favoritismo, tem que ganhar.
2: O antigo jogador ficou agradavelmente surpreendido com a exibição do St. Gallen e também com o resultado do primeiro jogo.
5: Fiquei, para ser sincero, mais pela parte do Benfica. Penso que o Benfica não está nos seus melhores dias, também é normal. Treinador novo, para mim, é um dos melhores treinadores portugueses, se não é o melhor. Por isso é normal o que se passou, porque o St. Gallen também já estava mais bem preparado, está mais bem preparado, porque a Liga Suíça começou já esta semana. Por isso, presumo que foi uma diferença que contou bastante no jogo.
2: Agora, José Vítor está no Chipre, mas por ter sido capitão do St. Gallen, criou uma ligação grande ao clube suíço e destaca esta eliminatória com os encarnados como um grande momento para o St. Gallen.
5: Com grande alegria vi o St. Gallen nesta parte, porque o ano passado acompanhei e fiz um grande campeonato. Este ano começou também, ganhou o Zurique na última jornada. Em casa o St. Gallen é uma equipa forte, mas se repararem e se observarem a análise, o St. Gallen tem mais pontos fora de casa. Tinha bastantes vitórias no ano passado fora de casa. É uma equipa boa em tradição. Por isso também é uma coisa que o Benfica tem que ter atenção.
2: Mais à frente já vamos conhecer melhor o que está agora a fazer José Vítor, que aplaude ainda o regresso do seu Marítimo à primeira divisão.

0: Antigo candidato à presidência do Sporting, Bruno Sá, compreende o fim de ciclo na equipa principal dos Leões. Neste mercado de transferências, o Sporting já perdeu Yulman, Morita e Trincão, jogadores habitualmente titulares, sendo que Pote e Diomande estão também na porta de saída. Para Bruno Sá, esta revolução na equipa é compreensível, mas podia ter decorrido noutros moldes.
1: Acho que é um ano de fim de ciclo anunciado, não é? Um ano de muitas mudanças. Como eu já disse também, preferia que tivesse sido feito durante outros mercados e tendo sido feito aos poucos, mas depois do que aconteceu na final da taça, penso que a corda teria que partir aqui para algum lado e decidiu-se fazer estas mudanças todas de fundo, não é?
0: O antigo candidato, que perdeu nas últimas eleições leoninas para Frederico Varandas, entende que a final da Taça de Portugal, perdida para o Torriense, foi determinante para este desfecho.
1: Foi uma decisão em função de um resultado que tinha que haver mudanças depois do que se passou na final da taça. Claro que são muitas mudanças, é difícil construir um ADN e uma identidade de equipa assim rápido, mas espero que corra tudo bem.
0: Ainda assim, apesar de muitas mexidas na equipa, Bruno Sá está entusiasmado com o novo rumo do Sporting.
1: Tenho gostado muito dos reforços, principalmente de ver aqui sangue e ADN do Sporting, aqui no Flávio e no Nel. Depois temos desperdiçado desportivamente o Afonso, o Mateus e o Travassos, não é? E fico muito feliz, tenho gostado muito dos reforços e espero que isto, apesar de tantas mudanças, resulte.
0: Nesta entrevista à RTP Antena 1, Bruno Sá comentou ainda a polémica em torno da investigação às nomeações dos árbitros e o empresário aponta em várias direções. Defende que é preciso clareza e esclarecimentos para os adeptos.
1: Os principais adversários, além de se reforçarem para tentar tirar as vitórias ao Sporting e usar este estilo de suspeição e aqui este jogo de bastidores que acontece sempre dos rivais. Agora, depois das declarações do Duarte Gomes, continuamos aqui à espera que isto desenvolva e até agora não conseguimos perceber o que é que se passa. Estamos todos curiosos em relação a esse assunto, até para perceber o que é que se passa e de uma vez por todas acabar com este clima de suspeição e os jogos serem resolvidos dentro de campo.
0: Bruno Sá, antigo candidato à presidência do Sporting, em entrevista à Rádio Pública, a comentar o novo ciclo da equipa principal de futebol dos Leões e ainda a pedir esclarecimentos sobre o momento atual da arbitragem no futebol português. Por falar em arbitragem, João Pinheiro desvalorizou o incidente com Lionel Messi no último campeonato do mundo de futebol. O árbitro português, que esteve no campeonato do mundo, deu uma entrevista ao Canal 11. Nesta entrevista foi questionado sobre a conversa mais acesa com Leo Messi no Argentina-Suíça, jogo dos quartos de final da competição. João Pinheiro diz que foi um episódio normal de futebol.
2: São situações que acontecem com os jogadores. Acho que o futebol tem disto, tem este tipo de conversas. Os capitães das equipas normalmente são pessoas mais que falam mais um bocado. As novas regras também permitem ao capitão ser uma pessoa que fala mais um bocado com o árbitro. O que se passou com o Messi passou-se com outros jogadores. Claro que ser a figura do Messi se calhar fez que fosse mais vista, mas é algo que acontece naturalmente no futebol. Os árbitros falam com os jogadores falam com os árbitros. Há uma relação normal entre nós. Às vezes há diferentes opiniões sobre algumas situações, mas nada que seja fora do ano normal no futebol.
0: João Pinheiro, em entrevista ao Canal 11, a falar sobre o episódio com Messi no Campeonato do Mundo. O árbitro diz ainda que estar no Campeonato do Mundo foi o realizar de um sonho. Zinedine Zidane foi apresentado como novo selecionador da França. O antigo jogador sucede Didier Deschamps no comando técnico da seleção francesa. Na conferência de imprensa de apresentação realizada esta manhã, Zidane mostrou-se emocionado com o novo passo dado na carreira.
3: Para mim é uma alegria imensa. Sinceramente, estou feliz com o que me está a acontecer hoje, por poder tornar-me o treinador da seleção francesa. Não tenho outras palavras e estou a conter-me porque, inevitavelmente, tenho muitas emoções dentro de mim. Estou pronto para enfrentar este desafio e é isso que me motiva hoje, poder trabalhar com esta seleção francesa.
0: Este acordo é válido até 2030 e nas primeiras declarações à frente da seleção, o técnico foi questionado sobre como pretende ver a equipa a jogar e respondeu assim.
3: Quanto ao estilo, vão ver em breve. Penso que teremos uma conferência de imprensa em setembro onde vou explicar um pouco. O que vos posso dizer agora é que sou motivado pelo jogo. O que me motiva é marcar golos. Claro que também é preciso um equilíbrio na equipa, isso é mais importante, mas o que motiva é o jogo. Vivi 25 anos em Espanha, também sabem o que isso significa. Como vos disse, sou um número 10 e por isso em campo eu era um líder e agora vou tornar-me um líder pela minha experiência, pelo que fiz e pelo que acredito ser agora enquanto treinador. Vão ver isso aos poucos e voltamos a encontrar-nos em breve.
4: Maintenant comme entraîneur, donc voilà, mais vous allez voir ça tranquillement. On va se revoir rapidement.
0: Na conferência de imprensa de apresentação de Zinedine Zidane, foi levantada também a questão sobre se o novo treinador já conversou com Kylian Mbappé, depois de ter sido escolhido. Ora, o técnico diz que este tempo, o tempo é do avançado francês estar em descanso.
4: Bem, on n'a pas échangé avec Kylian.
3: Não falámos com o Kylian Mbappé, acho que o mais importante para ele é descansar, aproveitar precisamente esses momentos de descanso, que são bem merecidos depois desta época e depois do Mundial. Depois teremos a oportunidade de falar sobre tudo isto com ele e com todos os jogadores em setembro.
0: As primeiras palavras de Zinedine Zidane como novo selecionador francês. O golo de Sidney Lopes Cabral, a Argentina foi eleito o melhor do campeonato do mundo de futebol. A votação decorreu no site da FIFA. O cabo-verdiano fez o segundo golo dos Tubarões Azuis na derrota de Cabo Verde por 3-2 diante da Argentina, jogo dos 16avos de final do campeonato do mundo. O momento foi relatado aqui na RTP Antena 1, à boleia da Rádio Nacional de Cabo Verde, pela voz de Moisés Évora.
5: O Redondo volta novamente para Cabo Verde. Tem muita bola e vai haver o pontapé.
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1: E este foi eleito o melhor golo do Campeonato do Mundo de Futebol. Nesta edição já ouvimos o antigo capitão do Sandgallen, José Vítor, madeirense, que é do Marítimo, mas também jogou no Nacional da Madeira. Ora, agora sobre ele próprio. Ele que está há 15 anos radicado no Chipre e já com uma escola de formação.
2: Adoro trabalhar com os miúdos. Acho que a minha experiência como jogador e a minha base também no Marítimo, onde formei-me, e também o Nacional, onde me afirmei na primeira divisão, tenho que agradecer aos dois clubes, porque não é fácil jogar nos dois clubes da Madeira, toda a gente sabe que isso é do Marítimo, mas também agradeço ao Nacional pela oportunidade que me deu e que tudo o que me fez na primeira divisão. E agora tentei-me formar, tenho uma academia de miúdos até 12 anos, onde tenho um ou dois clubes satélites, tenho o Apoel satélite, tenho o Apolo também, é onde eu formo jogador para essas duas equipas, que são duas equipas grandes aqui no Chipre.
1: Antigo jogador, agora treinador com um projeto próprio no Chipre. Nesta entrevista na Antena 1, desejou ainda boa sorte para os clubes madeirenses na nova temporada desportiva, com claro destaque para o regresso do Marítimo ao convívio dos grandes.
2: É muito feliz porque, para já, também fiquei feliz com o Nacional com a permanência na primeira divisão, mas é claro que a minha formação fiz toda no Marítimo. Sou maritimista, acompanho muito o Marítimo, vejo o Marítimo quase sempre, tenho grandes amigos no Marítimo e onde fico, tento fazer sempre o melhor acompanhamento possível. Sei que agora o Mitchell van der Gaag vai ser o treinador, é uma época, não vai ser fácil para o Marítimo ficar na primeira divisão, porque quase das circunstâncias, devido à segunda divisão, não é fácil se manter no primeiro ano, toda a gente sabe disso. Mas o Marítimo, que a sua massa associativa forte, acho que vai conseguir fazer uma boa época. E espero bem que também consiga fazer uma boa época.
1: José Vítor, antigo capitão do Sandgallen, antigo jogador de Marítimo e Nacional da Madeira, agora radicado no Chipre, num projeto pessoal de futebol de formação. Ricardo Costa é reforço do Futebol Clube do Porto. O pivô de 24 anos representou o Dinamo de São Joanense nas últimas três temporadas, ajudando à conquista da Liga 2 em 2004, mas sem evitar a despromoção na temporada seguinte. Ele vai reforçar a equipa de futsal do Futebol Clube do Porto. Nelson Oliveira mostrou-se orgulhoso por ter entrado na história do ciclismo. O português tornou-se o primeiro ciclista a completar 24 grandes voltas sem desistências. Nelson Oliveira conseguiu, após concluir a última volta à França, em bicicleta. Em entrevista à RTP Antena 1, Nelson Oliveira fala num prémio nesta fase da vida desportiva.
3: É um orgulho, ou seja, fruto de todo o trabalho que tenho vindo a fazer durante todos estes anos, se calhar um pequeno presente para toda a carreira que tenho feito.
1: Convidado a recordar os pontos mais altos e mais baixos desta trajetória, Nelson Oliveira fez alguns destaques.
3: A mais difícil provavelmente foi uma volta à Espanha, onde tive alguns canos de ar, uma queda, depois torci um pé numa dessas quedas e obrigou-me ali um bocadinho a sofrer mais do que a conta, e tive o suporte sempre da equipa e que me ajudaram e consegui terminar essa volta, que acho que foi em 2011. A que mais significado teve foi sem dúvida a volta à Espanha, quando vencia uma etapa, em 2015.
1: Nelson Oliveira, em destaque no Tour, onde tentou andar nas fugas e espreitar também uma etapa.
3: Boas sensações. Tentámos depois todos os dias alguém na fuga para tentar lutar por uma vitória, mas infelizmente não foi possível, mas acho que ninguém poderá dizer que não tentámos. Até passar a meta nunca se sabe o que é que se poderá acontecer, ou seja, nunca sabe quando é o nosso dia. E se não tentarmos, então é que não.
1: Sobre o futuro próximo, Nelson Oliveira revela que não vai marcar presença na próxima edição da Volta à Espanha, no mês de agosto.
3: Este ano já me basta de grandes voltas, ou seja, agora cabe a outros também fazer, da equipa, outros companheiros, e tentarei ir por outros objetivos.
1: Nelson Oliveira, entrevistado pelo jornalista Pedro Ribeiro, no total são 24 grandes voltas, 10 voltas à França, 10 à Espanha e ainda 4 giros de Itália. Fechamos com o basquetebol. Na minha esquerda está de volta à Seleção Nacional, o poste dos Boston Celtics, integra o lote de 16 jogadores escolhidos pelo selecionador Mário Gomes para os dois jogos da janela de agosto. Estas partidas marcam o arranque da segunda e última fase de apuramento para o Campeonato do Mundo do próximo ano. A lista conta ainda com o nome de Ruben Prey, jogador que alinha também nos Estados Unidos. Nemias e Ruben Prey costumam estar ausentes da seleção devido aos constrangimentos dos calendários das equipas, mas regressam agora à equipa portuguesa. A Seleção Nacional vai medir forças com Espanha no dia 28 de agosto e Geórgia no dia 31.
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Pedro Vicente, nesta hora de almoço, abrimos com suspeitos do costume a culpa mor solteira e já passam 33 minutos do meio-dia. Muito boa tarde e bom almoço, se for o seu caso.

0: Rua dos Mercês, com Lauren. Esta hora, 78 graus aqui no Bedford, com o céu com poucas nuvens, uma umidade relativa do ar alta, neste momento com 81%. Tudo juntinho dá uma temperatura de 85 aqui na cidade de Baleira. Atenção à possibilidade de chuva esta tarde. Teremos também chuva amanhã e na quinta-feira. Vamos aguardando hora a hora, porque por vezes as previsões são alteradas.
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0: A 28 de julho de 1131, começava em Portugal os trabalhos de construção do Mosteiro de Santa Cruz de Coimbra. No mesmo dia, mas em 1446, no reinado de Dom Afonso V, eram publicadas as ordenações afonsinas, conjunto de leis que permitiu o primeiro Código Legal Português. Porque o saber nunca ocupa lugares.

Daniela Mercury, ultimamente, entretanto, quanto ao pôr do sol, o nascer do sol foi às 5h34 da manhã e o Carlos Félix estava exatamente à espera do nascer do sol. O pôr do sol será às 8h05, ou seja, às 20h05. Cada vez os dias vão ficando mais pequenos. Quer dizer, menos horas de sol.

0: O dia mais longo, João Pedro Paes e o seu violão. Estamos já com meio-dia 47 minutos. Atenção, Rhode Island, há um acidente no 295 Sul, perto da saída 5 para a estrada 6. Daqui a pouco pode contar com Nancy Vieira.
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0: E então, preparados para a grande festa? Sim, é a festa do Santíssimo Sacramento no Madeira Field, no Bedford, de 30 de julho a 2 de agosto. 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No sábado, 1 de agosto, muita música e agrupamento Starlight. 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A comunidade está convidada a participar na festa do Santíssimo Sacramento, no Madeira Field, no Bedford, de 30 de julho a 2 de agosto. Vamos à festa! Ui, que calor!
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Música Palop Nancy Vieira no tema Não Ama. Lembro que na quinta-feira temos Liga Europa, o Benfica com South Gallen na Luz a partir das 3 e no sábado a Super Taça Cândido de Oliveira, o Torriense Futebol Clube do Porto, também com relato Antena 1, a partir das 3h15 de sábado. 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

Mais que nada, nova versão da música brasileira. Ainda antes de informação Antena 1, temos tempo para ouvir um clássico nas vozes de Alain Berryer e Mirel. Tudo bom, vá. E voltaremos após as notícias de Antena 1 para a quarta e última hora de emissão nesta terça-feira, 28 de julho. Em Portugal, Dia Nacional da Conservação da Natureza e Dia Mundial das Hepatites.

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3: 6 horas no continente e na Madeira, 5 nos Açores. De regresso também às temperaturas atuais, 22 graus no Porto e também em Ponta Delgada, 23 no Funchal, 27 em Coimbra, 29 em Faro e 33 em Lisboa. Nuno, quais são os principais títulos a esta hora?
4: O tema que está no topo da atualidade deste dia, a denúncia de um ato de vandalismo na Casa da Democracia. O Chega diz que alguém invadiu um gabinete do partido no Parlamento, desapareceram documentos. Neste jornal às 6, escutamos o pedido do Partido Socialista para que tudo seja investigado, até o cenário de uma eventual simulação. De resto, José Luís Carneiro espera ser recebido ainda esta semana pelo Primeiro-Ministro, na sequência das polémicas que envolvem o Ministro da Administração Interna. Foi essa a ideia que o Secretário-Geral do PS deixou há momentos em Lisboa. Adiante, neste jornal, seguimos a viagem pelo Douro, à boleia do comboio histórico, que assinalou esta manhã os 25 anos do Douro Património da Humanidade.
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4: Tudo deve ser investigado. Foi essa a ideia defendida há minutos pelo secretário-geral do PS, na sequência de uma denúncia de vandalismo na Casa da Democracia. O Chega garantiu esta manhã que alguém invadiu um gabinete do partido no Parlamento e desapareceram documentos. José Luís Carneiro pede que se investigue, mas também sublinha que, no caso dele, tem optado sempre por deixar a porta fechada.
5: Entendo que as autoridades judiciárias devem proceder à averiguação e às investigações o mais rápido possível e esclarecer efetivamente aquilo que se terá passado no gabinete do Dr. André Ventura. Eu fui deputado e sou deputado, o meu gabinete esteve sempre fechado à chave quando eu não me encontrava no gabinete, que é, aliás, um procedimento de segurança pessoal que deve
6: está
5: sempre
6: a dizer
5: ser procedido.
6: Que há algum desleixo da parte de André Ventura?
5: Não, estou a dizer que eu, no meu caso em concreto, sempre fechava o meu gabinete quando saía do gabinete que tinha na Assembleia da República.
4: José Luís Carneiro deixava sempre a porta fechada no Parlamento, foi essa a indicação que deixou há minutos. Esta tarde, o líder parlamentar do PS, Eurico Brilhante Dias, já tinha deixado um pedido na Antena 1 para que tudo seja também investigado em relação a este caso, até a possibilidade de uma simulação. Eurico Brilhante Dias sublinha, de resto, que não tem memória de qualquer episódio semelhante no passado.
7: Jamais, jamais. Aliás, desde que o Chega veio para a Assembleia da República, nós começámos a habituar-nos a um conjunto de fenómenos nem sempre prestigiantes da Assembleia da República. Eu, quanto ao caso em concreto, não tenho informação nenhuma que possa ser útil. Evidentemente, a Polícia Judiciária foi à Assembleia da República, naturalmente, com a autorização do Sr. Presidente da Assembleia, para fazer aquilo que seria recolha de prova, e espero que tenha todas as vias de investigação em aberto, inclusive a possibilidade de ser uma simulação.
4: Eurico Brilhante Dias e a denúncia do Chega, também a Iniciativa Liberal já tinha pedido hoje uma investigação, o mesmo aconteceu com o Primeiro-Ministro, de resto Luís Montenegro garantiu ao final da manhã que não tem qualquer informação sobre estes acontecimentos. O Presidente da Assembleia da República, José Pedro Aguiar Branco, também já fez saber que está a acompanhar tudo o que se passa sobre este processo. O caso está a ser investigado pela Polícia Judiciária. Os inspectores foram hoje ao local. O Chega diz que desapareceram documentos do gabinete, incluindo documentação relacionada com a polémica que envolve o Ministro da Administração Interna. A propósito desta polémica, nas declarações que fez há momentos aos jornalistas em Lisboa, o secretário-geral do PS, José Luís Carneiro, disse que espera ser recebido ainda esta semana pelo Primeiro-Ministro, numa altura em que Luís Neves continua sem dar esclarecimentos.
5: É evidente que faltam esclarecimentos e por isso mesmo tenho a intenção de me encontrar com o Sr. Primeiro-Ministro para lhe transmitir aquilo que entendo dever transmitir-lhe.
6: Já fiz esse pedido formal a Luís Montenegro?
5: Sim, já fiz esse pedido e aguardo, aguardo por a resposta do Primeiro-Ministro. Julgo que todos, não sou eu apenas, eu julgo que a sociedade portuguesa quer ter esclarecimentos sobre todos os factos que são do conhecimento público e que exigem um cabal, como sempre disse desde a primeira hora, contrariamente àquilo que por vezes há quem procure insinuar, desde a primeira hora, como bem sabem, que exige esclarecimentos claros, inequívocos, sobre atitudes, comportamentos e decisões daquele que tem uma função da maior responsabilidade, que é o de tutelar as polícias, que têm precisamente por função aplicar e cuidar da aplicação da lei.
4: José Luís Carneiro, o secretário-geral do PS, espera ser recebido ainda esta semana pelo primeiro-ministro a propósito da polémica que envolve Luís Neves. O primeiro-ministro deu hoje sinais de que pretende manter o ministro da Administração Interna. Está confiante em relação às explicações que o antigo diretor da Judiciária vai dar nos próximos dias e acredita que Luís Neves continuará a ser um ministro muito competente.
8: Estou muito tranquilo e muito confiante no trabalho do Sr. Ministro da Administração Interna e naturalmente também nas explicações que ele tem para aquilo que tem sido imputações que lhe têm sido dirigidas e, portanto, absolutamente confiante que ele continuará a ser, como tem sido, um Ministro da Administração Interna muitíssimo competente e muitíssimo ligado àquelas que são as tarefas e as missões que cabem à sua magistratura.
4: Luís Neves dará explicações nos próximos dias. Foi essa a ideia que o Primeiro-Ministro reforçou nas declarações que fez hoje em São João da Madeira. Entretanto, a CNN Portugal adianta esta tarde que a decisão de entregar o atrelado apreendido pela Judiciária no âmbito de um processo de tráfico de droga ao empreiteiro de Barcelos, amigo de Luís Neves, está a ser assumida internamente na Polícia Judiciária pelo Diretor Financeiro e do Património da Instituição, Álvaro Pires. Ele tem a competência para gerir os bens apreendidos. A sugestão terá sido dele por falta de espaço nas instalações da Judiciária e também por falta de orçamento para destruir os químicos que estavam neste atrelado. Essa sugestão terá sido depois validada por Luís Neves, na altura Diretor Nacional da Judiciária e agora Ministro da Administração Interna. O vento está a causar especial dificuldade no combate ao incêndio que começou ontem na região da Guarda e que já chegou, entretanto, a 4 concelhos. É o incêndio que está, nesta altura, a preocupar mais as autoridades, com cerca de 500 operacionais no terreno. Contam com a ajuda de 12 aeronaves. António Fernandes, o vice-presidente da Câmara da Guarda, que tem atualizado na Antena 1 informações sobre este incêndio ao longo da tarde, contou há pouco que há ainda pontos críticos neste incêndio que podem vir a ameaçar algumas habitações nas próximas horas.

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1: No nó da guarda até o alto de 1000, portanto, a informação que eu disponho de quando estive no posto de comando, e a Nacional 16 está acordada em Pinzio, depois para o alto de 1000 também.
2: Há 25 cortada, o mesmo acontece com a Estrada Nacional 16, por causa deste incêndio que começou ontem na Guarda. Esta é uma tarde de muito trabalho para os bombeiros também em Valpaços. É lá que segue um incêndio, a esta hora com duas frentes ativas. O comandante Artur Mota, ouvido esta tarde pela Antena 1, conta que há dificuldades também muito particulares no combate ao fogo, por causa do vento que se faz sentir nesta região.
3: Neste momento está a consumir mato e algum pinhal, e com giestas. Está a arder com bastante intensidade porque está a ser impulsionado pelo vento, está bem forte no local e errático, portanto não está sempre na mesma direção, está-nos ali a causar alguns problemas a nível do combate. Sim, basicamente tem duas frentes, uma mais ativa, de cauda estava a arder junto a uns painéis fotovoltaicos, que neste momento já passou, portanto já não oferece perigo, mas de qualquer maneira temos duas estradas cortadas. Portanto, temos a Estrada Nacional 213, entre Valpaços e Chaves.
2: Estradas cortadas por causa deste incêndio em Valpaços, que continua a preocupar também as autoridades. A Espanha e França continuam a viver horas difíceis por causa dos violentos incêndios dos últimos dias, que obrigaram a retirar milhares de pessoas de localidades ameaçadas pelo fogo. Em Bordeaux, o calor não ajuda ao combate. As autoridades da região de Gironda adiantam que a situação estabilizou, apesar de se terem registado vários reacendimentos só no dia de hoje. Os habitantes de três localidades já puderam, entretanto, regressar a casa, mas a vigilância mantém-se. O enviado especial da Rádio e Televisão de Portugal à França, Cristiano Costa, está no pavilhão de exposições de Bordeaux, que continua a receber pessoas.
4: Está muito, muito calor em Bordeaux, os termómetros ultrapassam largamente os 30 graus. É já o efeito desta onda de calor que está a ter impacto no incêndio na região de Gironda. Durante a tarde foram registados 14 focos de incêndio. As autoridades dizem que o fogo está estabilizado, mas não ainda controlado. As próximas horas podem ser, por isso, complicadas, até porque amanhã estão previstas temperaturas que podem chegar aos 40 graus. O céu continua limpo, há pouco fumo e, por isso, os meios aéreos poderão atuar com maior precisão e talvez controlar então este fogo. Aqui no pavilhão de exposições de Bordeaux, onde me encontro, há mais pessoas. Chegaram durante a tarde, depois da evacuação da localidade de Lanuque. Muitas pessoas, sobretudo turistas que estavam nos parques de campismo, tiveram de ser retirados devido ao perigo de incêndio. Houve essa preocupação por parte das autoridades francesas. As pessoas vieram então para abrigos, como é o caso deste onde me encontro. Há muitas camas espalhadas pelo chão, as pessoas estão cá dentro, até porque lá fora as temperaturas elevadas não dão para aguentar, e as próximas horas, como digo, podem então ser decisivas para tentar controlar este fogo que já dura há quase uma semana.
2: As autoridades estão preocupadas com uma nova onda de calor que se aproxima. O mesmo acontece em Espanha, onde o fogo continua a progredir nas regiões de Ávila e Madrid, sobretudo nestas regiões, obrigando também nos últimos dias a retirar milhares de pessoas de casa. Ao contrário do habitual, terminaram sem declarações públicas as reuniões desta tarde na Casa Branca. Sérgio Infante, Donald Trump já recebeu Benjamin Netanyahu e Vladimir Zelensky.
5: E até agora conhece apenas uma frase. As duas reuniões foram positivas e também produtivas. É desta forma que o Gabinete de Comunicação da Casa Branca descreve uma tarde com agenda carregada. Há instantes terminou a reunião entre Donald Trump e o primeiro-ministro israelita Benjamin Netanyahu. Ainda não fez qualquer declaração. Antes, o presidente dos Estados Unidos recebeu Volodymyr Zelensky, e há pouco o que se sabe é graças a uma publicação feita há cerca de uma hora na internet pelo presidente ucraniano, onde é dito que o principal tema de conversa foi a licença que a Ucrânia pretende para construir mísseis Patriot, mas não há qualquer indicação sobre a resposta de Donald Trump.
2: Não há declarações ainda depois dos encontros de hoje entre Donald Trump e o primeiro-ministro

0: Israel e também Benjamin Netanyahu e o presidente ucraniano Volodymyr Zelensky. O comboio histórico do Douro fez esta manhã uma viagem simbólica de ida e volta da Régua até ao Pinhão para assinalar os 25 anos do Douro Património da Humanidade. O jornalista Afonso de Sousa acompanhou esta iniciativa importante e simbólica para esta região do país.
1: Foi ao som do rancho folclórico do Pinhão que a comitiva do comboio histórico foi recebida. Susana Teixeira, porta-voz do grupo, diz que o Douro está melhor 25 anos depois.
2: Evoluiu em termos da luta de Douro, do trabalho, houve uma melhoria e em termos de turismo também.
1: Já de volta à Régua, o secretário de Estado da Administração Local e Ordenamento do Território, Silvério Regalado, falou das novas tecnologias para o futuro da região.
3: Estes territórios também vivem de medidas concretas, medidas que o Governo quer tratar com os autarcas e com todos aqueles que intervêm diretamente no território, simplificando muitos processos, retirando burocracia.
1: João Gonçalves, presidente da Cimedouro, disse que a região precisa de investimentos, a começar por uma taxa de entrada na região.
4: Há um interesse de que, obviamente, reverta para a região a possibilidade de poder reinvestir algumas receitas que obviamente são provenientes da vinda de turismos.
1: O comissário das comemorações dos 25 anos do Douro Património Mundial, Mário Ferreira, alertou que essa taxa já existe e fica com a gestão da APDL, a administração dos portos de Leixões e Viana do Castelo.
5: Todos os rios europeus, o Rio Douro é o que tem as maiores taxas, só que não estão a ser distribuídas, mas também não são a ser distribuídas porque até à data os autarcas não quiseram assumir essa responsabilidade de gerir as infraestruturas e não podem estar a cobrar taxas sobre coisas que não querem gerir.
1: Numa cerimónia cheia de autarcas, Álvaro Santos, o presidente da Comissão de Coordenação e Desenvolvimento da Região Norte, diz querer que todos unam esforços para olhar os próximos 25 anos com confiança.
6: Que tem um conjunto de grandes desafios pela frente e eu acho que hoje as pessoas que estiveram aqui dão-nos muita confiança para que esse trabalho possa ser desenvolvido em conjunto ao longo do próximo ano. Portanto, tenho muita confiança neste futuro breve de podermos alcançar esse desiderato.
1: O Douro faz este ano as Bodas de Prata como Património da Humanidade.
0: Para assinalar a data, o comboio histórico do Douro fez esta manhã uma viagem simbólica de ida e volta da Régua até ao Pinhão.
7: Nuno Rodrigues, nesta edição das 6 no programa da tarde, simultâneo com a RTP Antena 1 Açores e também com a RTP Mundo e online em noticias.rtp.pt.
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11: Uma vez mais, boa tarde. Prevê-se aumento de nebulosidade ao longo da tarde. Há também possibilidade de chuva na madrugada de amanhã. Teremos uma temperatura máxima para esta tarde à volta dos 79 graus. Para amanhã teremos períodos de chuva durante a manhã, com possibilidade também de aguaceiros na tarde de amanhã. Uma temperatura à volta dos 72 graus amanhã, 73 para quinta-feira, que também tem aqui a probabilidade de chuva.
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13: 88 cêntimos ao valor do dólar americano na zona euro, 5 reais e 11 centavos no Brasil e em Cabo Verde, 97 escudos.
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13: Quanto a maré, já 1h10 da tarde, portanto, esta hora, maré baixa, maré alta às 8h10 da noite, temperaturas do ar 77 no Bedford, em Fall River, também em Hartford, Connecticut, ainda 77 para Hyannis, 78 em Providence, ainda em Peabody, 79 na zona de Taunton, 80 para Boston, Newark, New Jersey, 82 em Lowell, 74 em Quebec, 91 em Orlando.
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José Amaro aqui na sua 97.3 para esta última hora de emissão. 28 de julho é terça-feira e amanhã temos lua cheia.

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se a terra parasse, José Alberto Reis. Muito bem, agora com 1h33, tarde de terça-feira, depois das 2h, a Diana vai animar esta tarde com a sua hora de ponta e a partir das 6h é o Dionísio já com o olho no Porto Sol. 97.3 WJFD, on air, online, on app. Obrigado por estar connosco.

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Grande sucesso do Raul Iglesias, Way na Tarde que Passa. Entretanto, ontem falei do Vozinha, guardião dos Tubarões Azuis, Cabo Verde. Vozinha vai jogar no Colo-Colo do Chile, mas há um contratempo. Não é com dinheiro, vai ganhar 43 mil euros mensais, mas há um contratempo, é que Vozinha não pode usar este nome, esta alcunha Vozinha na camisola. Vozinha é uma homenagem aos avós. No Chile só podem jogar com nome ou sobrenome. Então assim, o Vozinha ou vai utilizar na camisola Dias ou Évora Dias, de acordo com os regulamentos do Chile, o país onde irá jogar o antigo guardião do Desportivo de Chaves.

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5: E já na reta final desta emissão de terça-feira, agora com o esquema Casa de Madeira. O dia de hoje é dedicado a São Vítor I, o Papa, e a Santo Inocêncio.

Casa de Madeira, Buscalema. Daqui a pouco a Diana estará em antena após informação Antena 1. Eu volto amanhã à mesma hora. Obrigado pela companhia. Foi um prazer, como sempre. Grande abraço e até amanhã, se Deus quiser.

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2: 7 horas no continente e na Madeira, 6 nos Açores. Estão 21 graus no Porto e também em Ponta Delgada, 23 no Funchal, 27 em Coimbra, 28 em Faro e 32 em Lisboa. Principais títulos a esta hora, Nuno.
3: O PS quer uma investigação rápida a propósito da denúncia do Chega. O partido queixa-se de um ato de vandalismo num gabinete na Assembleia da República. José Luís Carneiro conta ainda reunir-se esta semana com o Primeiro-Ministro a propósito das polémicas que envolvem Luís Neves. É fraude, a Autoridade Tributária avisa que estão a circular mensagens de correio eletrónico falsas em nome do Fisco a pedir a emissão de recibos verdes em falta.
2: Nuno Rodrigues nesta edição das 7.
3: Tudo deve ser investigado. Foi essa a ideia defendida esta tarde pelo secretário-geral do PS, na sequência de uma denúncia de vandalismo na Casa da Democracia. O Chega garante que alguém invadiu um gabinete do partido no Parlamento e desapareceram documentos. José Luís Carneiro pede que se investigue, mas também sublinha que, no caso dele, tem optado sempre por deixar a porta do gabinete fechada.
4: As autoridades judiciárias devem proceder à averiguação e às investigações o mais rápido possível e esclarecer efetivamente aquilo que se terá passado no gabinete do Dr. André Ventura. Eu fui deputado e sou deputado, o meu gabinete esteve sempre fechado à chave quando eu não me encontrava no gabinete, que é, aliás, um procedimento de segurança pessoal que deve sempre ser
5: procedido. Está a querer dizer que houve aqui algum desleixo da parte de André Ventura?
4: Não, estou a dizer que eu, no meu caso em concreto, sempre fechava o meu gabinete quando saía do gabinete que tinha na Assembleia da República.
3: José Luís Carneiro, o líder do Partido Socialista, e a denúncia do Chega, também a Iniciativa Liberal, já pediu uma investigação. O mesmo acontece com o Primeiro-Ministro, que garantiu ao final da manhã não ter qualquer informação sobre estes acontecimentos. O Presidente da Assembleia da República fez saber, entretanto, que está a acompanhar este caso, que está a ser investigado pela Polícia Judiciária. De resto, os inspectores foram já ao local. O Chega diz que desapareceram documentos do gabinete na Assembleia, incluindo documentação relacionada com a polémica que envolve o Ministro da Administração Interna. A propósito deste caso, nas declarações que fez esta tarde em Lisboa, o secretário-geral do PS disse que espera ser recebido já nos próximos dias pelo Primeiro-Ministro, numa altura, João Alexandre, em que Luís Neves continua sem dar quaisquer esclarecimentos.
6: É um encontro que José Luís Carneiro acredita que vai acontecer ainda esta semana e para que o líder do PS possa ter mais esclarecimentos sobre um caso e sobre os efeitos desse mesmo caso que ainda não foi esclarecido.
4: É evidente que faltam esclarecimentos e por isso mesmo tenho a intenção de me encontrar com o Sr. Primeiro-Ministro. É uma conversa que devo ter com o Primeiro-Ministro sobre as instituições democráticas, sobre a forma como as instituições democráticas estão ou não a salvaguardar valores fundamentais de transparência, de prestação de contas, de lisura e de sentido de probidade no desempenho das mais importantes funções no Estado. E direi ao Primeiro-Ministro aquilo que entendo e perguntar-lhe também aquilo que entendo perguntar e depois direi publicamente aquilo que devo dizer.
6: Em público e com uma posição mais concreta do PS, que se tem afastado da ideia de uma comissão parlamentar de inquérito sobre este caso, até à reunião com Luís Montenegro, José Luís Carneiro espera pelas explicações do Ministro e garante que o PS esteve ao lado da Iniciativa Liberal no pedido, entretanto rejeitado pelo Presidente da Assembleia da República, para levar o Ministro a um debate na Comissão Permanente no Parlamento.
4: O Partido Socialista apoiou a iniciativa da Iniciativa Liberal para ouvir o Ministro da Administração Interna na Assembleia da República. Mas a veemência não é pela voz alta ou pela voz baixa. A veemência é pela seriedade de propósitos e pela coerência de propósitos. O Partido Socialista, desde a primeira hora, transmitiu que apoiaria a iniciativa de ouvir o Ministro na Assembleia da República, como aliás é normal, é regular numa democracia.
6: Garantia deixada pelo líder do PS, que assegura ainda que sobre o caso, os socialistas não querem nem o silêncio, nem o julgamento público de Luís Neves.
3: Portanto, em esclarecimentos do Ministro da Administração Interna, já o Primeiro-Ministro deu hoje sinais de que pretende manter a Luís Neves. Luís Montenegro diz que está confiante em relação às explicações que o antigo Diretor da Judiciária vai dar nos próximos dias e acredita que Luís Neves continuará a ser um ministro muito competente. Foi essa a mensagem que o Primeiro-Ministro deixou esta manhã. Entretanto, a CNN Portugal adianta já esta tarde que a decisão de entregar o atrelado, apreendido no âmbito de um caso de tráfico de droga, ao empreiteiro de Barcelos, amigo de Luís Neves, está a ser assumida internamente na Polícia Judiciária pelo Diretor Financeiro e do Património da instituição, Álvaro Pires. A sugestão terá sido dele, por falta de espaço nas instalações da Judiciária e falta de orçamento para destruir os químicos também apreendidos. Uma sugestão que terá sido validada depois por Luís Neves, na altura Diretor Nacional da Polícia Judiciária e agora Ministro da Administração Interna. Está a causar grandes dificuldades o incêndio que começou ontem na Guarda. Estão no terreno mais de 600 bombeiros e 8 aeronaves. Na zona de Aldeia do Freixo, em Almeida, o fogo está muito próximo de um posto de abastecimento de combustíveis. O calor e o vento estão a dificultar o combate às chamas, que já chegaram, entretanto, a 4 concelhos da região, como nos conta a repórter Catarina Catavês.
7: O incêndio já lavra há mais de 24 horas e atravessou 4 concelhos: Guarda, Sabugal, Almeida e Pinhel. Neste momento, as zonas que geram uma maior preocupação, uma localidade, a aldeia de Amoreira, mas o fogo continua a progredir mais para o concelho de Pinhel neste momento. A Autostrada 25 e também a Nacional 16 estão cortadas. Ainda há pouco, a falar com o Guarda Nacional Republicana, acreditava que poderia ser reaberta a Estrada Nacional 16, mas por enquanto isso não aconteceu. Os meios aéreos presentes no terreno continuam a tentar aproveitar todos os momentos para combater este incêndio e a fazer descargas de água, porque daqui a pouco, quando anoitecer, já não vão conseguir operar e aí só ficarão os meios terrestres. Durante a noite de ontem não foi possível conter o incêndio, porque esta é uma zona muito acidentada, com uma orografia bastante complicada para a atuação dos bombeiros. Hoje foram retiradas de habitações no concelho da Guarda algumas pessoas, foram retiradas pessoas mais vulneráveis para junto de uma igreja, numa zona onde agora também está mais calma. Na verdade, o que agora dificulta é o vento, que tem rajadas muito mais fortes do que ontem.
3: O vento está a causar grandes dificuldades no combate a este incêndio. Na Guarda, a A25 e a Estrada Nacional 16 continuam cortadas, como ouvimos. Atualizamos essas informações daqui a pouco com a ajuda do Serviço Nacional de Trânsito. Também em Valpaços, a Vila Real, o vento e as altas temperaturas estão a causar grandes dificuldades aos mais de 100 operacionais que estão no terreno a combater um incêndio florestal que começou esta tarde em Ervões. Essas dificuldades

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1: O primeiro-ministro israelita, Benjamin Netanyahu, os rebeldes houthis, apoiados pelo Irã no Iémen, anunciaram há instantes, Sérgio Infante, que voltaram a atacar um petroleiro saudita no Mar Vermelho.
2: O porta-voz militar dos Houthis acusa o petroleiro saudita de ter violado as regras estabelecidas pelos rebeldes do Iémen no bloqueio marítimo que estão a fazer à Arábia Saudita. Yahya Assar sublinhou que o navio não respondeu a uma série de avisos e por isso foi atingido por vários mísseis, acabando por voltar para trás. Este grupo rebelde vigia agora o Mar Vermelho e o Estreito de Bab el-Mandeb numa operação de calcada do bloqueio ao Estreito de Hormuz pelo aliado iraniano. E enquanto em Washington Donald Trump discutia o Médio Oriente com o primeiro-ministro israelita, o Irão e Oman discutiam um acordo temporário para reabrir o Estreito de Hormuz. Mas nestas negociações a balança está inclinada para os iranianos. Se não vejamos, o vice-ministro dos negócios estrangeiros, Kazeb Garibabi, explicou à televisão estatal que na proposta um dos sentidos de tráfego passaria por águas iranianas e parte do percurso oposto também passaria por águas iranianas. Teherão, entretanto, rejeitou uma proposta da Oman para uma divisão equitativa das rotas de trânsito entre os dois países e, caso Mascat rejeite a proposta do Irão, o Estreito de Hormuz permanece fechado.
1: Não há entendimento à vista. Os Estados Unidos decidiram suspender nos últimos dias os ataques contra território iraniano. Esta tarde, já depois do encontro na Casa Branca, Benjamin Netanyahu, primeiro-ministro israelita, e o presidente norte-americano Donald Trump reafirmaram um compromisso inabalável para impedir o Irão de produzir armas nucleares.
3: E fechamos assim também o programa da tarde de hoje. Regressamos amanhã à mesma
1: hora. Até amanhã.
3: Nuno Rodrigues, nesta edição das 7 em simultâneo com a RTP Antena 1 Madeira e com a RTP Mundo e em permanência online em noticias.rtp.pt.
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6: Muito boa tarde, estamos com 2 horas e 12 minutos. Começa aqui a Hora de Ponta de hoje, terça-feira. Seja muito bem-vindo para esta tarde. Teremos céu pouco nublado para a noite. Possibilidade de ocorrência de aguaceiros dispersos ou trevoada. A umidade estará nos 90% e a temperatura mínima será de 67 graus. Para amanhã, quarta-feira, períodos de chuva com possibilidade de trevoada e de chuva localmente forte. Temperatura máxima prevista de 72 graus. Para a noite, trevoada com períodos de chuva forte. Temperatura mínima nos 64 graus.
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6: O dólar americano vale na zona euro 88 cêntimos, no Brasil 5 reais e 11 centavos e em Cabo Verde 97 escudos.
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1: A New Bedford da Maré Alta irá ocorrer às 8h10 da noite. Esta hora, Providence está com 78 graus, 92 graus em Orlando, 79 em Taunton e Hartford, 74 graus em Quebec, 80 graus em Boston. Peabody, Fall River e New Bedford estão com 77 graus. Umidade relativa do ar neste momento em New Bedford é de 82%.
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David Carreira, a iniciar a nossa Hora de Ponta de hoje com Não Vás Embora. E é exatamente o que eu espero de si, desse lado, Não Vá Embora. Continuamos com Pedro Miguel, eu

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Mamma Mia, 2 horas e 30 minutos. A música continua com Belito Campos, Minhas Margaridas. Se está na estrada, obrigada pela sintonia. Boa viagem com a WJFD.

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César Manotti e Fabiano, Ciumenta. Continuamos com a música, vai ser assim até às 6. Música, informação, ótimos conselhos comerciais e muito, muito obrigada por estarem desse lado. Agora a vez de Nélia, do tema Tropicália, teu amor é doce.

Depois da Nel e a Bia Cabosa fazendo-nos companhia com o tema Quero a Rir. E eu também quero a rir, mas

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Rita Lee com Lança Perfume a terminar a nossa primeira hora do programa de hoje. Logo após, Carlos Félix com mais notícias locais.

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3: Uma pessoa morreu na sequência de um acidente na Interestadual 195 no sentido oeste em Westport. O acidente ocorreu na tarde de ontem. A Polícia Estatal de Massachusetts adiantou que foi chamada ao local pouco antes das 3:30 da tarde. O Departamento de Transportes do Estado de Massachusetts informou que as duas faixas à direita foram cortadas devido ao embate. O Departamento de Transportes confirmou mais tarde que a área foi totalmente reaberta pouco antes das 10 da noite. As causas do acidente que vitimou uma pessoa na 195 em Westport continuam sob investigação. As autoridades estão a investigar uma morte suspeita numa residência em Cranston, Rhode Island. Uma jovem de 21 anos foi encontrada sem vida e a mãe de 62 está a recuperar de ferimentos graves no hospital. O departamento da polícia de Cranston informou que o senhorio ligou para as autoridades pouco depois das 8:30 da manhã de segunda-feira, dia 27. O proprietário explicou que entrou no apartamento, no resto do chão, para verificar uma fuga de água e encontrou a mulher de 62 anos com cortes que terão sido auto-infligidos. A mulher foi transportada para o hospital de Rhode Island. Durante as buscas à casa, os agentes encontraram a filha de 21 anos, sem vida, num outro quarto. A polícia confirmou que as duas mulheres eram as únicas residentes do apartamento e as autoridades encontraram sinais imediatos de crime, o que levou a classificar o caso como uma morte súbita e suspeita. Ainda assim, a polícia descartou o uso de armas de fogo. A Procuradoria dos Estados Unidos em Rhode Island informou que três antigos funcionários dos Correios declararam-se culpados. Os homens participaram num esquema de roubo no centro de distribuição postal de Providence. Os três suspeitos, com idades entre os 30 e os 46 anos, assumiram a culpa pelos crimes de conspiração e roubo de correio. A sentença está marcada para o fim de outubro. Os procuradores federais explicaram que os arguídos e outros cúmplices montaram um esquema que funcionou em 2023 e 2024. O grupo inspecionava o correio e retirava os envelopes que acreditava conter dinheiro, cheques ou gift cards. Segundo as autoridades, os suspeitos guardavam os envelopes em mochilas. Depois, retiravam o correio do Centro de Processamento e Distribuição de Providence para dividirem entre si. Um dos arguídos admitiu que o esquema rendeu entre 40 e 95 mil dólares. Os outros dois arguídos, incluindo um homem que era supervisor no centro de distribuição, confessaram que os roubos atingiram valores entre os 95 e os 150 mil dólares. O Conselho de Obras Públicas da Vila de Dartmouth aprovou um aumento nas taxas do programa SMART para o próximo ano. A medida foi votada na reunião de quarta-feira. O custo anual base deste programa sobe de 110 para 140 dólares. Os idosos têm acesso a uma taxa com desconto no valor de 70 dólares. O preço dos sacos de lixo em Dartmouth também sofre um agravamento. Aliás, desde o início desta semana, o valor já subiu. O pack de sacos pequenos passa de 5 para 6 dólares, enquanto o pack de sacos grandes sobe de 10 para 12 dólares. O aumento serve para fazer face à subida dos custos de operação e para criar poupanças destinadas a despesas futuras, como a compra de novos equipamentos, refere a administração da vila. Dartmouth estima conseguir uma poupança superior a 530 mil dólares ao longo do ano, graças a este programa.
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7: Aqui fica mais uma receita muito apreciada no litoral português. Arroz de lingueirão. Aqueça 3 onças de azeite e cozinhe 4 onças de cebola picada com 2 dentes de alho. Acrescente 6 onças de tomate triturado e deixe apurar. Junte 1 libra de lingueirão limpo, 8 onças de arroz e 20 onças de caldo de peixe. Tempere com sal, pimenta e coentros picados. Deixe cozinhar cerca de 18 minutos. Um prato cheio dos sabores do mar.
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8: A palavra do dia é cobaia. Uma cobaia é um animal ou um indivíduo utilizado numa experiência. A palavra cobaia tem origem nas línguas indígenas sul-americanas. Inicialmente, o termo referia-se ao porquinho da Índia, um roedor domesticado e consumido pelos povos nativos de certas regiões da América Latina. O nome cobaia deve-se ao naturalista Linneu, que batizou cientificamente a espécie como Cavia cobaia. Acredita-se que o termo latino de Linneu derivou de uma leitura incorreta que fez dos textos do século XVII de um outro naturalista que descreveu o animal usando os termos em tupi. Mas, segundo alguns dicionários, o termo pode também ter surgido diretamente de outro termo da língua caribe, sendo esse termo cobiai.
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A Estrada e eu, Tony Carreira, a iniciar a nossa segunda hora, da Hora de Ponta de hoje. Estamos com 3 horas e 13 minutos, uma vez mais, muito boa tarde. Vamos saber como está o trânsito a esta hora. Na 93 Sul já está muito lento, desde a saída de Sul até Columbia Road. Lento desde Freeport Street até a ligação com a 24 Sul. Na 93 Norte, muito lento em Quincy e a partir da saída para a 90 Oeste. Quanto à 24 Sul, trânsito lento entre a ligação com a 44 e a saída para a 140 Sul. Quanto à 24 Norte, há um acidente na saída 13 para a estrada 44, a bloquear a faixa da direita. Na 95 Sul, já na zona de Providence, o trânsito está lento entre Branch Avenue e a saída 22A para a 10 Norte.

0: Enquanto há no 25 Norte, lento no acesso à 195 Este. Quanto à 195 Oeste, o trânsito está lento desde a saída da 114 Sul até Gaynor Street. Tenha uma boa viagem com a WJFD.
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Estamos com 3 horas e 31 minutos. Dário Mira, agora a fazer-nos companhia. Coração que grita. Se está a trabalhar, obrigada pela sintonia. Bom trabalho com a WJFD.

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Foi quadrilha com este tema, caramba, 3 horas e 40 minutos, São Pedro agora a dizer-nos anda a apanhar sol, cuidado com o sol, já sabe que...

António Zambujo, senhor doutor Miguel Araújo, agora com o tema Karma. Vamos ficar com ele por alguns minutos, 3:46.

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Vimos a voz de Nena e também acabamos mais uma hora, esta segunda das 4 horas que estamos aqui juntos. Terminamos com uma voz da diáspora, Rafa Rebelo, da CAS, Hungria. Logo após, Jornal de Desporto.

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3: Jornal de Desporto de terça-feira, títulos desta edição.
4: Pedro Proença, de novo, debaixo de mira. Áudios que circulam pela internet comprometem o presidente da Federação Portuguesa de Futebol perante os seus pares. Já árbitro para a final da Supertaça, Futebol Clube Porto com dúvidas para a disputa do primeiro troféu da época. De titular para a equipa B, a realidade de Miguel Figueiredo no Benfica, em apenas uma semana. Mais um Euromilhões em Famalicão, Gustavo Sá, a caminho de Inglaterra via Grécia. E o campeão nacional de basquetebol contrata base em Angola.
3: Carlos Rui Abreu nesta edição do Jornal do Desporto.
4: Três áudios circulam pela internet e prometem agitar os próximos dias no já conturbado futebol português. O jornal Record divulgou três pequenos excertos de uma conversa onde Pedro Proença, atual presidente da Federação Portuguesa de Futebol, critica o nível dos árbitros em Portugal, fala em tom depreciativo sobre José Fontelas Gomes, atual vice-presidente da Federação, e recorda as muitas vezes em que foi ouvido pela PJ por causa do Benfica. Num dos áudios, Proença está a dirigir-se diretamente a Fernando Seara, à época presidente da mesa da Assembleia Geral dos Encarnados. Segundo o jornal Record, os áudios foram gravados há cerca de 2 anos, quando o então presidente da Liga estava em campanha pelos clubes para garantir apoios para concorrer à presidência da Federação Portuguesa de Futebol. André Narciso, de Setúbal, foi o árbitro escolhido pelo Conselho de Arbitragem da Federação Portuguesa de Futebol para dirigir a final da Supertaça do próximo sábado em Coimbra, que vai opor o campeão nacional Futebol Clube do Porto ao Torreense, o vencedor da Taça de Portugal. O árbitro Sadino será auxiliado por Vasco Marques e André Botelho, tendo David Silva como quarto árbitro. No VAR estarão Luís Ferreira, Rui Silva e Valdemar Maia. A pensar precisamente nesta final da Supertaça, o Futebol Clube do Porto regressa esta quarta-feira ao trabalho e ainda com dúvidas por dissipar. Diogo Costa fará o primeiro treino da nova temporada e a aposta para sábado deverá ser em Cláudio Ramos. Mas a maior preocupação de Francesco Farioli recai sobre a direita, já que Martim Fernandes se mantém no boletim clínico e Alberto Costa não foi utilizado nos últimos particulares. No ataque, o nome de Piatuszewski também consta do boletim clínico dos Dragões. Apesar dos 2 dias de folga dados ao plantel, ontem e hoje, este trio passou pelo Olival para continuar os subtratamentos. Dúvidas que Francesco Farioli poderá desfazer na sexta-feira na conferência de imprensa de antevisão ao duelo de sábado com o Torreense. De titular para a equipa B, Miguel Figueiredo foi a novidade de Marco Silva no 11 inicial no primeiro jogo oficial da época para o Benfica, na semana passada diante do St. Gallen, mas o jornal O Jogo desta terça-feira adianta que o médio campeão do mundo do Sub-17 será despromovido à equipa B, juntamente com Rui Silva, João Rego e Gonçalo Moreira, que fizeram a pré-época com a equipa principal. Álvaro Magalhães, ex-jogador dos Encarnados, alerta na Antena 1 para o cuidado que tem de haver na gestão dos jovens jogadores e entende que esta despromoção pode não vir no melhor momento.
5: Se ele vai regressar à equipa B, penso que é capaz de ser até mau para o jogador, porque se sente ali depois, fica mais fragilizado e começa logo a pensar que foi por ele que a equipa perdeu o jogo. Portanto, isto é preciso ter muito cuidado, preparar estes miúdos. vamos ver, o treinador é que vai decidir, portanto, o treinador é que tem os jogadores nas suas mãos e vai ter que colocar sempre o melhor 11. Espero que não façam como antigamente, que é colocar um atleta um minuto ou dois ou três ou 10 ou 15 minutos e depois nunca mais entra na equipa principal. Isso é que é muito prejudicial para um atleta que está a começar a iniciar o seu caminho na equipa principal.
4: O ex-defesa lateral dos Encarnados defende que os jogadores jovens têm de jogar com continuidade, serem apostas claras.
5: A entrada do miúdo foi porque o treinador achou que era o jogador disponível e que tinha ali à mercê para jogar a titular e para ajudar a equipa. Portanto, não penso que não foi pela idade. Qualquer treinador não pode ter medo de colocar jogadores jovens que tenham essa capacidade. Aliás, há muitos jogadores do Benfica que estão na equipa B. O ano passado tiveram um minuto e dois minutos, e há outros que têm demonstrado que têm condições para jogar na equipa A, mas têm que jogar.
4: Nesta entrevista ao jornalista Eduardo Gonçalves, a velha glória dos Encarnados admite não ter gostado do que viu na semana passada, mas espera que depois de amanhã o Benfica se superiorize aos suíços e avance na Liga Europa.
5: Penso que agora devem estar melhor, penso que as semanas vão passando. Agora, com a vinda de alguns jogadores que vão fazer parte, se calhar, no 11, a equipa vai ficar mais forte. Eu penso que o Benfica tem que dar a volta à situação, porque é um jogo importante e este jogo é para ganhar e passar a outra eliminatória, que vai então criar mais motivação à equipa e aos adeptos, e a equipa até começa a trabalhar de outra forma.
4: A esperança de Álvaro Magalhães, jogador com mais de 300 jogos pelo Benfica, para o jogo da segunda mão da segunda pré-eliminatória da Liga Europa na próxima quinta-feira às 8 da noite. O Benfica parte com desvantagem de um golo perante os suíços do St. Gallen. Na mesma hora, na mesma fase, o Sporting Braga recebe os sérvios do Zenit Zagreb, mas para a Liga Conferência, os miúdos partem com uma vantagem de 1-0, dois jogos para serem seguidos ao pormenor aqui na Rádio Pública. Mais um negócio milionário para os cofres do Famalicão. Gustavo Sá deixou o clube rumo ao Nottingham Forest, de Inglaterra, a troco de 20 milhões de euros, mas no imediato vai jogar no Olympiacos da Grécia, clubes detidos pelo magnata grego Evangelos Marinakis, também dono do Rio Ave. Aos 21 anos, Gustavo Sá torna-se na terceira maior venda do clube, depois das vendas de Ugarte por 24 milhões e meio ao Sporting em 2022, e já esta época os 21 milhões pagos também pelo Sporting pelo central Ibrahima Ba. Ruben Lima, que partilhou o balneário com Gustavo Sá no Famalicão, ficou surpreendido por ver o médio sair para o estrangeiro sem primeiro ter passado por um grande em Portugal.
6: Fiquei um bocadinho surpreendido, uma vez que nós temos cá os três grandes que muitas das vezes vão buscar esses tipos de jogadores que conseguem sobressair nas equipas portuguesas, ainda para mais um português. Fiquei um bocadinho surpreendido. Pronto, às vezes é o mercado.
4: O ex-jogador do Famalicão sempre apreciou as qualidades de Gustavo Sá dentro e fora de campo.
6: Apanhei o Gustavo ainda no início, ali já se notava a sua personalidade. Era um rapaz que chegou a um balneário onde também já tinha jogadores que, pronto, já tinham passado por alguns clubes, e ele entrou sempre de uma forma super tranquila, respeitosa. Mas no fundo aquilo que eu noto no Gustavo era a personalidade dele já com a idade que tinha. Pois a qualidade também sobressaía no campo, e acho que o fundamental para ele foi aos poucos

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1: Aquilo que muitas das vezes ouço o presidente do Famalicão falar, que é o jogador do Famalicão, quando vai para outro clube, se calhar um patamar mais elevado, o objetivo é que o jogador que seja logo, neste caso, entre logo nas contas. E a verdade é essa, o jogador quando sai do Famalicão eu sinto que já vai com uma bagagem enorme para poder ser titular de uma equipa grande, portanto.
2: Ruben Lima é jogador do Famalicão, ouvido pelo jornalista João Santos Correia. No dia em que se ficou a conhecer mais um negócio milionário, Gustavo Sá sai por 20 milhões. No mercado da Primeira Liga é oficial, Rashid Gomes assina pelo Arouca, lateral direito de 18 anos, esteve nas últimas semanas a treinar à experiência e agradou ao treinador Vasco Seabra. O defesa chega a Arouca proveniente do Desportivo de Praia de Cabo Verde. O Vitória de Guimarães também oficializou esta tarde da chegada do avançado Costa Marfinense Patrick Outro, tem 20 anos, chega do Nancy de França e assina até 2030. No futebol feminino foi sorteado o campeonato da Liga Principal. O Benfica vai iniciar a defesa do título frente ao Racing Power, enquanto o Sporting e o Estreante Futebol Clube Porto enfrentam Vitória de Guimarães e Valadares Gaia. Torriense, Rio Ave e Sporting Braga Marítimo são os outros dois desafios da primeira jornada marcada para o dia 12 de setembro. Pela Europa, no dia em que Zidane foi apresentado como novo selecionador francês, com um contrato válido até 2030, em Itália é notícia o regresso de Roberto Mancini ao cargo de selecionador italiano. Claudio Ranieri passa a ser o novo diretor técnico. Mancini regressa à seleção, onde esteve entre 2018 e 2023, tendo conquistado o Europeu de 2020. Pelo basquetebol, Shield Dundão é o primeiro reforço do campeão nacional, Futebol Clube do Porto, para a época 2026-2027, e assinou um contrato válido por uma temporada. Internacional angolano, base de 28 anos e 1,67m, fez toda a carreira no Petro de Luanda e chega à invicta, garante, para lutar por todos os títulos.
3: Eu venho para ajudar o clube a conquistar de novo o título, né? Por isso é que eu acho que fui chamado, porque eu consigo dar o meu contributo à equipa e de tudo farei, trabalharei todos os dias para que nós consigamos vencer de novo o título e mais outros títulos, porque de certeza que todos os adeptos esportistas gostariam de ter todas as taças que estão incluídas.
2: Shield Dundão, reforço da equipa de basquetebol do Futebol Clube do Porto, em declarações aos meios do clube. A fechar o futsal, o Sporting promove o ala Tiago Rodrigues à equipa principal. Tiaguinho, 18 anos, vai estar às ordens de Nuno Dias, depois na época passada ter apontado 38 golos ao serviço dos sub-19 dos Leões e depois já ter trabalhado por diversas vezes com a equipa principal no Futebol Clube do Porto, que se vai estrear com uma equipa sénior na modalidade. Ricardo Costa é reforço, pivô de 24 anos, representou o Dínamo Sanjoanense nas últimas 3 épocas, ajudando à conquista da 2ª Liga em 2024, mas sem evitar a despromoção na temporada seguinte.
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0: Estamos com 4 horas e 19 minutos, renovados votos de uma boa tarde. Depois de ouvirmos The Originals, é altura para atualizarmos o trânsito. Na 93 Sul, continua muito lento desde a saída do Sul até Freeport Street. Lento no acesso à Estrada 28. Quanto à 93 Norte, muito lento em Quincy e a partir da saída para a 90 Oeste. Na 24 Sul, trânsito lento entre a ligação com a 44 e a saída para a 140 Sul. Na 95 Sul, já na zona de Providence, há um acidente na saída 22 para a estrada 10, a bloquear a faixa da direita. O trânsito está lento desde a saída para a 126. Quanto à 95 Norte, trânsito lento entre a saída para a 37 Este e a saída para a 195 Este. Quanto à 195 Oeste, lento uma milha depois da saída da Fall River Ave até Gaynor Street. Quanto à 146 Sul, trânsito lento no acesso à 95 Sul. 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

7h45 minutos, neste momento 74 graus em New Bedford, 75 em Fall River, 79 em Boston e 76 em Providence. Fernando Correia Marques, és a minha vida.

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0: E eu só penso em ti. Ouvimos Maria Teresa. Altura agora para ficarmos com Francisco Rezendes, para sabermos quais os temas em destaque no Portuguese Times desta semana. E convém recordar que pode sempre também visitar Portuguese Times online. Basta só por Portuguese Times e vai conseguir ver todos os temas que lá estão, as fotografias sempre atualizadas. Portanto, além do Portuguese Times, a versão original papel, pode também ir online e ver Portuguese Times online, portuguesetimes.com, e lá tem toda a informação. Mas esta aqui é com Francisco Rezendes.
1: Uma saudação a todos os nossos ouvintes. A vinda do navio Escola Sagres a New Bedford constitui a nota de maior relevância na edição do PT desta semana. Publicamos um extenso apontamento sobre a estadia do veleiro português na cidade baleária, que compreendeu um programa extensivo de 5 dias. A festa madeirense do Santíssimo Sacramento, que começa este fim de semana em New Bedford, é outra nota de destaque nesta edição. Trata-se da 110ª edição de uma das maiores festas dos portugueses da diáspora. Publicamos apontamentos de reportagens sobre festas realizadas em Massachusetts e Rhode Island, em New Bedford, na paróquia da Igreja de Monte Carmelo, em Pataca, da Irmandade do Espírito Santo da Igreja de Santo António, e ainda em East Providence, a festa da Irmandade do Espírito Santo do Centro Cultural Mariense. Noutras notícias, destacamos esta de que o projeto de iluminação da Ponte Braga em Fall River, num montante de 20 milhões de dólares, é efetivamente motivo de polémica. Noutra notícia, informamos que o antigo presidente dos Estados Unidos, Barack Obama, vai estar em Portugal em outubro para participar na 6ª edição do Game Changers Forum. Continuam a emigrar por ano mais de 60 mil portugueses, isto segundo dados do Observatório da Imigração. Outra notícia incluída nesta edição. Damos conta ainda do falecimento do padre James Ferry, antigo sacerdote luso-americano que prestou serviço em várias paróquias de diversas comunidades da diocese de Fall River. Finalmente, damos conta de que a New Bedford, o Monte Pio luso-americano, uma das mais antigas organizações portuguesas dos Estados Unidos, realizou recentemente um almoço de sopas do Divino. Tudo isto e muito mais nesta edição. Aqui da redação do PT para a WGF, digo hoje que esteve Francisco Rezendes.
0: E depois de ouvirmos Francisco Rezendes, Gustavo Lima a terminar a nossa terceira hora com o Inventor de Amores. À hora certa, notícias da Antena 1.

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2: 10 horas em Portugal Continental e na Madeira, são 9 nos Açores. E esta hora, Cláudia, em destaque nas notícias.
3: O vento está a dificultar os trabalhos no combate ao incêndio da Guarda, que já entrou em 4 concelhos e começou ao início da tarde desta segunda-feira. Em Condeixa Nova, os bombeiros ainda esperam pelas obras no quartel, 6 meses depois da passagem da tempestade Christine, e também o Cineteatro está a precisar de obras, o que leva ao adiamento de atividades culturais. As polémicas com os ministros da Educação e da Administração Interna, esta noite, a análise do politólogo António Costa Pinto.
2: E nesta altura no Porto estão 20 graus, 21 em Ponta Delgada, Lisboa e Coimbra 22, Funchal 23 e Faro está nos 24 graus. As notícias às 10, a edição é de Cláudia Almeida.
3: Combatem o incêndio na Guarda, mais de 600 operacionais, com o vento a dificultar os trabalhos. Este incêndio começou ontem no Rochoso, já se alastrou em 4 concelhos, o da Guarda, Sabugal, Pinhel e Almeida. Precisamente o Presidente da Câmara de Almeida, António Machado, diz à Antena 1 que já foi preciso confinar algumas pessoas porque o fogo se aproximou de habitações durante o dia.
4: A situação está complicadíssima para o lado de Almeida. As freguesias de Cabreira, da Moreira, de Freixo, da Aldeia Bela foram completamente circunscritas com o incêndio. Todas as proteções foram ativadas, mas o fogo teve mesmo à porta das casas. Foram as pessoas confinadas, mas os populares ficaram a defender as suas próprias casas, porque muitas vezes estiveram sozinhos os meios não são suficientes para uma área tão grande e tantas frentes ativas ao mesmo tempo.
3: Sobre o posto de combustível na Nacional 16, António Machado também adianta que o fogo está perto das instalações do posto, confirma que a estrada continua cortada.
4: Foi um ponto crítico que ficou ativado para ser protegido no seguimento da evolução do incêndio e a informação que eu tenho é que os meios continuam lá posicionados porque o incêndio está a passar por detrás dessa zona em direção à 324, como eu dizia, há duas frentes em direção à 324.
5: Esse posto de combustível fica por aí, não é? Junto a essa estrada?
4: Não, o combustível fica na Nacional 16. Fica perpendicular a essa estrada.
3: O Presidente da Câmara de Almeida, entrevistado pela jornalista Inês Martins, a autoestrada 25 na zona do incêndio também está cortada, para além da estrada Nacional 16. 6 meses depois das tempestades em Condeixa Nova, os bombeiros voluntários continuam sem ver obras de recuperação do quartel. Também o Cineteatro continua a precisar de obras. Horácio Antunes.
6: Era o único espaço coberto para realizar atividades culturais em Condeixa Nova, com capacidade para mais de 300 pessoas sentadas. A tempestade Christine levou parte do telhado e originou vários estragos no Cineteatro e no próprio quartel dos bombeiros voluntários. A Presidente da Câmara Municipal, Liliana Pimentel, refere que faltam os apoios para as obras para recuperar o que não tem cobertura do seguro.
7: A seguradora dos bombeiros voluntários já indicou um valor que vai ser entregue, mas só dá para a reparação do que diz respeito ao telhado. Depois temos o palco, temos a plateia, temos a alcatifa, temos os bancos, portanto temos aí muita coisa ainda para analisar. Claro que estes valores foram reportados à CCDR no âmbito das associações culturais, mas também sobre isso ainda não recebemos qualquer resposta.
6: Nem para as obras do Cineteatro, nem para restantes obras municipais com elevados estragos.
7: Dos mais de 5 milhões que nós reportámos relativamente aos seus edifícios públicos, às suas escolas, aos telhados, às estradas, aos taludes, aos muros de suporte, enfim.
6: Ainda assim, Liliana Pimentel realça as respostas aos particulares.
7: Já foram todas apreciadas pela CCDR, já indicaram as indeferidas e as deferidas e validados os valores, mas estamos a falar de um valor que ronda os 2 milhões e o que nós sabemos que já foi pago ainda não chegou ao meio milhão.
6: Mesmo sem receber a totalidade dos apoios, o comandante dos bombeiros voluntários de Condeixa Nova, Tiago Picão, refere que terão que avançar com as obras antes do inverno começar.
8: Estragos que tivemos no quartel, tanto na parte principal como aqui no cineteatro, foram grandes e que ainda não conseguimos, infelizmente, resolver. O seguro já nos fez o pagamento, parte da cobertura, não temos a totalidade, mas a obra vai ter que se iniciar porque não podemos continuar outro inverno a aumentar os danos.
6: Desde o final de janeiro teve que ser cancelado o 10º Festival de Teatro e todas as atividades culturais em recinto fechado em Condeixa Nova.
3: Os efeitos da tempestade Christine ainda se fazem sentir em Condeixa Nova. Evolução favorável da situação dos incêndios em Espanha. Esta terça-feira havia essa janela de oportunidade para o combate às chamas antes de uma quarta-feira com temperaturas ainda mais elevadas. Parece estar a resultar, mas com muita precaução, Ana Romeu.
9: Nesta altura já são 15 os municípios que têm ordem de evacuação levantada. Isto quer dizer que os seus habitantes, e já são milhares, podem regressar a casa. 10 municípios nesta altura em Madrid e 5 em Ávila. Relativamente a Toledo também há boas notícias, uma vez que deixou de estar sob o nível 3 de emergência e deixou de estar a nível de emergência nacional. Portanto, aos poucos, mas ainda com bastante precaução, os incêndios em Espanha começam a ficar controlados. Em Ávila, onde está a força portuguesa, também há boas notícias. Os 134 homens que estão a trabalhar nessa região desde este sábado já podem regressar a casa. O regresso será feito amanhã, a partir das 8 da manhã, e isso significa que a ajuda portuguesa não é necessária, porque aquilo que se faz agora é apenas contenção e vigilância. Pode-se dizer já que o fogo está circunscrito, é muito cedo ainda para avançar que a situação está totalmente controlada, até porque estas altas temperaturas, como disse, ainda são um perigo, uma vez que pode haver reacendimentos em muitas zonas. Amanhã, então, estão previstas temperaturas a roçar os 40 graus, com um índice de umidade muito baixo, tudo em alerta ainda relativamente à situação dos fogos em Espanha.
3: E em França, na região de Gironda, os incêndios estão para já estabilizados, mas não totalmente contidos. Em conferência de imprensa, a presidente deste departamento francês, Sophie Brocat, revelou também que há novos focos de incêndio a surgir em zonas que já arderam.
10: Donc le feu est toujours stabilisé, n'est pas fixé, mais ça veut dire qu'il ne progresse pas.
11: Por agora o incêndio está estabilizado, ainda não está totalmente contido, mas isso não significa que esteja a alastrar. Hoje tivemos 14 focos de incêndio, um número significativo, em áreas que já tinham sido queimadas. Em Lacanau, de acordo com o presidente da Câmara, houve retirada de pessoas de parques de campismo, que são alojamentos mais frágeis, envolveu cerca de 4 mil pessoas.
3: Entretanto, perto de 60 mil pessoas deslocadas já puderam regressar a casa. O secretário-geral do PS quer um encontro com o primeiro-ministro ainda esta semana para pedir esclarecimentos a Luís Montenegro sobre o caso e os efeitos políticos das polémicas, João Alexandre, que envolvem o ministro da Administração Interna.
12: É um encontro que José Luís Carneiro acredita que vai acontecer ainda esta semana e para que o líder do PS possa ter mais esclarecimentos sobre um caso e sobre os efeitos desse mesmo caso que ainda não foi esclarecido.
13: É evidente que faltam esclarecimentos e por isso mesmo tenho a intenção de me encontrar com o Sr. Primeiro-Ministro. É uma conversa que devo ter com o Primeiro-Ministro sobre as instituições democráticas, sobre a forma como as instituições democráticas estão ou não a salvaguardar valores fundamentais de transparência, de prestação de contas, de lisura e de sentido de probidade no desempenho das mais importantes funções no Estado. E direi ao Primeiro-Ministro aquilo que entendo e perguntar-lhe também aquilo que entendo perguntar e depois direi publicamente aquilo que devo dizer.
12: Até à reunião com Luís Montenegro, José Luís Carneiro espera pelas explicações do Ministro e garante que o PS esteve ao lado da Iniciativa Liberal no pedido, entretanto rejeitado pelo Presidente da Assembleia da República, para levar o Ministro a um debate na Comissão Permanente no Parlamento.
13: O Partido Socialista apoiou a Iniciativa Liberal para ouvir o Ministro da Administração Interna na Assembleia da República, mas a veemência não é pela voz alta ou pela voz baixa, a veemência é pela seriedade de propósitos e pela coerência de propósitos. O Partido Socialista, desde a primeira hora, transmitiu que apoiaria a iniciativa de ouvir o Ministro da Assembleia da República, como aliás é normal, é regular numa democracia.
12: Garantia deixada pelo líder do PS, que assegura ainda que sobre o caso os socialistas não querem nem o silêncio nem o julgamento público de Luís Neves.
3: E hoje o Primeiro-Ministro afirmou que está muito tranquilo e confiante no trabalho do Ministro da Administração Interna. Adiantou também que nos próximos dias vão conhecer-se as explicações do Ministro Luís Neves. Ao nível da educação, o Governo pondera adiar pelo menos durante uma semana a abertura do ano letivo no secundário por causa dos problemas

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1: Ora aqui e acolá, tentando responsabilizar anteriores comissões de exame, eventualmente governos passados do Partido Socialista, demonstrando, aliás, e convém salientar, que este Ministro da Educação não é um independente clássico, como é o caso do Ministro da Administração Interna, mas eu creio que aqui e acolá têm surgido informações, que eu diria, em alguns casos, atenção, humilhantes para os professores, como a indicação de que cada prova corrigida tem o valor de um euro.
2: Sobre o Ministro da Administração Interna, António Costa Pinto fala de um silêncio estratégico com a conivência do Primeiro-Ministro.
1: No caso de Luís Neves, nós estamos fundamentalmente em presença, para já do que conhecemos, de problemas éticos ligados ao seu passado. O silêncio até agora do Governo e, sobretudo, evidentemente, do Ministro Luís Neves, é um silêncio estratégico, é um silêncio que terá que estar acordado, aliás, com o próprio Primeiro-Ministro. De algum modo ou de outro, a pressão dos partidos políticos vai ser muito forte, está a ser muito forte, e, portanto, de uma forma ou de outra, o Ministro vai ter que justamente fazer declarações sobre o tema a muito curto prazo.
2: É a análise do politólogo António Costa Pinto.
3: Cláudia Almeida com as notícias às 10 na Antena 1, simultâneo com a RTP Antena 1 Madeira, Açores e Mundo. 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
6: Para esta noite, há possibilidade de ocorrência de aguaceiros dispersos ou trevoada. A umidade irá subir até aos 90%, temperatura mínima nos 67 graus. Para amanhã, períodos de chuva com possibilidade de trevoada e de chuva localmente forte, a temperatura máxima prevista de 72 graus. Para a noite, trevoada com períodos de chuva forte, temperatura mínima a rondar os 64 graus.
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6: O dólar americano vale na zona euro 88 cêntimos, no Brasil 5 reais e 11 centavos e em Cabo Verde 97 escudos.
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1: Em New Bedford, a maré alta será às 8h10 da noite. Esta hora, Orlando está com 90 graus, 69 em Quebec, no Canadá, 77 graus em Providence e Peabody, 76 em Townsend e Hartford. Boston registra neste momento 79 graus, Fall River 75 e com 74 graus estão Lowell, Hyannis e New Bedford. Umidade relativa do ar neste momento em New Bedford é de 82%.
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4: Está com a Hora de Ponta até às 6 horas na WJFD.
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0: Eu de mal a pior, Rui Sá Júnior, a iniciar na música a nossa última hora do programa de hoje. Estamos com 5 horas e 22 minutos. Altura agora para atualizarmos o trânsito na 93 Sul. Continua muito lento desde a saída da 28 Norte, Mystic Ave até Columbia Road, e lento entre Granite Ave e a saída para a 24 Sul. Quanto à 93 Norte, muito lento em Quincy e nas saídas do Mass Pike. Na 24 Sul há lentidão na ligação com a estrada 44, passando a Providence. 95 Sul, trânsito lento entre George Street e a saída para a 195 Este. Quanto à 95 Norte, lento entre a saída 16 para a 10 Norte e a saída para a 195 Este. Quanto à 195 Oeste, alguma lentidão entre a saída da 114 Sul até Gaynor Street. Tenha uma boa viagem com a WJFD.
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Vimos Xana Carvalho. Entramos já na última meia hora do programa de hoje. A música agora com Axel, com tanta batida por minuto. São mil batidas por minuto. Vamos ouvir.

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1: 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Música para animar o serão, Paulo Carvalho. 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

José Cid com Gota de Água. Estamos a 15 minutos das 6 da tarde. 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

das comunidades, Dionísio Garcia cá estará para mais um Paralelo 1821. Obrigada por estarem desse lado. Eu sou a Diana, boa noite e até amanhã às 2 da tarde.

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2: Centenas de portugueses e luso-venezuelanos ficaram sem casa depois do duplo sismo de há pouco mais de um mês em Laguária e Caracas. A Embaixada de Portugal está a fazer o levantamento dos prejuízos entre a comunidade de origem portuguesa. Há avanços, mas faltam as tabelas salariais. Reunião ontem e outra vez sexta-feira entre governo e sindicatos por causa do regime do ensino de português no estrangeiro.
3: Estes são os títulos deste jornal. Para conhecer agora todos os desenvolvimentos, a edição é da Isabel Gaspar Dias.

0: A Embaixada de Portugal em Caracas está a tentar fazer o levantamento dos prejuízos que portugueses e luso-venezuelanos tiveram com o duplo terremoto de há pouco mais de um mês, acima de tudo na região de La Guaira, também em Caracas. A missão diplomática portuguesa continua a recolher informações para determinar quantas pessoas precisam de casa ou pelo menos de fazer obras, seja nas suas habitações, seja nos seus comércios ou locais de negócios. Dezenas terão perdido as suas casas, relata em entrevista à Antena 1 Madeira o embaixador Frederico Silva.
1: Temos a perda total de habitações, neste momento oscila em várias dezenas, portanto várias dezenas de família, serão mais, mas que perderam totalmente as suas vivendas. Houve outras que, muitas mais, viram as suas habitações afetadas, em medida que tem sido apurada, em alguns casos, noutras já foi. Há também um conjunto de pessoas da comunidade portuguesa e luso-ascendente que perderam ou total ou parcialmente os seus modos de vida, os estabelecimentos comerciais, as suas oficinas, enfim, os seus empregos. É um levantamento que está sempre em curso.
0: Muitos dos portugueses e luso-descendentes que ficaram sem casa estão alojados em casa de familiares ou em abrigos temporários. A reconstrução na Venezuela segue muito devagar.
1: A maioria delas foi acolhida por familiares, por outro, ou por amigos. Alguns deles, sabemos, estão em campos de acolhimento de desalojados, que neste momento julgo que são 150 áreas. Normalmente são escolas, parques, estádios, que são utilizadas para os desalojados. Também há portugueses e luso-ascendentes nesses números, são cerca de 30 mil pelos últimos censos, o número geral, que também inclui portugueses, mas eu diria que a maior parte, de facto, está alojada neste momento ainda em casas de familiares e amigos.
0: Frederico Silva, embaixador de Portugal em Caracas, entrevistado pela Antena 1 Madeira pouco mais de um mês depois do duplo sismo que atingiu La Guaira e Caracas, na Venezuela. O diplomata tem acompanhado a situação de portugueses e luso-descendentes e não tem encontrado quem pense vir agora para Portugal. Pelo contrário, querem recuperar as suas vidas.
1: A comunidade atingida neste momento que pondera aqueles, enfim, a grande maioria, é reconstruir os seus modos de vida neste país, onde estão as gerações, muitos deles, outros mais recentemente, mas não tenho identificado de forma nenhuma uma tendência ou um impulso maciço para ir para Portugal. Há alguns casos, naturalmente, e Portugal estará sempre de braços abertos com os seus mecanismos de inserção e de recessão e de apoio, mas não é de todo um movimento, uma tendência maciça, digamos assim. As pessoas, de facto, querem muito reconstruir aqueles que perderam os seus modos de vida, querem muito retomar o seu curso de vida. É uma comunidade muito trabalhadora, resiliente, determinada.
0: O embaixador de Portugal na Venezuela, Frederico Silva, foi ouvido pela jornalista Celina Faria. Neste momento há registro de 134 mortos entre portugueses e luso-descendentes, vítimas dos sismos de 24 de junho. Ainda há 12 dados como desaparecidos. A nível global são mais de 5.500 as vítimas mortais. O duplo sismo destruiu 190 edifícios, de acordo com as autoridades venezuelanas. Foram inspecionados mais de 30 mil edifícios e outras estruturas foram classificados consoante o estado de destruição. A Câmara de Santa Maria da Feira decidiu dar 50 mil euros a duas organizações internacionais de solidariedade social para apoiar a comunidade portuguesa e luso-descendente a recuperar. É um conselho com muita imigração na Venezuela desde meados do século XX. A habitual festa das fogaças também se faz na Venezuela. A verba agora decidida ser doada pela Câmara de Santa Maria da Feira vai ser entregue à Cáritas e à Oicos, que são as instituições que o governo português identificou como adequadas para fazer chegar dinheiro ou bens a quem mais precisa. Falta talvez o pior, as tabelas salariais, mas há novos avanços nas negociações entre sindicatos e governo sobre a revisão do regime jurídico do EPE, Ensino Português no Estrangeiro. Ontem houve reunião. Bruno Silva, do Sindicato dos Professores no Estrangeiro, adianta algumas das matérias em que há acordo, desde logo a contagem do tempo de serviço para quem não tem vínculo ao Estado português.
2: Já vimos acomodadas algumas alterações que fomos propondo ao governo em que foram metidas em conta. Por exemplo, a consideração do tempo de serviço prestado no EPE para efeitos de concurso e progressão na carreira para os docentes que ainda não têm vínculo em funções públicas. Também a redução da componente letiva, ou seja, da carga letiva para um horário completo dos docentes. Voltamos a insistir e o Governo foi sensível à argumentação e irá ainda voltar a analisar esta questão. Esperamos por dia 31 de julho se há algum avanço nesta matéria. Sobre o recrutamento, já eliminaram o preferencial, que nós éramos contra o preferencial relativo às habilitações de um professor profissional, mas mantiveram a possibilidade de recrutamento de professores não profissionalizados mediante estes de uma realização de prova de conhecimentos. Já sobre complemento à habitação, informaram-nos em que será um suplemento. Sobre a atribuição, haverá uma norma transitória. Desempenho será por regulamento interno e o mesmo será negociado pelo Instituto de Camões e sindicatos.
0: Uma extensa lista de matérias que estão a ser negociadas entre governo e sindicatos para o ensino de português no estrangeiro, ouvido pela jornalista Paula Machado, o sindicalista Bruno Silva tem expectativas altas para a próxima reunião na sexta-feira.
2: Voltou então a senhora secretária de Estado a referir que nos serão apresentadas novas tabelas salariais. Já deu a indicação de que a nossa proposta de valorização, ou seja, de fim de 3 anos de comissão de serviço na renovação para outra comissão de serviço, haverá uma valorização, mas não falou em valores, nem dos valores que as tabelas irão apresentar nesta nova versão de tabelas salariais que aguardamos com expectativa, embora daqui até sexta-feira, que é a próxima reunião, esperemos que as mesmas sejam apresentadas ao sindicato.
0: Bruno Silva, do Sindicato dos Professores no Estrangeiro. Noutra estrutura, Teresa Soares, do Sindicato dos Professores nas Comunidades Lusíadas, diz que faltam valores. Valores de subsídios e as novas tabelas salariais.
3: No respeitante a tabelas salariais, continuamos no escuro, ou melhor, novas tabelas salariais, porque os montantes das tabelas salariais que nos apresentaram anteriormente foram declarados por nós, pelos sindicatos, como insuficientes. Agora estamos à espera de novas tabelas que ainda não foram entregues. Continua-se também por não saber o que é que acontece com o complemento de habitação, que o Governo insiste que deverá ser para quem não tenha já casa própria no estrangeiro, o que é injusto, porque se isso for para juntar às tabelas salariais com os valores insuficientes para fazer subir os valores das mesmas, isso seria realmente injusto, não iriam todos receber o mesmo. Temos ainda vários subsídios, temos o subsídio de instalação, temos o subsídio de regresso, pedimos aumento do subsídio de refeição para 8 euros, no momento temos o subsídio de refeição igual ao Portugal. Portanto, certos resultados são satisfatórios, mas ainda está tudo muito atrasado e para resolver tudo só numa reunião, vão ser-nos enviadas novas propostas, continuamos a aguardar e vamos ver se realmente a situação dos professores de português no estrangeiro melhora e fica salvaguardada e teremos possibilidade de ter mais professores a querer ir para o estrangeiro ou se o EPE continuará na sua extinção muito lenta, cada vez com menos professores.
0: Teresa Soares, do Sindicato dos Professores nas Comunidades Lusíadas. Próxima reunião entre Governo e sindicatos para a revisão do regime jurídico do EPE, Ensino Português no Estrangeiro. A próxima reunião na sexta-feira, às 10h30 da manhã, no Ministério dos Negócios Estrangeiros, em Lisboa. Agora cinema para desanuviar, uma comédia romântica, produção conjunta entre Portugal e a Turquia. Portuguese Love foi filmado em Lisboa, Cascais, também na Turquia, é falado em inglês e o ator Diogo Morgado é o protagonista, a jornalista Margarida Vaz.
4: Uma mala perdida no aeroporto de Lisboa e uma desilusão amorosa em Istambul são os ingredientes base de Portuguese Love.
5: Yasmin Aslan.
6: José Alves.
5: I have your suitcase.
6: Marco.

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1: Nem sempre as coisas são assim, mas não quer dizer que esteja errado. A vida às vezes reserva-nos outras surpresas mais interessantes.
2: A rodagem dividiu-se entre a Turquia e Portugal. Lisboa e Cascais são o cenário de uma história de amor no filme Portuguese Love.
3: Ade. What does that mean?
4: Portuguese Love pode ser visto nas salas de cinema em Portugal por agora. Diogo Morgado é o galã da história.
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8: 6:03, um grande abraço para si que está desse lado. Boa tarde, e cá estamos nós a iniciar consigo o espaço de hoje, paralelo 18-21, terça-feira 28 deste mês de julho. Olhamos o tempo para esta noite, possibilidades de ocorrência de aguaceiros, de dispersos ou mesmo trovoada. Umidade irá subir para os 90%, mínima 67 graus, para amanhã, quarta-feira. Teremos um dia com períodos de chuva, com possibilidades de trovoada e de chuva com alguma intensidade, máximas nos 72, para amanhã à noite a trovoada e chuva vai continuar, mínima 64 graus.
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8: Quanto ao câmbio, o dólar vale na zona euro 88 cêntimos, no Brasil R$5,11, Cabo Verde 97 escuros.
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8: A umidade relativa do ar é 87%. Quanto às marés, ainda para hoje, a maré alta irá estar em New Bedford às 8h10. Temperaturas no exterior são as seguintes: Hyannis com 73 graus, 74 em Lowell, Newark, New Jersey, também em Fall River, 78 em Boston e 88 em na cidade de Orlando, Flórida. 77 em Hartford, Connecticut, e também em Peabody, 75 em Taunton, 75 em Providence e na cidade de New Bedford e Quebec, no Canadá, com 67.
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2: A Bolsa de Wall Street esteve hoje a registrar algumas perdas no setor dos microchips. Os investidores estão à procura de empresas mais tradicionais. O otimismo com a inteligência artificial diminuiu nas últimas horas. Há relatos de que a Nvidia está a explorar um fundo de 250 bilhões de dólares para a OpenAI, a detentora do modelo de inteligência artificial ChatGPT. Isso levantou alguns receios por parte dos investidores. Julgam que já é dinheiro a mais injetado na inteligência artificial. Além disso, a concorrência chinesa também assustou o mercado. A empresa chinesa de chips CXMT teve uma estreia forte na Bolsa de Xangai e conseguiu angariar mais de 8 bilhões e meio de dólares, mostrando que a China está a aproximar-se dos Estados Unidos na inteligência artificial. Destaque também para a fabricante de aviões Boeing, que registou um prejuízo maior do que o esperado no segundo trimestre. Este resultado negativo, segundo a Boeing, foi influenciado pelos atrasos e custos do programa do novo Air Force One. A empresa assumiu uma perda de 280 milhões no projeto para entregar os dois novos aviões presidenciais ao governo dos Estados Unidos. A primeira entrega está agora prevista para 2028. Apesar do prejuízo, a Boeing apresentou alguns sinais positivos. As receitas totais chegaram aos 24 bilhões de dólares.
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6 horas 20 minutos, ainda bem que está connosco desse lado. Nós iniciamos musicalmente a primeira de três deste que é o seu Paralelo 1821, com Mónica Sintra, muito bem acompanhada pelos Ciganos de Ouro, e o tema Canção do Engato, um original de António Variações. Agora para ficarmos muito bem com Badocha, num dueto com os Chiaro, Eu Estou a Ficar Maluco, e nós voltaremos logo após para atualizar o trânsito.

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1: Nós olhamos o trânsito 101.5, este, ligação para a 44, o trânsito entre 20 e 25 milhas horárias na 495 Sul, saída 3, ligação para LOL, trânsito muito congestionado. Na 24 Sul, ligação para a 93, trânsito a 20 milhas horárias na 93 Norte, entrada para a 3 Norte até a zona da Quincy e Boston, trânsito muito congestionado. Do outro lado, 93 Sul, entre Galvan Boulevard e entrada para a 3 Sul, trânsito entre 10 e 25 milhas por hora. Na 495 Norte, ligação para a Windrop Street e ligação para a 93 Sul, trânsito lento. Na 95 Norte, ligação para a estrada 28 e também para a estrada 3 Sul, trânsito é muito lento, entre 5 e 10 milhas por hora. Na zona de Providence, na 44 e 114, ainda lento em várias saídas. Na 128, nada a registrar. 190 e 290, lento. E na Mass Pike, neste momento está tudo bem, não há atraso. Boa viagem ao som do seu paralelo 1821.
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Pois é, bebo uma, bebo duas e bebo três. José Malhoa, no melhor som da rádio, 97.3 FM Estéreo. O Caravela Restaurante está encerrado para férias e vai reabrir ao público no próximo dia 4 de agosto. Minha Princesa, uma cantiga para o Vítor Rodrigues. Boa tarde, está na estrada, boa viagem.

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6: E nós vamos ouvir o Joey Medeiros, que vai estar este fim de semana parte do entretenimento das festas do Santíssimo Sacramento em New Bedford. É Caroline na volta do Joey.

E fica a saber que a cantora folk norte-americana Linda Perhex está incontactável e desaparecida. Ninguém tem novidades dela. A notícia foi dada pela sua antiga agente Laurel Stearns e também pela cantora Julia Holter, antiga colaboradora da artista, que não há notícias de Linda Perhex. Prosseguimos na música com Maurício Mataro, cantor que também é ator de telenovelas no Brasil, para ouvirmos logo por você. Obrigado por estar connosco. Eu sou Dionísio, a fazer-vos companhia até às 9 da noite.

E uma breve do desporto, Henrique Araújo, o madeirense, o futebolista, despede-se do Benfica e fará sempre da minha história, disse o atleta. Avançado de 24 anos, deixa a luz ao fim de 8 anos e vai reforçar o Casa Pia. Ficamos agora com Ricardo Saavedra e o tema em Não Te Peço a Lua, e consigo desfilar os sons a caminhar para o final da primeira hora.

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Estamos na ponta final da primeira hora. Ouvimos o Nuno Capataz, Simulação de uma Vida Feliz, crítica ao Tudo que é Tão Bonito nas redes sociais. E foi precisamente no dia de hoje, 28 de julho de 1945, um B-25 das Forças Aéreas do Exército Norte-Americano perdeu-se no voeiro e atingiu os andares superiores do então edifício mais alto do mundo, de Empire State Building. A colisão matou 14 pessoas, provocou incêndios e lançou uma ascensorista numa queda de 75 pisos. Ponto final com as Titãs, ou os Titãs, a banda brasileira, para ouvirmos Sua Impossível Chance, e teremos as notícias às 7 horas, que são as notícias da Madeira. Boa tarde e obrigado por estar aí desse lado.

0: Estamos a alguns segundos das 7 horas. Fica a saber que Cristiano Ronaldo e Jorginho Rodrigues podem estar prestes a casar. Existem rumores, atenção, rumores, que dão conta que a cerimónia pode decorrer já este sábado, dia 1 de agosto, na Quinta da Regaleira, na cidade de Sintra, em Portugal. Notícias da Madeira e volto dentro de 10 minutos. Boa tarde.
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0: O Sindicato dos Professores da Madeira lamenta a recusa de compromissos que foram assumidos pelo Governo Regional durante a última campanha eleitoral e alerta para a falta de docentes na região. A partir da meia-noite de hoje, a responsabilidade da manutenção da via rápida é feita pela empresa Ascendi, com a garantia da manutenção de todos os postos de trabalho. Três dias antes da passagem do rally pelas Serras da Madeira, são já muitos os madeirenses que estão a acampar. Até ao final deste ano, a Secretaria da Educação vai apresentar uma proposta para a recuperação dos três anos mais antigos dos professores que vincularam antes de 2011. Um compromisso assumido após uma reunião com o Sindicato dos Professores da Madeira. Francisco Oliveira, coordenador deste sindicato, dá conta desse acordo.
1: Saímos daqui com a confirmação de que até ao final deste ano civil a Secretaria vai apresentar uma proposta para a recuperação dos três anos mais antigos da carreira dos professores que estão por recuperar, que são daqueles professores que vincularam antes de 2011. Há três anos por recuperar, os professores prestaram esses três anos, mas nunca foram contabilizados na sua carreira profissional. É de todo justo que isso aconteça e a Sra. Secretária compromete-se até ao final do ano negociarmos para o processo estar concluído e se concretizar em 27. O que nós defendemos aí é que já há um atraso em relação ao compromisso assumido pelo Governo Regional de dois anos, porque isto era para ter entrado em vigor no dia 1 de janeiro de 25, tem de ser uma recuperação dos três anos imediata no início de 27.
0: Por outro lado, Francisco Oliveira lamenta a recusa de compromissos que foram assumidos durante a campanha eleitoral.
1: Em sentido inverso, há aqui o fechamento da Secretaria para resolver outros problemas, nomeadamente o tempo dos professores que tiveram de aguardar por vaga devido à avaliação, que havia um compromisso, na nossa opinião, isso também era compromisso assumido, dizem-nos que não, achamos que é uma contradição da Secretaria, porque isso é público, há personalidades neste momento no Governo que assumiram isso em época eleitoral, e portanto nós achamos que esse é um compromisso que também tem que ser cumprido.
0: Sindicalista que voltou a alertar para a falta de professores na região. A partir da meia-noite de hoje, a responsabilidade da manutenção da via rápida entre a Ribeira Brava e Machico muda de mãos nos próximos quatro anos. A Ascendi, empresa do norte do país, substitui a via litoral numa adjudicação feita pelo Governo Regional no valor de 47 milhões de euros, com a garantia da manutenção de todos os postos de trabalho, assegura o secretário dos Equipamentos e Infraestruturas, Pedro Rodrigues.
2: Foi uma questão que foi salvaguardada neste concurso que foi feito. Os 37 trabalhadores da Via Litoral transitam à meia-noite de hoje para a nova prestadora de serviços que vai operacionalizar a via.
0: Pedro Rodrigues lembra a importância de manter a qualidade do pavimento.
2: Queremos manter esta qualidade de pavimento, de equipamentos de segurança, de integração paisagística, que também é uma questão que nos preocupa. Portanto, manter este serviço e já estamos a trabalhar para a futura concessão rodoviária, como sabem, que queremos fazer também a duplicação de vias até à Calheta. Neste momento já estamos a contratualizar a elaboração dos projetos, que inclui esta duplicação de via até à Calheta e aqui a nova circular ao Funchal entre as Quebradas e o Lazareto e ao Caniço também. Neste momento estamos a contratualizar estes projetos, estamos a fazer um estudo global de tráfego também, são os passos preliminares para que possamos lançar uma nova concessão rodoviária muito em breve.
0: Já Luís Santos, diretor executivo da Ascendi, que na região vai ser denominada de VR1, diz que a Madeira é uma boa oportunidade.
3: A Ascendi é uma operadora de infraestruturas rodoviárias, baseada no continente, no Porto, e então fazemos a operação hoje em dia em Portugal, algumas operações em Espanha e uma operação em França, e portanto digamos todas as oportunidades que surgem para gerir infraestruturas rodoviárias nos mercados onde estamos, são oportunidades que nós sempre olhamos. Apareceu esta oportunidade aqui na Madeira, um concurso de operação, e nós achámos que devíamos concorrer.
0: Declarações esta manhã numa visita às instalações da Via Litoral. O Rally da Madeira só passa pelas serras na sexta-feira. No entanto, são já muitas as pessoas que estão a acampar para garantir um bom lugar para acompanhar a prova. Para muitos, mais do que o Rally, o acampamento é uma tradição que se repete ano após ano. A reportagem é da jornalista Isabel Nóbrega Sá.
4: Ainda faltam alguns dias para o barulho dos motores ecoar nas Serras da Madeira, mas os campistas já começam a instalar-se. No chão das feiteiras, Camila Fernandes já tem tudo preparado.
5: Pelo menos eu já venho há 6 anos que os nossos pais acostumaram. O que eu gosto mais é de brincar e também de conviver um tacinho e também de ajudar. Por exemplo, quando alguém precisa de ajuda para fazer o comer ou então para montar as tendas, quando nós todos ajudamos.
4: E acompanhar o rally já faz parte da rotina.
5: Eu acho que é muita adrenalina, porque há vezes que eles parecem que vão bater. É muito fixe.
4: Mas antes da passagem dos carros, os dias são vividos ao ar livre entre jogos, refeições e momentos de convívio. Nicole Silva passa a tradição de geração em geração.
6: As meninas também estão de férias e aproveitamos um bocado para estarmos aqui com a natureza.
4: E porquê acampar?
6: É o contacto com a natureza, também elas brincar ao ar livre, um bocadinho fora dos telefones e o convívio.
4: E para que nada falte durante estes dias, há quem transforma um espaço da serra numa autêntica casa. José Camacho coordena um verdadeiro acampamento com 9 tendas montadas.
7: Começámos pelo chão de Lagoa, viemos até aqui, o melhor lugar foi aqui que encontramos os terreiros. E já faço isto há 41 anos. Já são os meus filhos e os meus netos começam logo a contar, já começam a contar os dias, quando é que vamos, e eu, quando eu digo, ah, só vamos uma semana, não, é que era duas. A ideia é assistir ao rally também e andar a pé aí, passando assim de tempo.
4: Mas quem faz da serra o seu ponto de encontro todos os anos diz que ainda há aspectos a melhorar.
7: A dificuldade que nós temos e que contámos este ano é a falta de água. Nem tem água suficiente, a torneira não deita água e está ele ao fundo, está desperdiçada. Não sei se foi alguém que vandalizou, se é que é, não sei.
4: Apesar disso, a tradição mantém-se. Muitos dos campistas só desmontam as tendas no domingo. Até lá, o objetivo é o de sempre viver o rally de perto e fazer da serra uma casa por alguns dias.
0: E foram 712 as pessoas que pediram licença ao Instituto de Florestas e Conservação da Natureza para acamparem nas serras durante esta semana do Rally da Madeira. O Governo Regional atribuiu uma segunda tranche de 860 mil euros às 44 Casas do Povo da Madeira. Na cerimónia de entrega do apoio, o Presidente do Governo anunciou um aumento da verba no próximo ano para promover os concelhos onde estas instituições estão inseridas, valorizando as potencialidades locais.
8: É necessário não só atualizar as verbas, também levar em linha de conta que houve um aumento do número das casas do povo, o que não deixa de ser algo extremamente positivo. No próximo ano nós vamos complementar um conjunto de verbas específicas para atingirmos aquele desiderato que tinha falado, que é haver uma participação também das casas do povo na promoção turística dos respectivos concelhos, através do programa Upgrade. E, portanto, essas verbas também ficarão consignadas para esse objetivo.
0: O presidente da Associação de Casas do Povo, Sérgio Oliveira, sublinhou que o aumento da verba vai permitir dotar estas instituições de mais recursos humanos.
9: Hoje em dia é impensável, é impossível conseguir ter as Casas do Povo a funcionar apenas e só com os elementos da direção, que não recebem nada, que estão pro bono, que têm num regime de voluntariado. É necessário termos recursos humanos capazes para que sejam possível fazermos e organizarmos as atividades junto das nossas localidades e para os nossos concidadãos, para os nossos associados e para os nossos cidadãos das populações locais. E este apoio e esta atualização que está prevista para o próximo ano é fundamental.
0: As 44 Casas do Povo da Madeira receberam uma segunda tranche de apoio do Governo Regional no valor de 860 mil euros. O montante do aumento previsto para o próximo ano será conhecido após a discussão do Orçamento Regional. No último mês de junho, o movimento de passageiros nos aeroportos da região teve uma ligeira redução em comparação com o mesmo mês do ano passado. Chegaram 519 mil passageiros, o que se refletiu numa descida de 0,5%. O número de aeronaves foi também inferior em 2,4%. Foram 3.428 aviões. São dados da Direção Regional de Estatística. Um mês depois dos sismos na Venezuela, a Embaixada de Portugal em Caracas continua a recolher informações para determinar quantas pessoas precisam de uma habitação ou de recuperar estragos nas casas ou negócios, sobretudo no estado de La Guaira. O embaixador Frederico Silva, numa entrevista à rádio e à jornalista Celina Faria, descreve o trabalho que está a ser realizado em parceria com outras entidades.
10: temos a perda total de habitações, deve, neste momento, oscila em várias dezenas, portanto, várias dezenas de família, serão mais, mas que perderam totalmente as suas vivendas, ou outras que, muitas mais, que viram as suas habitações afetadas, em medida que tem sido apurada, em alguns casos, noutras já foi. Há também um conjunto de pessoas da comunidade portuguesa, meus ascendentes, que perderam, ou total ou parcialmente, os seus modos de vida, os seus estabelecimentos comerciais, as suas oficinas, enfim, os seus empregos.
0: A reconstrução e o recomeço na Venezuela são lentos. Muitos dos portugueses e lusodescendentes que ficaram sem lugar para viver estão em casas de familiares e em abrigos temporários.
10: A maioria delas foi acolhida por familiares, por amigos. Alguns deles, sabemos, estão em campos de acolhimento de desalojados, que neste momento julgo que são 150 áreas. Normalmente são escolas, parques, estádios, que são utilizadas para os desalojados. Também há portugueses e lusodescendentes nesses números, são cerca de 30 mil nos últimos censos, o número geral também inclui portugueses, mas eu diria que a maior parte de facto está alojada neste momento ainda em casas de familiares e amigos.
0: Os sismos registados na Venezuela no dia 24 de junho provocaram a morte de 134 portugueses e lusodescendentes. No Dia Nacional da Conservação da Natureza, conhecemos o trabalho do agrupamento dos escuteiros da Boa Nova na plantação de árvores e controle de plantas invasoras, atividades que aconteceram em parceria com o Parque Ecológico do Funchal. O jornalista

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1: Fomos então fazer o controle das espécies invasoras e fomos cortar tudo o que era plantas que podem causar incêndios. Fomos a cortar e a arrancar tudo o que pudesse queimar e quando saímos de lá vimos alguma diferença grande no espaço e que realmente tínhamos feito diferença ali.
2: As ações surgem de uma parceria entre o agrupamento dos escoteiros e o Parque Ecológico do Funchal. O chefe, Luís Sousa, explica que estas atividades são benéficas para o meio ambiente, mas também para os mais novos.
3: É uma forma também de demonstrarmos aos miúdos de uma forma mais ativa a parte pedagógica que temos presentes no nosso movimento e também podermos uma parte mais presencial também num sítio junto da nossa região.
2: Atividades que são para continuar.
3: Conforme a disponibilidade também do próprio Parque Ecológico, porque eles também têm o próprio calendário deles, sim, teremos todo o gosto e a partir de setembro, outubro, voltaremos ao ativo exatamente com essa parceria.
2: Relatos das atividades de conservação da natureza realizadas pelo Grupamento de Escoteiros da Boa Nova.
4: Hoje assinala-se o Dia Nacional da Conservação da Natureza.
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7: Sete horas com mais 14 minutos. Boa tarde. Transição já para a noite. Olhamos o tempo para esta noite. Possibilidades de ocorrência de aguaceiros dispersos, trevoada e umidade irá subir também até aos 90%, mínima 67%. Para amanhã, quarta-feira, períodos de chuva com possibilidades de trevoada e de chuva às vezes com muita intensidade, máxima 72%. Para amanhã à noite, trevoada e a temperatura nos 64 graus.
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7: Informação cambial, o dólar vale na zona euro 88 cêntimos, no Brasil R$ 5,11, Cabo Verde 97 escudos.
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7: A umidade relativa do ar no 87%. Quanto às marés ainda para esta noite, a maré alta irá estar connosco às 8 horas 10 minutos da noite e as temperaturas no exterior são seguintes: a Hienas com 73 graus, 73 também em Lowell e Newark, New Jersey, assim como Fall River. 76 em Boston, 88 em Orlando, 74 em Hartford, Connecticut, e também os mesmos 74 em Taunton, Providence e a cidade

0: de Peabody, 65 em Quebec e New Bedford com 73.
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6: Aqui fica mais uma receita muito apreciada no litoral português. Arroz de lingueirão. Aqueça 3 onças de azeite e cozinhe 4 onças de cebola picada com 2 dentes de alho. 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Junte 1 libra de lingueirão limpo, 8 onças de arroz e 20 onças de caldo de peixe. 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Deixe cozinhar cerca de 18 minutos. Um prato cheio dos sabores do mar.
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E o relógio marca 7 horas mais 23 minutos, ainda bem que está connosco. Segunda hora do nosso e vosso paralelo 1821. Iniciamos e recordamos aqui neste ano o saudoso Mateus, na dupla Lucas e Mateus, um dos seus maiores sucessos na diáspora, o tema Baby, ele que faleceu na altura do Covid em Lisboa. Prosseguimos com sons suaves na noite. Obrigado por preferir esta que é a sua rádio. Para o Eduardo Costa e o tema Sou Seu, fã número 1.

0: E o relógio marca 7 horas 30 minutos, segunda hora do nosso espaço, e ouvimos esta balada bem-vinda, Seja Maria, na voz do Rui Veloso. Uma pausa na música e já voltamos dentro de alguns instantes.
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7:35, segunda hora do nosso espaço noturno. Ouvimos Jorge Macedo, Give Me a Chance. Continuamos com sons de adiás para sons românticos com destino na voz do Luís Neves.

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Estamos agora a 15 minutos das 8 horas. Procura-se presidente, a organização do Dia de Portugal Rhode Island, em honra à tradição do Dia de Portugal Rhode Island, procura uma líder ou um líder dinâmico ou dinâmica para orientar e inspirar esta prestigiada organização luso-americana. Candidate-se já, envie o seu currículo até o dia 31 de agosto e carta de apresentação para Rhode Island Day of Portugal, C/ ou Board of Directors, PO Box 9464, Providence, Rhode Island 0904. E falamos um pouco de José Mourinho. Filmada ao longo de 2 anos, Mourinho conta a história do homem que revolucionou aquilo que significava no então ser treinador de futebol. A minissérie documental Mourinho chega 11 de agosto à Netflix para antecipar a estreia, o serviço de streaming que revelou o trailer final dos episódios. Não fazem documentários sobre quem não ganha nada, frisa o treinador do Real Madrid no final do vídeo. O Caravela Restaurante está encerrado para férias e vai reabrir ao público no dia 4 de agosto. Regressamos à música com a banda Jaffe Mag e Líquidas Fronteiras, um blues na noite.

0: E estivemos com João Couto e Lugar à Mesa. Nós estamos a terminar a segunda hora. Mais uma curta pausa. Voltaremos para ouvir Paulo de Carvalho com Tozé Brito.
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0: Exatamente, estamos de volta e agora vou revelar-vos um segredo que eu tenho. Nunca disse a ninguém e agora vou dizer a milhares de pessoas que estão a ouvir o programa. Eu uso bigode há 50 anos. E porquê? Porquê é que os homens não usam bigode? Por motivo de estilo pessoal, tradição cultural e expressão de masculinidade, é verdade, servindo como elemento marcante de identidade. Ao longo do tempo, o visual também ganhou força devido a influências militares e tendências da moda que, às vezes, a moda passa pelo bigode, sabiam? Estamos na ponta final com Paulo de Carvalho, Tozé Brito, olá, então, como vais? Dois amigos.

Este é um tema do álbum 2017 que Paulo de Carvalho gravou com amigos e, obviamente, Tolza Brito é um dos seus amigos também de longa data, que nos leva até às 8 horas e vamos recordar Elis Regina e o tema Madalena. Às 8 horas teremos as notícias dos Açores.

0: Boa noite, são 8 horas, notícias dos Açores.
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3: Vamos aos títulos da informação regional. Governo aprova caderno de encargos para a venda do handling, um aval de 55 milhões de euros à SATA. PS denuncia falta de respostas do Governo da República sobre a requalificação da esquadra da PSP na Ribeira Grande. Grupos Oriental e Central dos Açores em aviso amarelo devido à chuva forte. Aprovado o caderno de encargos da negociação particular para a venda da SATA Handling, decisão tomada em Conselho de Governo, reunido ontem em Ponta Delgada e divulgado esta manhã. O Executivo decidiu também autorizar a concessão de um aval de 55 milhões de euros à SATA Holding, destinado ao processo de reestruturação da companhia aérea. Ricardo Freitas.
4: Já estão definidas as condições em que será feita a alienação da totalidade do capital social da SATA Handling. O caderno de encargos para a negociação particular da empresa que presta serviço de assistência em escala já foi aprovado em Conselho de Governo. Esta era uma etapa considerada essencial, na opinião do Governo, para a venda da empresa e para o cumprimento do plano de reestruturação da SATA, aprovado pela Comissão Europeia. O caderno de encargos estabelece regras, critérios e condições que irão reger o processo de alienação de forma